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1: É uma hora.
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1: Bem-vindo a mais uma edição da Queda dos Anjos, todas as texturas do rock, semanalmente aqui na tua rádio. Sem mais demoras, vamos iniciar esta hora da Queda dos Anjos com os The Charlatans e o tema I Don't Want to See the Sights. E é um tema da banda britânica de indie rock, lançado em 23 de março de 1992. Ela abre o segundo álbum de estúdio da banda, intitulado Between 10 and 11, produzido por Flood. Deu ao álbum um som mais denso e hipnótico em comparação com o da estreia da banda. Depois, nesta hora, James e Deacon Blue logo de seguida. Fiquem na nossa companhia, todas as texturas do rock.

altura de hora para The Charlatans, James e estes Deacon Blue, com Real Gone Kid, um dos maiores sucessos da banda escocesa de pop rock, lançado a 3 de outubro de 1988. O tema foi o primeiro single do seu segundo álbum de estúdio, When the World Knows Your Name, de 1989, que chegou ao topo da tabela de álbuns do Reino Unido e cá por Portugal também foi um grande êxito. Vamos agora para Desert Plain. Vamos a 2017 ouvir Hot Cars in the Sun.

de Zach Wilde com Million Miles Away. Atrás passaram por aqui os Heavy Foot com Get Up e os portugueses Zero e o tema Gritar. Todas as texturas do rock semanalmente aqui na Queda dos Anjos. Eu sou o Zavial. Agora vem os Magnum. Em 1986 libertam o single Lonely Night, o qual vamos já ouvir.

Esta é a versão acústica de Fall to Pieces do supergrupo Velvet Revolver. E é uma interpretação mais intimista e crua na sua icónica Power Ballad de 2004. Já estão aí os Volcano Tchar para nos apresentarem o tema Bygone. Depois Wolf Alice nesta reta final da

reta final da queda dos anjos com os Wizard Buddy Holly de 2001. Atrás ouvimos os Wolf Alice com Bros e Volcano Chuar com Bygone. Todas as texturas do rock semanalmente aqui na tua rádio comigo, Zavial. Vamos ficar com o tema Above the Wall, um dos temas de destaque da banda portuguesa You Can't Win, Charlie Brown, formados em 2009. Vamos recordar aqui o álbum de estúdio, o seu terceiro Marrow de 2016. Fiquem bem na nossa companhia. Voltamos dentro de 8 dias para mais uma Queda dos Anjos. Até lá, stay safe.

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3: São 2 horas.
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1: São 3 horas.
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1: 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Dante nasceu e viveu até aos 35 anos em Florença, cidade que à época, finais do século XIII e princípios do século XIV, com os seus 100 mil habitantes, era uma das maiores da Europa. Diz-nos o autor que os seus mercadores eram ativos em todas as cidades do mundo cristão. Os lucros eram vertiginosos, os enriquecimentos rapidíssimos, a mobilidade social mais importante que noutro lugar qualquer. E, todavia, entre os florentinos, a avidez, a inveja e o medo, em vez de se atenuarem, tornavam-se cada vez mais ferozes, envenenando a convivência coletiva. A sociedade florentina estava dividida entre magnatas, ou grandes senhores da nobreza proprietária de terras e cavaleiresca, e os plebeus, que representavam todos os outros. Numa situação intermédia estava a família de Dante, que eram comerciantes e prestamistas, mantendo aspirações sociais e ligações aos poderosos. O facto de participar na Batalha de Campaldino como cavaleiro diz-nos que era rico o suficiente para possuir cavalos e, por outro lado, faz-nos pensar de que, além dos estudos e como qualquer jovem do seu tempo, participou também ativamente nos assuntos da guerra. Da juventude ainda lhe ficou a paixão platónica pela menina Beatriz, de quem Dante, ainda criança, se namorou perdidamente e de que daria conta nos seus escritos. Porém, ela casou-se com outro e morreu ainda nova. Depois meteu-se na política, o que lhe granjeou inimigos poderosos. Eram tempos de grandes clivagens e, como fazia parte da facção derrotada, Dante foi obrigado a exilar-se, não voltando a Florença, onde ficaram a mulher e os filhos. Este livro dá-nos um vislumbre da vida e época de um dos maiores poetas da literatura mundial. Boas leituras! 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
0: São 4 horas.
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1: São 5 horas.
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1: São 6 horas.
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2: São 7 horas.
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1: São 8 horas.
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0: Teresa Reisch. Bem-vindos a mais um episódio do Mentalizando Podcast. Obrigada por estarem desse lado, por ouvirem, partilharem e enviarem mensagens. É mesmo muito bom saber que este espaço continua a chegar a tantas famílias profissionais interessadas em saúde mental. Se este episódio fizer sentido para ti, partilha-o nas tuas redes sociais, envia-o a alguém que possa beneficiar desta conversa. Hoje vamos falar sobre maternidade, saúde mental, literatura e igualdade de género. Vamos refletir sobre como os livros podem ajudar-nos a compreender melhor as emoções, os desafios e as transformações que acompanham a construção de uma família. Para esta conversa, tenho comigo duas convidadas muito especiais: a Luciana Soares, autora do livro Tudo Colhi no Fundo do Mar, e a Helena Girão Santos, livreira, proprietária da Fonte Letras, uma livraria independente que tem desempenhado um papel muito importante na promoção da literatura e da reflexão crítica na cidade de Évora. Bem-vindas e muito obrigada por terem aceito este convite.
1: Obrigada pelo convite.
2: Obrigada,
0: Começava por trazer-vos aqui uma reflexão que é muito comum acontecer em consulta, encontrar mulheres que me dizem: eu sabia que ter um bebê iria mudar a minha vida, mas não imaginava o quanto iria mudar quem eu sou. A maternidade é uma experiência profundamente transformadora, mas nem sempre encontramos linguagem para falar sobre aquilo que sentimos. E é precisamente por isso que considero tão importante trazer este podcast pessoas que, através dos livros e da literatura, ajudam a dar voz à experiência que muitas vezes permanecem invisíveis. E gostava então, nesta perspectiva, e porque a Luciana tem este livro muito bonito que eu conheço e que me fez também convidá-la a estar aqui no podcast, a falarmos um bocadinho sobre o que é que a maternidade nos faz, desta transformação que, de certa forma, este livro Tudo Colhi no Fundo do Mar trouxe também à Luciana essa tradução na escrita. Portanto, o seu livro nasceu, daquilo que percebi, daquilo que já partilhou comigo, durante a gravidez e nos primeiros anos da maternidade. O que sentiu necessidade de escrever que não encontrava noutras narrativas sobre a maternidade?
1: Eu não sei se há alguma coisa que eu não encontrava, mas o que eu sinto é a maternidade, ela é ou muito romantizada ou muito demonizada. Isso entre as próprias mulheres. Eu acho que às vezes ou é colocada no lugar de o grande papel da mulher, ou de alguma coisa que arruína a vida de uma mulher, que estraga tudo. E eu gostava de falar, talvez, de um caminho do meio, de uma coisa que falasse do amor que a gente sente e das coisas bonitas, mas falasse também das coisas difíceis, do aspecto do trabalho. Eu acho que falar dessa maternidade de uma forma complexa, humana, eu não sei se eu consegui, mas a minha intenção foi muito trabalhar um pouco todos esses sentimentos, porque eu acho que é realmente isso, é um mix de feelings que ultrapassa qualquer compreensão, qualquer forma de lidar. Então acho que falar de todas essas coisas foi o que eu busquei fazer com esse livro.
0: E esta é uma referência que a Luciana, na verdade, faz várias vezes, não é? Que não romantiza a maternidade. O que é que sente continuar a faltar nas conversas públicas sobre este tema?
1: Eu acho que falta muito falar, já se fala muito, eu acho, mas eu acho que ainda falta muito falar dos aspectos negativos que podem vir de uma gravidez, de um parto, de uma gestação, de uma maternidade como um todo. Eu acho que a maternidade, ela abre portas que a gente não imagina que possam existir. E ela é muito romantizada nesse sentido de que, temos que ser só amor e só gratidão e só felicidade. E no fundo, não. Acho que há muito medo envolvido, há perda do controle sobre o corpo e sobre o tempo, principalmente para quem escolhe amamentar. Há muita raiva, há muita sensação de injustiça, de ser invisibilizada. Então, eu acho que tudo isso é importante de falar, porque se uma experiência humana, ela é só positiva, você é obrigada a sentir felicidade e gratidão o tempo todo, então ela é uma prisão, não é? Não é uma espécie de escravidão. Então, eu acho que é importante falar de todos esses aspectos que são, muitas vezes, escondidos ou, não sei, sim, minimizados.
0: E é, sem dúvida, uma frase sua no livro que foi muito sugestiva, que há uma mistura de amor absurdo com a sensação de que poderia enlouquecer a qualquer minuto. Porque é que considera importante falarmos desta coexistência entre amor e exaustão?
1: Eu acho que, primeiro, porque ela é real, doutora, assim, é uma coisa real. E eu acho que a gente falar da realidade como realidade, usando as palavras corretas, nomeando as coisas pelo nome que elas têm, de fato, eu acho que isso traz uma luz para para as mães, sabe? Eu acho que tira um peso das nossas costas de termos que ser o tempo todo felizes e alegres e gratas e só amor. E eu acho que falar da exaustão é uma oportunidade também da gente começar a pensar por que que essas mães, essas mulheres estão exaustas? O que é que nos faz estar tão cansadas, não é? E eu acho também que traz uma dimensão de, da, pelo menos a possibilidade de percebermos a maternidade como um trabalho, que é amor, tem uma componente metafísica e fantástica de emoções, de amor e de profundidade, mas também é trabalho. E na minha visão, é o trabalho que sustenta o mundo humano, é as mães, não é? Fazer pessoas e criar pessoas e manter pessoas é um trabalho importantíssimo. Então, acho que falar de exaustão é falar de tudo isso. E também é falar de saúde mental, não é?
0: Então, ainda para a Luciana, há aqui algumas perguntas que, até porque o seu livro também me trouxe muito ao lê-lo, esta questão não só da maternidade, mas também da igualdade de género e da carga mental, não é? Como dizia, a maternidade também aqui como um trabalho. E a verdade é que o seu percurso cruza temas como a maternidade, feminismo, imigração. Quando olha para a realidade atual, quais considera serem os principais desafios que continuam a recair de forma desproporcional sobre as mulheres quando nasce um filho?
1: Eu acho que, infelizmente, ainda recai tudo muito sobre a mulher. Mas eu sinto que essa expressão da carga mental é o que mais pesa, não é? Porque você tem o trabalho a ser executado, e você tem o trabalho a ser planejado, a ser pensado, a ser posto em contexto junto com tudo que faz uma vida familiar funcionar, por exemplo. Então, desde o médico que foi marcado ou não foi marcado, se a roupa da criança está grande, está pequena, se está lavada, se não está, se a criança está a comer, se precisa de nutricionista, se precisa de exame, se a hora que ela acorda faz sentido dentro da rotina, e pensar os horários. Então, toda essa logística, eu acho que ela é muito pesada. Ela é muito invisível, então às vezes é difícil de cobrar nas relações, nos contextos de, eu acho que entre as mulheres e os seus companheiros, em geral, homens. Então acho que essa coisa da carga mental é o que recai ainda de forma muito desigual.
0: É muito interessante a Luciana trazer essa questão, porque de uma forma muito surpreendente, eu há pouco tempo fiz um episódio em que no fundo só eu é que refletia sobre isso e fiquei muito surpreendida porque achei que era um episódio, enfim, às vezes estes episódios em que tenho convidados habitualmente têm muito mais dinâmica e acabam por ser muito mais ouvidos, mas este episódio particularmente, porque eu falava sobre isso e porque nas redes sociais até trouxe um trecho em que falava sobre... só levar à escola não é participar, não. Porque não. A hora que se vai buscar à escola, o que é que a criança levou vestido nesse dia para a escola, o que é que ela levava na lancheira, sim, para comer a meio da manhã. Portanto, há toda uma carga mental que muitas das vezes só quem está a geri-la é que tem a noção da quantidade de pequenas coisas, mas que não podem falhar, porque fazem parte.
1: Sim,
0: e é muito interessante a Luciana também trazer isso na sua visão e no seu livro. Aliás, vamos ter a oportunidade de ir falando aqui um bocadinho mais sobre isso. E tendo isto em conta, o que é que mudou a sua visão sobre igualdade de género depois de se tornar mãe? Porque lá está, eu acho que até sermos mães achamos que há coisas que vão acontecer que depois na prática dificilmente se concretizam.
1: É muito estranho, porque na verdade eu me entendo como feminista, estudo, né, os temas de gênero já há bastante tempo, mas a gente nunca espera viver algumas coisas, não é? Então acho que não é que mudou alguma coisa, mas acho que eu tornei-me ainda mais feroz na defesa dessa igualdade de gênero, porque eu acho que a maternidade, ela escancara de forma absurda todas aquelas igualdades que a gente sabe que existem, mas que talvez a gente nunca tenha passado. Então, eu como uma mulher contemporânea, moderna, não sei o quê, e minhas amigas, eu vejo que nós passamos coisas que minha mãe passava, que a minha avó passava, que talvez as minhas bisavós passavam. Então, a gente ainda está muito enraizado em coisas, em desigualdades muito, muito profundas. Então, acho que o que mudou foi essa atenção de, ok, isso realmente existe. A gente precisa ser ainda mais combativa na luta contra a desigualdade.
0: E isto levou a refletir de forma diferente como distribuímos as responsabilidades dentro das famílias?
1: Sim, sim. Eu acho que... Na verdade, eu sempre pensei muito sobre isso. Mesmo jovenzinha, muito novinha, 8, 10 anos, eu questionava por que que eu tenho que levantar os pratos da mesa e meus irmãos vão brincar? Por que que eu tenho que fazer tudo e ajudar minha mãe e eles não? Mas eu acho que a maternidade é isso. Ela traz essa vivência muito profunda que talvez a gente não consiga perceber de outra forma a não ser vivendo. Então, eu acho que é isso.
0: E sem dúvida que acho que esta é uma temática que, como a Luciana estava aqui a trazer, enquanto mulheres modernas, mulheres que se calhar têm alguma capacidade de pensar sobre o seu papel, acho que há aqui uma consciência diferente. Não sei se está, não sei se as coisas depois estão a mudar assim tanto, mas pelo menos há uma consciência, se calhar um bocadinho mais dedicada a algumas destas questões. E se calhar nesse sentido perguntava à Helena, enquanto livreira, tem observado mudanças na procura de livros relacionados com a maternidade, com o feminismo, com a parentalidade? Isto é uma coisa que depois... Se calhar também é o meu algoritmo, eu tenho um algoritmo nas redes sociais cheio destas questões, de opiniões, de achismos, mas depois não sei se na vida real e de uma forma mais estruturada, mais dedicada e mais profunda, verdadeiramente as pessoas estão mais interessadas nestes assuntos do que antes. Enquanto livreira, nota isto ou não?
2: Eu diria que mais do ponto de vista da oferta, se calhar, do que da procura. Porque todos os temas que a Luciana falou, eu posso dizer um livro que exista, que tenha saído nos últimos anos, ou agora, mais recente, sobre cada um dos temas. Quer seja sobre o trabalho, um clássico como o da Virginia Woolf, como Um Quarto Que Seja Só Seu, sobre a dificuldade que é arranjarmos um espaço para das mulheres arranjarem um espaço para elas, um espaço criativo, intelectual. Portanto, é possível arranjar um livro para cada tema. A oferta tem sido mesmo muita, editoras mais alternativas que saem com livros mais dentro destes temas. Claro que também isso fará com que a procura, isso e que responde à procura, evidente. E como a Luciana também diz, falar sobre isso, trazer-se o tema, o mostrar-se livros sobre isso, ter montras na Fonte de Letras, ou levar às escolas, o fazer lançamentos, apresentações sobre este tema, porque os livros existem, portanto, saíram, portanto, a oferta existe, a procura, vamos fazer barulho, porque muitas vezes o tabu continua e Sim. As pessoas têm medo de procurar ou vergonha de perguntar, ou não sabem que alguém sente o mesmo, por isso é que, mas há livros para todos estes temas e é bom e isso é muito importante.
0: Mas na procura, se calhar já não é bem assim, é essa a sua impressão, dos leitores, procuram estes livros que os ajudem a compreender emoções, relações familiares, esta mudança que a maternidade traz ao funcionamento e ao crescimento da família, não é?
2: Eu acho, de modo geral, esta procura dos livros sobre as emoções, fala-se muito disso, mas depois são aquelas emoções que são simbolizadas ou com cores ou com tamanhos, e que as pessoas não ficam nesse conceito absurdo e não se sente, porque eu acho que as emoções são passadas em histórias principalmente, e é por aí que se chega que as pessoas depois entendem o que se está a dizer e percebem o que é que se está a falar, porque senão depois fica muito assim, ah sim, claro, já percebi o que é a emoção e tal, o sentimento, sim, está tudo muito claro neste livro, mas que é um livro que não tem uma história, que não tem, não se passa uma vida ali, e acho que é muito importante contar histórias e as histórias sempre tiveram as emoções, desde sempre, não é agora esta invenção dos livros das emoções, sempre houve emoções nos livros de histórias, nos contos infantis, nos contos tradicionais, há mais medo do que nos contos tradicionais, não, o Velasco fala dos pais que puseram os meninos no forno, a mandaram para a flor, quer dizer, as emoções sempre tiveram em tudo. E faz-me um bocado de confusão esta história, às vezes, desta procura das emoções em livros que é um vazio de história. E as pessoas, mas sim, as pessoas e querem e vão e procuram. Mas acho importante mostrarmos que não é só isso que existe.
0: E, sim. Porque profundidade, essa. Interpretação, exato, que faz falta numa história, sem dúvida. Mas parece-me que acredita que a leitura pode contribuir então para esta distribuição mais equilibrada. E falando aqui desta temática, não é, muito importante, da responsabilidade familiar, da divisão de tarefas, da igualdade de género, podemos contar com a literatura para nos ajudar aqui também neste caminho, que também é um caminho de promoção da saúde mental e da construção familiar mais saudável.
2: Sim, sim, claro, há livros incríveis, por exemplo, agora teve cá a Camila de Sousa Vilada, tem este livro incrível que é As Malditas, e tem mais, saiu outro livro já dela a seguir. Isto é sobre o transgénero e mulheres travestis na Argentina. E é impressionante a beleza da escrita de um tema imensamente difícil e coisas que eu não, a partir de eu não iria ler um livro sobre este tema, mas a literatura chamou-me e eu recomendei este livro a toda a gente a partir daí que entrou na livraria. É um livro que não é fácil, portanto eu sei a quem posso mais ou menos recomendar, mas há livros, os livros são mesmo importantes para passar os temas, para passar os assuntos. Há um livro que é Rapariga, Mulher, Outra, da Bernardina Evaristo, também que fala sobre, são vários contos de várias mulheres de todo o género de sexualidade e de género, e é importante, é um livro lindo, incrível. Eu acho que todas as mulheres devem ler aquele livro. Há um livro que eu acho que todas as mães devem ler, mas realmente porque os temas estão lá e são formas de os abordar, e as, muitas vezes as pessoas não pensaram e à partida não aceitam, porque além disso há muito tabu com muitos temas, e a maternidade é um deles, e o ter sempre que correr tudo bem, e a sexualidade, onde é que fica? A seguir à maternidade fala-se disso. Há temas que não, continuam a não se falar, e nos livros há uns livros mais informativos apenas, que também são importantes, mas depois há é preciso as pessoas reverem-se nas histórias para perceberem que não são só elas e que está a saúde mental, não é? Para perceber, afinal, isto acontece, isto não sou só eu, posso falar sobre isto, afinal. E os livros abrem muito essas portas, e estes clubes de leitura que existem agora são importantíssimos, porque se fala, e quando se lêem livros destes, porque se fala sobre isso, porque se fala, as mulheres, as pessoas encontram-se, os leitores, mulheres, homens, muitas vezes ainda são só mulheres, o que é lamentável, por isso é que temos que falar muito, por isso temos que mostrar muito.
0: E sem dúvida é isso também que estamos aqui a fazer, portanto, exato, também mais uma forma de abordar sobre uma outra perspectiva a importância de falar muito sobre esta questão, e se calhar transitando aqui muito para a minha área, não é? Da saúde mental. Realmente acredito que a literatura pode ser um caminho para ver aqui um acolhimento da variabilidade de experiências que acontecem durante a maternidade, que muitas delas, pelo menos por algum período, podem não ser assim tão positivas, e se calhar está tudo bem, faz simplesmente parte da experiência, haver esta, lá está, esta profundidade e esta variabilidade de experiência. E se calhar também na sequência desta reflexão, Helena, se calhar perguntava-lhe que papel pode uma livraria ter na promoção da saúde mental de uma comunidade, eventualmente até aqui um bocadinho mais especificamente para estas famílias em construção, de que forma é que a livraria pode ser aqui um lugar onde se fala sobre estes assuntos e onde estes assuntos da saúde mental perinatal podem ser promovidos?
2: Eu acho que é muito importante levarmos os livros também para fora das livrarias, porque às vezes, porque lá está, temos que sair, tem que se falar, e às vezes não, as pessoas não ficamos à espera que entrem para perceber que há estes. Escolas são muito importantes, fazemos muitas feiras de livro em escolas, em colégios, que até às vezes pensam de uma forma mais tradicional, e é muito importante levar lá livros que até obrigam a uma certa reação, mas estamos ali, os livreiros estão ali para explicar que livro é aquele, o que é aquilo é. Sempre, portanto, as feiras em escolas, em municípios, nas pequenas terras, no interior do Alentejo, levar estes temas, sejam livros infantis, sejam livros adultos, para as pessoas, lá está, pensarem que afinal não são só elas a pensar em perder o juízo. Tem aqui um livro que chama Perder o Juízo, é interessantíssimo, uma história, uma ficção, porque as mães às vezes perdem o juízo, as mulheres depois perdem, estão à beira da loucura, e portanto fazendo feiras, levando os livros para fora, fazendo conversas, promovendo essas conversas. Há livros que eu gostava de levar a turmas de escolas secundárias, livros que considero importantes, estou sempre a tentar, e este é o papel desta livraria independente aqui neste Alentejo interior, e mais para dentro, onde levamos coisas que às vezes as pessoas à partida estavam a esperar, mas porquê que não trouxe aqueles livros? Mas esse já conhece, vai ver que vai correr bem esta festa, os professores nas bibliotecárias, vai ver que vai correr bem, que os miúdos vão gostar destes, são livros que mais recentes, que tenho, está bem, gente, não conhecia estes, mas pronto, ainda bem que trouxe. E eu, no fim, quando eu vou buscar o resto, buscar as sobras da feira, então, como é que correu? Tinha razão, eles gostaram imenso daqueles livros, e eles sabiam que era, nós é que não, professoras bibliotecárias. Portanto, é um papel importante, muito importante mesmo, dentro da cultura, da saúde mental, da vida em sociedade, muitos papéis que uma livraria pode representar, e que os livros e a literatura, o papel que têm.
0: Claro que sim. E ele também perguntar, em termos de livros transformadores, e se calhar juntando aqui um bocadinho duas reflexões, que é se por um lado há livros que já tenha visto de certa forma quase transformar ou trazer aqui reflexões transformadoras, e de que forma algumas destas reflexões podem também ser aqui promotoras da saúde mental, preventivas de situações emocionalmente mais desafiantes.
2: Então, como eu como eu disse, eu acho que o facto das pessoas das pessoas poderem rever nas histórias, estamos nesse caminho. Mas por outro lado, falando agora de um outro tema, por exemplo, da menopausa, que eu já vi, que acho que muito importante haver temas, livros sobre esses temas, e acho que são muitas vezes são salvadores. As pessoas procuram também informação, e portanto isso e também sobre a morte, não é? Também já procurar livros sobre a morte ou sobre filhos, não é? Daí dentro da maternidade também é muito importante, e acho que há livros que são salvadores nesse sentido, porque dão a informação que as pessoas procuram desesperadamente. Isso é muito importante. Mas, por exemplo, com livros sobre a menopausa, eu já percebi, isso é uma coisa que acontece. O livro da doutora Lisa Vicente, A Revolução da Menopausa, é um livro importantíssimo, que pomos ali em primeiro plano na livraria, no Natal, e as pessoas, mas porquê aqui? No... E para os homens oferecerem, para os homens lerem. É importantíssimo. Portanto, há livros, são salvadores, são mesmo. As pessoas procuram desesperadamente, às vezes, coisas sobre as quais não conseguem falar, nem querem falar.
0: Sim. E uma validação para aquilo que estão a pensar e aquilo que estão a sentir e experienciar, e portanto isso é muito importante, no fundo, de certa forma, haver aqui quase um caminho para aquilo que um caminho de liberdade até para aquilo que estão a sentir,
2: por exemplo,
0: e estão a experienciar.
2: Ainda, em relação ao aborto, por exemplo, é uma coisa que eu acho que se calhar ainda não está o suficiente, ainda não se falou. A maternidade nem sempre é uma coisa voluntária, e quando não é?
1: Sim.
2: É muito importante, e agora também saiu um livro incrível sobre esse assunto, uma italiana que vive em Portugal, que é a Paola D'Agostini. É um livro fundamental, é um livro sobre a importância. Ela nasceu, a mãe teve uma história que aconteceu em Itália nos anos 70, a mãe estava doente, tinha que escolher entre viver, fazer o tratamento e viver ela própria, ou ela deixar de viver e salvar a filha. Uma história incrível, e o livro chama-se, o livro que acabou de sair, que se chama Ocupação de Mãe, e o que se fala é exatamente, se não tivermos conhecido a nossa mãe, talvez nos falte para sempre uma língua materna, ou talvez fiquemos numa travessia sem começo nem fim. A importância aqui, isto sobre exatamente a consciência da maternidade, ou a consciência do que será o aborto, e como é que são importantes esses temas, e muito sim,
0: e
2: também
0: a consciência
2: ainda não são
0: também
2: falados.
0: Da importância da figura da mãe, não é? Como a figura da mãe não correspondendo àquilo que as crianças precisam, deixa sempre algum tipo de marca. É muito interessante, sem dúvida. Eu acho que hoje vou gastar muito dinheiro. Nós saímos daqui para ir para a livraria, e já estou aqui a ficar nervosa com uma pilha. A Helena tem aqui uma pilha de livros ao meu lado, e eu já estou a ficar nervosa. Luciana, queria aqui só também, estávamos aqui a falar destes caminhos, não é? Caminhos de descoberta, de caminhos de permissão e de liberdade para se viver e sentir aquilo que está a acontecer no período da maternidade. No seu caso, fala também aqui da arte-terapia. Qual é que foi aqui o papel terapêutico da escrita para si, o que aprendeu sobre si própria durante este percurso?
1: Assim, eu acho que qualquer atividade criativa é extremamente terapêutica, porque eu acho que ela acessa lugares onde o racional não consegue ir. Eu acho que o pensamento racional não consegue chegar em alguns lugares onde essas atividades terapêuticas chegam. No caso especificamente da escrita, eu acho que ela é muito, muito terapêutica, porque... E pronto, a minha arte-terapia, meu processo arte-terapêutico envolvia diversos tipos de criações, mas também muito a escrita. E eu acho que a escrita, ela é muito especial nesse sentido, porque ela requer uma espécie de silêncio. Um silêncio interno. Eu preciso, para escrever, eu preciso achar um lugar de silêncio interno para fazer conexões entre os pensamentos, entender o que aconteceu e processar coisas. E a partir daí, eu acho que criar e colocar coisas, organizar as coisas. Existe uma, tem uma escritora que eu gosto muito, a Glória Anzaldúa, e ela tem um ensaio onde ela fala sobre esse papel da escrita para a mulher especificamente, de que a gente tem que escrever, porque escrever é colocar as coisas em ordem, é colocar o mundo em ordem, é organizar, é falar sobre nós, o que foi apagado, o que a gente não sabe que existe, o que falam, é corrigir o que falam de nós, né? Então a escrita, eu acho que ela é muito organizadora nesse sentido. E a arteterapia para mim foi fundamental durante todo o processo da gravidez, né, da maternidade como um todo, ainda é. E é um dos motivos pelos quais esse livro existe. Acho que muitos desses poemas que estão nesse livro nasceram dentro da terapia mesmo, ou a partir do processo terapêutico. Então, para mim foi essencial.
0: A verdade é que vivemos numa época, e trouxe aqui esta questão da organização, da seleção, da informação, do transformar um pensamento num ato muito mais intencional como a escrita, e hoje parece que isto falta muito, não é? Vivemos numa época em que existe uma enorme quantidade de informação sobre todos os temas, e particularmente sobre a parentalidade. Temos neste momento gerações inteiras que procuram a sua informação nas redes sociais, o que, por um lado, é assustador, por outro é algo que veio para ficar, não é? Eu ainda no outro dia tinha uma conversa super interessante com alguém que dizia que temos de resistir a isto, e porque falávamos de eu própria ter um perfil nas redes sociais, e como isto às vezes é aqui até da minha parte e de muitas pessoas. Eu conheço muitas pessoas que têm perfis até bastante grandes nas redes sociais e que têm ali uma relação um bocadinho ambivalente, mas como de certa forma o resultado desta reflexão foi: isto é uma coisa que já aqui está, não é? E portanto, uhum, o importante se calhar é a diferença entre quantidade e qualidade de informação, mas também muita diferença entre aquilo que nos chega enquanto informação e aquilo que nós absorvemos e aquilo que nós refletimos a partir disso. Na vossa perspectiva, se calhar até gostava de ouvir aqui um bocadinho as duas, qual é que é a diferença entre isto, entre informação e reflexão? A Helena, se calhar, já há pouco estava a trazer um bocadinho isto, não é?
2: Eu ia aqui referir a frase de um escritor que é o Sven Lindqvist, que era um sueco pós-guerra, que tem uma frase dele que é: não é de informação que quer. O que nos falta é a coragem para compreender o que sabemos e tirar conclusões. Portanto, tem tudo a ver com o que a Teresa está a dizer. Pois nós damos as ferramentas, e os livros têm muito desta coisa, mas é muito importante pensar, refletir e ver outras coisas e ter o espírito aberto, porque senão a informação, e depois também é um algoritmo que é tramado nisto tudo e que nos leva sempre a ver o mesmo. Sim. Por isso é que também neste caso a Livraria Independente é um sítio mais aberto, mais livre, com mais opiniões e que ajudará, espero, à compreensão mais do que à informação, porque muitas vezes a informação é a mesma em todo lado. Se formos às grandes, falando dos livros e das grandes livrarias, há pessoas que entram na Fonte de Letras mais ao fim de semana, aí ao sábado, né, e dizem: ah, nunca vi estes livros à venda em lado nenhum. Esta livraria tem livros que não existem. Não é bem, é verdade, não é? Também há mais livrarias que os têm. Mas, mas também há muito isso, porque a informação muitas vezes é sempre a mesma. E então, abrindo, podemos, temos este, no fim, temos um ato político. Não é possível não termos esta, não fazermos política, que não termos este ato político de estar a escolher o que vamos dar a conhecer. E eu acho que voltamos ao papel da importância das pequenas, das livrarias independentes e das editoras independentes e de quem escreve fora dos meios mais mainstream.
0: Eu aqui também gostava de ouvir a Luciana em relação a isto, e se calhar também aqui olhando um bocadinho mais para a questão da parentalidade, porque sim, é particularmente, sim, eu acho que isto é uma questão importantíssima, mas se calhar tenho de vos convidar para outro episódio para falarmos sobre isso. Porque lá está, acho que a Helena está a trazer aqui assuntos importantíssimos e interessantíssimos, que é muito importante também haver espaço, e aproveitar que a radiotelefonia também me dá aqui esta liberdade de trazer um bocadinho ao podcast aquilo que fizesse sentido. Mas particularmente em relação à parentalidade, há mesmo também aqui muito esta diferença entre informação e reflexão. Ah. A Luciana também sentiu isto no seu processo criativo, muito, mas também na sua experiência enquanto mãe, nos desafios que foi sentindo.
1: Eu acho que no que tange a parentalidade, eu acho que é um pouco como tudo, mas é um caos, porque há informação de todo tipo, para todo lado. Se você quer estudar sobre a amamentação, você vai achar mil caminhos para fazer uma coisa, ou faz assim, ou faz assado, como é que cria uma criança, como é que lida com a birra, como é que faz tudo. Você acha receita de bolo para tudo, né? E no fundo, eu acho que voltando para essa questão da diferença entre a informação e a reflexão, não é? Eu acho que tem a ver com o tempo. porque a informação ela é rápida e ela é cada vez mais automática e imediata. Eu estou no meu carro e eu posso conversar com o robô do carro e perguntar qualquer coisa para ele, ele vai me dizer. Ele traz uma informação, mas ele não me traz uma reflexão. A reflexão, ela requer tempo. Ela requer que eu tenha vivência, que eu viva na própria pele algumas coisas para entender se aquela informação que eu recebi faz sentido para mim ou não. Então, eu acho que essa dimensão do tempo, ela faz muita essa diferenciação entre o que é informação e o que é reflexão. Eu preciso de tempo para refletir, para pensar.
0: E que responsabilidade é que sentem? Porque lá está, aqui em perspectivas muito diferentes. Eu acho que hoje em dia, com esta questão de, enfim, parecendo que não, as redes sociais dão aqui palco a todas as pessoas, quase de forma, portanto, quase que cada um tem uma responsabilidade menor ou maior na sua área, aqui numa promoção de literacia emocional e saúde mental. Sentem esta responsabilidade? Que forma é que a sentem e de que forma é que pensam que podem contribuir, digamos assim, pensando aqui numa literacia emocional, pensando na área da saúde mental particularmente?
1: Esse é um tema que me é muito caro, não é? Até pela história da minha família, tenho várias questões de saúde mental na minha família, e então esse é um tema que naturalmente para mim ele é muito importante. Então sempre que alguém precisa, eu vejo que alguém precisa de ajuda nesse sentido, eu tô lá, eu dou força, eu procuro orientar ou, enfim, ajudar a direcionar para alguém que seja especialista. Mas eu acho que o meu papel, assim, o que eu sinto de responsabilidade é muito nesse sentido da micropolítica, sabe? Eu acho que é falar com as mulheres, com os grupos de mulheres, então dar conselho e a gente estar junta e a gente trocar informação. Eu acredito muito nas micro-relações e como elas são potentes para criar mudança. Isso também acho que se aplica a esse tema da saúde mental entre mulheres.
0: Sem dúvida. E em relação à Helena, que enquanto presente numa livraria com porta aberta, não é? Onde eu sei que a Helena acaba por ter aqui uma relação até bastante próxima com alguns dos seus clientes e de pessoas que entram e que acabam por entrar aqui num novo mundo, de que forma é que isto também lhe traz alguma responsabilidade naquilo que recomenda?
2: Sim.
0: Nas palavras que dirige, almas destas pessoas podem estar nesse momento de mudança, não é? De transformação.
2: Sim, muito, muito. É mesmo. É. E o facto de lá estar, não ser uma escolha online, não ser compras online, não ser um site, as pessoas aí só encontram o que já conhecem, não é? É difícil encontrar o algoritmo, dar-nos uma coisa nova e diferente. E muitas vezes é isso que está à procura. Por outro lado, como a Teresa estava a falar, das redes sociais e da informação, é uma bolha e as pessoas depois acham que as coisas são só aquelas e não são. Tem que sair da bolha, tem que sair do digital, tem que se entrar na livraria, tem que se participar nos grupos, como a Luciana estava a falar, num grupo de conversas, discussões de mulheres. É muito importante porque a bolha dá aquela coisa, é aquele sempre o mesmo e não se sai dali. E agora, estava a falar da amamentação, então eu lembro de uma pessoa, Débora, de uma cliente, estava desesperada a pedir-me ajuda, livros sobre amamentação. Outras coisas. E ficamos ali num papel difícil. Ups, mas isto é mesmo sério. Então, uma vez telefonaram para a livraria e percebi que era de longe. Era um livro, ainda estava a livraria Montemor. E percebi que era um telefonema de longe. Havia um livro que se vendia muito, muito, muito, que era de um senhor que vivia em Montemor, que se chamava Ervas, que já morreu, mas que era um ervanário muito conhecido. Ervas, Usos e Costumes, era o mestre Salgueiro. Uma vez telefonaram para a livraria, eu percebi o desespero. Havia alguém muito doente e acreditava que aquele livro ia salvar. E que se calhar já nem ia a tempo, mas acreditava. E o livro estava esgotado, eu não podia ajudar mais. Acho que já nem sei. Ou se enviar por correio, mas era muito urgente, muito urgente. As pessoas às vezes depositam de confiança em coisas e se falhamos em alguma ajuda, pode ser. E por isso os grupos, e não é os livros, é tudo junto, não é? O aconselhamento.
1: Sim, acho que a vivência, no fundo, é o que traz o conhecimento, não é? A troca durante a vida, não é? Esse atrito com a vida, não só na bolha ou nos livros, mas na vida também, não é?
0: Sim, sem dúvida, muito interessante. Se calhar aqui já quase para terminar, dirigi aqui umas perguntas um bocadinho mais curtas, mas acho que também ia ser interessante aqui mesmo em termos de recomendações. E lá está, é um privilégio ter-vos aqui com o vosso conhecimento, e portanto perguntava, se calhar primeiro à Helena, assim, três livros que recomendaria a quem quer compreender melhor a maternidade e a parentalidade. Sei que é difícil, até porque a Helena, enfim, depois vão ver uns reels, mas as pessoas não têm noção. A Helena traz aqui uma pilha, e eu sei que muitos mais ela teria trazido, mas três que lhe vêm, que acha que...
2: Há um que eu acho importantíssimo, por acaso não tenho agora aqui porque não tinha na livraria, que é o 9 Meses. É um livro pop-up, Portanto, é um livro para crianças, para adultos. É um livro que se chama 9 meses, portanto, é sobre o tempo que se está à espera, porque eu acho que é preciso sonhar. É preciso, apesar de tudo, é preciso sonhar, é preciso imaginar, é preciso projetar. E o 9 meses é sobre isso. Escolher o nome, ou ver e imaginar como é que vai ser, ou esperar no banco de jardim. O livro é lindo, é um livro que vendemos imenso, muito na livraria, mas é um livro mesmo bonito e que vale a pena. Depois, tenho aqui um livro, Banda Desenhada, Caixa Incrível, da Júlia Barata, que se chama... Gravidez, porque é preciso desconstruir também, como a Luciana estava a dizer, não há só coisas maravilhosas, não há. Isto é muito engraçado, muito divertido, e acho que é um livro também importante. Depois vou recomendar o da Luciana,
1: muito
2: claro,
1: bem.
2: Que é um livro de poesia, lá está, Tudo Colhi no Fundo do Mar. Este livro vai ser apresentado hoje às 6 na livraria e é um livro de um ponto de vista, é muito bonito, e não há muitos livros em poesia que falam também da parte dura e da parte difícil, e isso é importante, portanto era a minha recomendação.
0: E para a Luciana, 3 livros, agora não vale, pronto, o seu pode repetir, Luciana, acho que sim, que é para as pessoas, mas 3 livros escritos por mulheres que considero que todas as pessoas deveriam ler, eventualmente sobre a parentalidade, mas não necessariamente.
1: Essa é uma pergunta muito difícil, que já há alguns anos, uns bons anos, eu dou preferência sempre a livros de mulheres. Sempre que eu vou comprar qualquer coisa, eu digo, alguma mulher já escreveu sobre isso, não é? Então eu tenho muitos livros de mulheres em mente, assim. Mas para ir para algumas coisas que eu acho que hoje fazem sentido para mim, eu acho que o Segundo Sexo, não dá para fugir, eu acho que é um cânone, não é? E é um mergulho muito profundo, muito, é uma análise muito complexa, né? Então acho que o Segundo Sexo, da Simone de Beauvoir. Eu gosto muito do Caliban e a Bruxa, da Silvia Federici, porque ela faz uma análise de como o corpo da mulher e, enfim, e a questão da caça às bruxas, como tudo isso foi instrumentalizado no processo de transformação do feudalismo para o capitalismo, e eu acho que isso reflete-se muito hoje em como é que o corpo da mulher é controlado. E eu acho que um da Úrsula K. Le Guin, que é... Eu não lembro como é que é em português de Portugal, mas é a Teoria da Cesta.
2: A cesta como teoria.
1: É, a cesta como teoria, isso. Que é um livro fantástico, onde ela mexe muito assim nos primeiros mitos que formam o que é a história do herói, de como é que isso vai impactar na criação de histórias. Então é uma transformação assim, de uma visão mais falocêntrica para uma outra visão mais diferente de pensar o mundo e criar histórias.
0: Muito bem, obrigada. Acho que ficamos aqui com sugestões mesmo muito, muito interessantes. Assim, muito, muito rapidamente, algum diferente para as pessoas lerem antes de se tornarem pais?
1: Tem um que eu amo, que é monumental, mas vale a pena, que é o Longe da Árvore, do Andrew Solomon, que ele fala da criação de filhos diferentes, que ele chama, né? Ele fala de... Acho que ele pega 6 tipos de pessoas diferentes. Então, fala de homossexualidade, fala de doença mental, fala de deficiência física, fala de filhos de violência sexual. Então, como é que lidar com essa alteridade pode nos fazer pessoas melhores? Então, e ele faz isso a partir do prisma da parentalidade. Então, é um livro muito, muito bonito.
0: E, Helena, alguma sugestão aqui de um livro que acharia que poderia ser interessante todos os pais lerem antes de se tornarem pais?
2: Mas que vão ser pais?
0: Pessoas, sim. Não, pensando eu acho que vão ser pais.
2: Sim, que vão ser pais, né? Eu acho que o 9 meses, que eu falei há pouco, acho que é um livro qual é lindo e que é importante.
0: É mesmo, eu gosto imenso. Comprei da primeira para a segunda gravidez e foi muito giro até olhar pelo olhar da minha filha,
2: exato,
0: não é? Da mais velha, e preparar a chegada de irmãos.
2: Sim.
0: Acho que é um livro, sim, delicioso para isso. Enfim, lá está, uma conversa que durava aqui muito mais e que se calhar temos de repetir, fico aqui com essa sensação pelo menos, mas se algo que gostava que levassem deste episódio é que a maternidade não precisa de ser perfeita para ser profundamente transformadora. Os livros não substituem, obviamente, nenhum acompanhamento psicológico, psiquiátrico ou outro apoio especializado, ou uma rede de suporte, que muitas vezes também é aquilo que as pessoas precisam para a sua estabilidade emocional, mas oferecem-nos algo extremamente importante: palavras para experiências que muitas vezes parecem difíceis de explicar. E quando conseguimos nomear aquilo que sentimos, frequentemente deixamos de nos sentir

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1: São 9 horas.
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Olá, olá, então, viva, aqui estou eu, Rui Cardoso, com mais uma emissão do teu Legendado em Português. É isso tudo, mais duas horas de música da expressão portuguesa, aqui a fazer-nos companhia na vossa rádio, sempre com muita música, boa disposição, alegria e diversão, mas muita música da expressão portuguesa e as nossas rúbricas habituais. Vamos então à música, vamos a mais duas horas de Legendado em Português e obrigado pela vossa companhia.

Já damos então assim o arranque a mais uma emissão do Legendado em Português. É o Encontro Marcado todas as semanas aqui na vossa rádio, seja através do FM ou através da internet. O importante é estarmos juntinhos. E estamos juntinhos também pelo WhatsApp 967-505-645. Temos, por exemplo, aqui o Vítor de Peniche, que diz que, Rui, mais uma emissão a passar no instante. A playlist de hoje está mesmo muito bem alinhada. Ainda agora começaram as primeiras musiquinhas a rodar por aqui, mas o Vítor fez questão de nos dar já um alô através do 967-505-645 e também podes fazer o mesmo através do nosso WhatsApp. Vamos em frente, porque atrás vem sempre gente.

0: Agora é o momento de ficarmos com um minuto de saúde, assim muito rapidamente a passar por aqui na primeira hora do Legendado em Português.
1: Está no ar o Minuto de Saúde aqui na tua rádio. A palavra obesidade aparece muitas vezes, mas nem sempre é bem compreendida. Não é só uma questão de peso ou de aparência. É uma condição de saúde que aumenta o risco de várias doenças. A obesidade acontece quando há um excesso de gordura acumulada no corpo, o que pode afetar o funcionamento de órgãos e aumentar a probabilidade de diabetes, hipertensão, colesterol alto e até alguns tipos de cancro. Mais do que se pesar, importa cuidar do corpo de forma equilibrada. Alimentação saudável, atividade física e descanso fazem toda a diferença.
0: Passou assim num ápice este minutinho de saúde aqui, sempre também a pensar na saúde dos nossos ouvintes. Vamos continuando com boa saúde e com boa música durante esta emissão do Legendado em Português. Espero que estejam a gostar da playlist que para hoje escolhi para estarmos aqui juntinhos nestas 2 horas de emissão.

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6: Já estamos na segunda parte desta nossa primeira hora e é a altura de ficarmos com a MPB vista por Cláudio Canadá, que nos faz companhia todas as semanas aqui nas nossas emissões regulares do Legendado em Português. A MPB vista por Cláudio Canadá, para ouvir já a seguir.
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8: Olá, Rui Cardoso e amigos do Legendado em Português. Olha o Cláudio Canadá de volta com mais música brasileira aqui no programa. E esta semana vamos apresentar uma das referências do movimento da Jovem Guarda no Brasil, uma banda que fez história no país. Foram muitos os artistas que colaboraram para o sucesso do movimento e hoje vamos apresentar Renato e seus Blue Caps. Uma banda brasileira de rock e pop que surgiu no período da Jovem Guarda e se notabilizou por versões de canções internacionais. Até 2020, era considerado o conjunto mais longínquo em atividade em todo o mundo. O grupo foi formado em 1959 pelos irmãos Renato Barros, Ed Wilson e Paulo César Barros. Também tiveram a participação do Euclides de Paula e Gelson, jovens moradores do bairro da Piedade, no Rio de Janeiro, com o nome de Bacaninhas do Rock da Piedade. No entanto, a banda se desfez em 2020 com a morte do Renato Barros. Eles gravaram o seu primeiro compacto em 1962 e se notabilizaram principalmente pelas versões que faziam de músicas de língua inglesa, a maioria britânicas, como Não Te Esquecerei, versão de California Dreaming do The Mamas and the Papas, Menina Linda, versão de I Should Have Known Better, e Até o Fim, versão de You Won't See Me dos The Beatles. Em 1963, Ed Wilson saiu do grupo e iniciou a carreira solo, sendo substituído por Erasmo Carlos, que teve uma participação breve no grupo. Renato e seus Blue Caps tornaram-se um sucesso, se apresentando no programa Jovem Guarda, em concertos, festinhas e bailes por todo o Brasil. De certeza é uma das maiores referências do movimento da Jovem Guarda no Brasil. E eu vou pedir licença, Rui, porque vamos extrapolar um pouquinho o tempo de hoje. Eu separei um medley com algumas canções do Renato e seus Blue Caps para que a malta possa conhecer as versões das músicas dos Beatles. Vamos ouvir? E na próxima semana, o seu amigo Cláudio Canadá vai estar de volta aqui no Legendado em Português com mais um grande nome da música brasileira como você nunca viu. Um grande abraço e

A MPB, vista por Cláudio Canadá. Estivemos com mais uma edição da MPB vista por Cláudio Canadá, presença habitual aqui na primeira hora do Legendado em Português. Quem também nos quis vir fazer uma visita através do 967 505

Primeira hora está mesmo aí nos finalmente. Eu volto depois do sinal horário para a segunda hora do Legendado em Português. Espero que vocês voltem também para fazer companhia até ao final.

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1: São 10 horas.
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2: Estou então de regresso para a segunda hora de emissão do Legendado em Português e sei que vocês estão aí na frequência certa, também na sintonia de mais uma horinha desta emissão do Legendado em Português com mais, como habitualmente, com mais duas horas de música da expressão portuguesa e as nossas rúbricas. Vamos para já à música, daqui a pouco vamos à primeira rúbrica aqui a fazer-nos companhia nesta segunda hora de emissão. Obrigado por estarem aí desse lado.

segunda hora já se iniciou. Vamos então caminhando calmamente e descontraídamente, sempre com a música da expressão portuguesa, e vamos continuar com mais música antes de irmos até ao fundo do baú, mais uma vez, buscar uma relíquia aqui da música ligeira portuguesa.

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1: Agora sim, é a vez de mais uma relíquia da música ligeira portuguesa, trazida aqui por mim, com a Naftalina, com Rui Cardoso.
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3: Para hoje, uma grande voz e músico. Falo de Jorge Palma. Todos o conhecem de êxitos como Deixa-me Rir, Onde Estás Tu, Mamã, ou Bairro do Amor. Todos reconhecem o seu ar desgrenhado e a sua voz rouca. Pianista desde muito novo, começou a ter aulas de piano com apenas 6 anos e chegou inclusivamente a ganhar prémios em concursos internacionais. Palma sentiu o apelo da aventura que o levaria a viajar por todo o país no final dos anos 60, tentando sobreviver como músico itinerante. A sua primeira experiência profissional foi como teclista e cantor do Sindicato, grupo rock que existiu de 69 a 71, com ambições a ser uma espécie de Blood, Sweat and Tears portugueses, para o que muito contribuiu a inclusão de uma secção de metais da qual fazia parte Ronquial. O facto do Sindicato terem de coordenar uma série tão diferente de sonoridades inspirará a Palma a trabalhar como arranjador, carreira que o ajudará a sobreviver durante parte da década de 70, ao regressar, depois do 25 de Abril, de uma estadia de um ano na Dinamarca, para evitar a chamada à Guerra Colonial. O seu primeiro álbum, com uma viagem na palma da mão em 75, passa relativamente despercebido, tal como o segundo, até já, em 77. Na sequência de problemas de saúde, parte de novo à aventura, tocando nas ruas de Espanha e no metro de Paris. De passagem por Portugal, registra um disco ironicamente fascinado pelo bluegrass e pela country americana, Qualquer Coisa para a Música, em 79, e só em 81 regressa definitivamente ao seu país natal, cansado das suas viagens e da sua sobrevivência precária, disposto a assentar e lançar as raízes de uma carreira sólida. O primeiro passo, contudo, não é particularmente auspicioso. O duplo álbum Ato Contínuo, em 82, era um disco ambicioso previsto para ser gravado ao vivo durante um concerto único, mas acaba por ser registado em estúdio num prazo de tempo muito curto. Apesar do insucesso comercial, contudo, dele fazem parte alguns dos seus maiores clássicos, como Portugal, Portugal, Bairro do Amor, parecia devolver à carreira do cantor e compositor um embalde, asas e penas e o lado errado. Mas Palma sempre fez questão de não estar nos sítios onde todos estavam à espera dele. Resolve recuperar temas perdidos na sua discografia longa de 8 álbuns. Alguns deles são muito conhecidos, outros menos. Mas todos eles são regravados em estúdio só com piano e voz no álbum Só em 91. O passo seguinte é desvio na sua carreira. Aproveitando a sua amizade com alguns músicos da recente geração do rock português, assenta a reais no clube do rock Johnny Guitar, com o Palmas Gang, uma formação rock elétrica completada por Zé Pedro e Calu dos Chutes e Pontapés e Fleck e Alex dos Rádio Macau, reinventando mais uma vez o seu vasto catálogo de canções, agora sob uma forma radicalmente diferente. O resultado desta experiência é o álbum Palmas Gang ao vivo no Johnny Guitar em 93. Durante os 4 anos seguintes, pouco se ouve falar de Jorge Palma. O ressurgimento público do músico dá-se com o supergrupo Rio Grande, ao lado de Vitorino, Tindo, Chutes e Pontapés, Rui Veloso e João Gil, cujo álbum homónimo é um extraordinário sucesso comercial no Natal de 96. Vamos ouvir Deixa-me Rir. Deixa-me

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1: Estivemos com mais um momento de recordação nesta emissão do Naftalina com Rui Cardoso e comigo a gaguejar também pelo meio. Vamos continuando com mais música, depois vem um pequeno bloco de comerciais e eu volto logo após para continuar aqui com mais música e mais ainda uma rúbrica, porque ainda vamos estar em linha com a Deco, como habitualmente.
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0: E então, agora que estou de volta, aqui estou eu, em linha com a Deco. Vou já receber a Graça Cabral para mais uma das rubricas da Deco, com dicas e sugestões que só a Deco sabe trazer aqui à antena do Legendado em Português. Em linha com a Deco, para ouvir já a seguir.
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estão sujeitas a uma taxa aduaneira de 3 euros. Portanto, até esta data, havia uma isenção que era aplicada a encomendas que tivessem um valor inferior a 150 euros. Desde o princípio deste mês, que efetivamente se paga então uma taxa aduaneira de 3 euros. Esta medida é, numa primeira leitura, um passo importante para reforçar a segurança dos produtos que são importados, que entram no mercado europeu. Isto até porque muitos vêm de outros mercados, nomeadamente do mercado asiático, em que não há o mesmo tipo de regulamentos e não há a mesma exigência em termos de segurança de produtos, por exemplo, nos materiais utilizados, na questão dos níveis de químicos utilizados nesses produtos, não há a mesma exigência. Logo, este é um reforço para nós consumidores. Mas esta nova taxa, este valor dos 3 euros, não pode traduzir-se em custos adicionais ou até inesperados depois da compra para os consumidores. Ou seja, o consumidor que faz uma compra numa plataforma que funciona fora da União Europeia, e normalmente estamos a falar de compras pequenas, de valor pequeno, que o consumidor faz, compra, enfim, por gosto e, na verdade, não pode depois, quando vai à porta levantar a sua encomenda, ser surpreendido com, olha, tem que pagar mais 3 euros. Portanto, esta situação não funciona assim. O fim desta isenção das encomendas com valor abaixo dos 150 euros, que, na verdade,

0: esperado ao consumidor. Ele tem que estar claramente identificada, ou a cobrança tem que estar claramente identificada para que o consumidor saiba efetivamente que está a comprar um produto ou produtos que vai ter este acréscimo de preço. Esta é uma taxa fixa de 3 euros que se aplica por categoria de artigo em cada encomenda. Portanto, se estiver a comprar vários artigos de categorias iguais, peças de vestuário, por exemplo, é uma taxa de 3 euros para essa categoria de vestuário, mas se tiver a fazer compras de vestuário, de calçados, de brinquedos, de equipamentos para jardim, por exemplo, vai ter a aplicação dessa taxa por cada categoria de compra que estiver a fazer. E, na verdade, o importante, aquilo que o consumidor deve interiorizar, é que esta aplicação, esta nova taxa fixa, deve ser suportada pelos importadores comerciais, como são plataformas de comércio eletrónico, mas não deve ser uma surpresa para o consumidor após a compra. É essencial garantir que esta alteração não vai prejudicar os direitos e os interesses dos consumidores. O preço total da compra, incluindo todos os encargos, deve ser apresentado de forma clara e transparente antes do consumidor carregar no botão de finalizar a compra. Portanto, qualquer tentativa de exigir o pagamento desta taxa fora desta celebração do contrato é efetivamente uma violação das regras. Não pode ser no momento da compra, tem que ser no momento em que se celebra o contrato, ou seja, quando se está a fazer a encomenda na plataforma, depois de ver claramente quais são os encargos e qual é o valor total, o consumidor é que deve decidir se vai comprar ou não. Não são situações de surpreender o consumidor à porta de casa ou à porta do local onde está para levantar a encomenda. Qualquer situação deste género é uma violação à lei, é uma ilegalidade e o consumidor deve denunciar essa situação à DECO ou a qualquer outra entidade. Claro, estamos aqui para acompanhar o consumidor e acompanhar também esta situação e as denúncias das situações incorretas. Passe por DECO.pt, encontre lá os nossos contactos, leia mais sobre este assunto e fique por certo que esta taxa não pode surgir como uma cobrança inesperada ao consumidor após a compra. Obrigada e até breve.
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2: Estivemos com a presença habitual desta nossa rúbrica, a última destas nossas emissões regulares semanais, em linha com a DEC, com a Graça Cabral. Vamos continuando em direção aos finalmente desta nossa emissão, mas não sem antes falar com a Patrícia, que nos fala de Vancouver, Canadá, e de transmitir a mensagem que ela deixou através do nosso WhatsApp. Bom dia, Rui, mesmo do outro lado do mundo, sempre ligada ao Legendado em Português. E ainda bem que isso acontece todas as semanas.

Estamos assim a chegar aos finalmente da nossa emissão de hoje. Oh, pois é, com muita pena, deixo já aqui as minhas despedidas, marcando já encontro para de hoje uma semana no mesmo sítio, à mesma hora do costume, sempre com mais duas horas de música da expressão portuguesa. Eu sou o Rui Cardoso, este é o Legendado em Português desta semana. Para a semana, há mais. Sejam felizes e façam alguém feliz.

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6: São 11 horas.
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0: Muito bem, senhoras e senhores, chegando com vocês aqui através da rádio Telefonia do Alentejo. A partir de agora vamos ficar juntos até o 12:30, se tudo der certo, obviamente. Esperamos que dê certo. Eu quero dar um bom dia para você, você que tá desse lado, você que tá de boa, você que tá aí hoje trabalhando. Algumas pessoas estão trabalhando, evidentemente. Outras pessoas estão em casa pensando o que vão fazer para o almoço. E eu espero fazer parte disso tudo com você nesta belíssima manhã de sábado, beleza? Muito bem, é isso aí, estamos no ar, meus queridos. Como é que vocês estão desse lado? Espero que esteja tudo bem, tudo tranquilo, tudo na mais santa paz. Ó, deixa eu falar uma coisa pra você. 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
0: Muito bem, é isso aí. 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Diz que veio pelo programa Paciência é uma Virtude, para que eles continuem aqui. Bom, meus queridos, girando aqui, ó, você sabe, nenhum sucesso é conquistado sozinho, e hoje eu não estou aqui sozinho. Toda semana, evidentemente, vem uma co-host dar uma moral aqui pra gente, para que, quem sabe, esse programa consiga ter algum prestígio. Hoje, quem está aqui comigo é ela, que é influencer também, olha que legal como a gente tá chique. Seja muito bem-vinda, Grazi Mello. E aí, Grazi, tudo bem?
2: Olá, bom dia. Tá tudo bem, obrigado. Desde já eu quero agradecer pelo convite. É de imenso prazer estar aqui com vocês.
0: Pô, muito obrigado. Eu que super agradeço a sua presença aqui nesse nosso programinha de rádio. Me diz aí uma coisa, como é que começou? Porque agora muita gente tenta, atenção, muitos tentam, mas nem todos conseguem, nem todos. Deus não deu o carisma e o talento para todo mundo, igual você tem. Como que começa esse lance aí de influência?
2: Olha, começou no dia que eu tava triste e queria alegrar, né? E aí eu peguei e quis fazer ali alguma coisa ali nos stories para ver se tinha alguma reação. Okay. E teve algumas curtidas ali, e aí isso ficou marcado, assim, como é que eu posso dizer?
0: Você viu que dava, né?
2: Dava tinha certo. Pega. Sim, sim. Fala. E aí a gente começou a fazer isso e, graças a Deus, estamos aí, né?
0: Ah, é? Que legal, hein? São mais de 8 mil seguidores nas redes sociais. Qual que é o seu Insta? Pode falar aí pro pessoal?
2: Sim, é Grazi Mello com três L's, o Mello.
0: Grazi Mello.
2: Isso, três
0: Grazi com Y também, né?
2: Isso, com Y, Mello.
0: Tudo isso. Junto? Grazi Mello?
2: Tudo juntinho.
0: Três, olha que legal, sim. Bacana. Então, pra você que quer conhecer o trabalho da Grazi, visita lá o Instagram, segue lá. O que você posta, Grazi?
2: Olha,
0: fotinhas legais?
2: Sim,
0: que
2: fotinha.
0: É? Fala um pouco aí pra gente.
2: É muito achadinhos também aqui de Portugal, aqui do Alentejo também. A gente trabalha mais esse lado aqui do Alentejo, porque eu acho assim que a gente aqui nesse lado de cá não tem muita referência de achadinhos, algum influenciador aqui que posta muito achadinhos, é coisa.
0: Ô, Grazi,
2: de casa.
0: Pra quem é burro como eu,
2: ai,
0: o que que é achadinho?
2: Achadinhos é, por exemplo, ir ali na loja, na Tchon ou no Lidl, achar alguma coisa que seja interessante pra dona de casa.
0: Entendi.
2: Ou pra um senhor que trabalha, e a gente posta e mostra o que é bom, o que não é bom daquele objeto.
0: Entendi. Olha lá, é perigoso isso aí, né não? Porque assim, vocês podem elevar alguém, por exemplo, digamos que você pode falar muito bem do programa Paciência é uma Virtude, como você pode também dizer que não é legal, oh, né? Você
2: é
0: tem,
2: você
0: tem o power na mão,
2: sim,
0: né?
2: Sim, sim, sim. E como a gente dá ali pelo menos a nota, mais ou menos como é que funciona isso.
0: E a nota é honesta ou é assim, ó?
2: Ó, super honesta.
0: É?
2: Sim, sim. E muitas das coisas também é sugerida pelos seguidores. Por exemplo, se eles gostam de alguma coisa, quer que posta.
0: Eles vão e falam pra você postar.
2: Sim, para as outras pessoas também. E se for mal, eles também falam e a gente também posta falando mal daquela.
0: Ah, é? Fala sim. Mesmo? Sem
2: fala,
0: medo, Graça.
2: Você
0: lembra aí, assim, rápido, alguma que você falou mal?
2: Posso falar o nome? Não posso falar
0: não
2: o nome.
0: Não fala não, porque vai que isso quer patrocinar a gente.
2: Não tem dinheiro pra pagar processo ainda.
0: Não, olha lá, não fala não, vai que depois amanhã eles me ligam. Ai, Ed, gostei do teu programa. Olha lá, mas então só fala o produto, não precisa falar da marca.
2: Por exemplo,
0: você não gostou, que era ruim.
2: É uma marca muito conhecida aqui, é uma rede de supermercado conhecido.
0: Ah.
2: Só que produto de limpeza deixa a desejar.
0: Deixa a desejar?
2: Isso.
0: Não limpa direito.
2: Não.
0: Você passa, continua sujo.
2: Pois, é mais ou menos
0: aí,
2: isso.
0: Aí, hein? Que marca é essa? Agora eu fiquei na dúvida, hein?
2: Vamos ficar curioso aí, hein?
0: Ficar curioso. Pra você que quer saber qual que é essa marca ruim pra você não comprar, vai lá no Insta da Grazi depois. Que ela vai falar pra você certinho qual
2: sim,
0: marca não comprar, né?
2: Sim, sim, sim.
0: Agora, marca boa. Vamos falar uma marca boa? Você lembra de algum? Um produto assim que você colocou e te viralizou. Que te deu, assim, muita grana, dinheiro no bolso.
2: Olha, dinheiro no bolso ainda não dá, não. Mas dá uma credibilidade.
0: Olha,
2: é da marca Branca Lidl. Isso. É um produto.
0: Alô, Lidl.
2: Isso. Patrocina nós aqui, né?
0: Tamo aqui, Lidl. Eu amo Lidl.
2: Pois. E viralizou, teve mais de 150 mil visualizações. Quase 5 mil curtidas ali.
0: Famosa.
2: Ai, quem dera. Estão tentando.
0: É isso. Ô, Grazi. Quando você, agora, Grazi está aqui ó, com 8 mil, ela está subindo. Provavelmente, quando acabar esse programa, vai estar cair com o dobro. É muito provável. Quando você estiver lá com 1 milhão, lembra da gente, pelo amor de Deus.
2: Não, 500 mil já lembro.
0: 500 mil?
2: Já
0: dá uma moral, dá um storezinho lá e marca
2: sim.
0: A gente. Então, beleza. Então, os produtos do Lidl. Ó, falando do Lidl aqui, realmente, os produtos do Lidl são muito bons. A minha esposa que o diga, ela... É fãzinha do Lidl.
2: Patrocina nós aqui, hein?
0: Ô, Grazi, e mais uma pergunta aqui. Tem alguma influencer ou influencer que você se inspira, que você tenta dar uma copiada? Eu copio. Esse programa aqui não é original, não. Não é ideia minha, não. É cópia descarada.
2: Gente, ó o segredo ele revelando aí, ó.
0: Eu falo mesmo, não tô nem aí. É cópia mesmo. Se eu ver que é bom, eu copio na tora.
2: Sim, faz bem, né? Eu acho que hoje em dia tudo... Eu acho que tudo a gente faz o dupe. Na palavra certa é dupe, né?
0: Uhum.
2: Então, assim, tem uma influenciadora que eu não vou falar o nome pra ela não ganhar mais seguidor. Que eu copio, mas ela mora na França. Ela não é aqui de Portugal. E algumas ideias que ela posta lá, eu...
0: Você gosta.
2: Eu copio aqui de um modo mais meu, assim.
0: Ah, entendi. Mas agora no sentido, assim, de inspirar, que você olha e acha legal, tem uma conduta massa e tal. Tem alguma ou você não tá nem aí pra nada?
2: Não, assim...
0: Não, né?
2: Não, a conduta sou eu mesma.
0: Aí sim, hein? Bom, Grazi, você é muito simpática, tá? Seja muito bem-vinda aqui, espero que você goste, espero que você volte aí pra gente trocar mais ideia e tal. Seja muito legal a sua participação aqui. Bom, eu vou girar aqui o assunto, porque você sabe, os nossos ouvintes, eles precisam de incentivo. Eita, tá sempre precisando de incentivo e eu gosto sempre de trazer todas as semanas aqui uma frasezinha pra eles ficarem bem animadinhos, tá bom? Então, vamos lá que é o momento de sabedoria com o Ed.
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0: Olha só, nunca é tarde para recomeços. Pior do que errar é não querer mudar. E aí?
2: Boa, boa, boa.
0: Concordo ou não?
2: Concordo.
0: Tem gente que é cabeça dura, né?
2: Sim.
0: Meu Deus do céu. Tem gente que é assim, que... Valha-me Deus, é assim que eles falam aqui no Alentejo. Valha-me Deus. Só a misericórdia. Bom. Muito bem, esse foi o momento de sabedoria com o menino Ed, que sou eu mesmo. E agora a gente vai girar aqui, ó. Deixa eu falar pra você. Hoje o programa tá muito legal, o programa tá muito bacana. A gente vai receber daqui a pouco aqui o Milton. Milton é um cara muito gente boa, eu gosto muito dele. Inclusive, foi ele que me abriu as portas aqui na Rádio Telefonia do Alentejo. E ele tem vários projetos muito legais, tá?
2: Quero conhecer.
0: É, bacana. Ele tem o Sem Tom Podcast, a gente vai conversar sobre esse projeto dele. Eles estão com uma host nova, muito bacana também. A Mara chique. Gonçalves.
2: É. Chique, chique.
0: Chiquérrima. Ela, ô, oh, Grazi, ela, eu não, nem sei por que ela vai conversar comigo aqui com a gente. Porque a gente...
2: Ela é humilde.
0: Ela é toda poderosa. ela tem a pega. Pois. E a gente vai trocar uma ideia com eles daqui a pouco, vai ser muito legal. Então, pra você que tá ouvindo a gente aí através das redes sociais, se puder dar uma compartilhada, dar um like, comenta aí de onde é que você tá ouvindo. As pessoas escutam a gente de vários lugares do planeta Terra, não sei se você sabe disso. As redes sociais fazem isso, elas, enfim, vão longe. E também para quem tá ouvindo a gente aqui no Alentejo, através do 103,2 FM, Rádio Telefonia do Alentejo, a rádio, obviamente, que dá voz ao povo alentejano. Tá bom? Bom, é isso aí, continue na nossa programação. E se você quiser também bater um papo, fazer uma pergunta pro Milton, fique à vontade, é só ligar aqui pro 266-708-732, é o telefone aqui da Rádio Telefonia. Se você quiser bater um papo com a Grazi, ver como que faz pra ela fazer uma publi pra você, você pode ligar também.
2: Esteja à vontade.
0: Né? Tá disponível, né, Grazi?
2: Tô. Esteja à vontade.
0: Olha, parece que temos aqui uma ligação. Vamos ouvir quem é o Patego que tá ligando. Acho que é assim, deixa eu ver se eu lembro. Ou sim. Ah, tinha que atender primeiro. Sim? É. Ah, tinha que meter no máximo. Tô sim?
4: Tô aqui ligado pra telefonia.
0: Muito bem, olá, boa tarde, bom dia.
4: Bom dia, bom dia.
0: Tá falando da onde, meu querido?
4: Tô ligado de Montoito.
0: Aí sim, hein? Montoito é uma terra maravilhosa. Eu tenho belos amigos aí.
4: Uma grande cidade.
0: Uma grande cidade, uma grande metrópole aqui do nosso querido Alentejo. Como é seu nome, meu lindo?
4: Estava aqui a ouvir a rádio e queria saber o tempo para amanhã. Não sei se fazem aqui essa parte. Queria saber o tempo para amanhã que quer ir à pesca. Vai estar bom tempo?
0: Amanhã vai estar um tempo maravilhoso. Amanhã o tempo vai estar muito bom para pesca. Amanhã é domingo, né? Olha, amanhã vai estar muito legal. Você pode ir aí nos arredores do Alentejo, em Alqueva. Tem muito lugar bacana para você pescar e amanhã é um dia ótimo pra você ir pescar. Qual que é seu nome já agora?
4: Eu sou José da Manga.
0: José da Manga é maravilhoso, José da Manga. Seja muito bem-vindo aqui no nosso programinha de rádio.
2: É frutífero, né?
0: Frutífero.
4: Obrigado, gosto muito de ouvir. Tô aqui a treinar e tava a pensar, será que amanhã entrará bom tempo pra pesca? Vou telefonar aqui pra telefonia.
0: Fizeste muito bem, a gente sabe tudo. Sempre que você tiver uma dúvida, ligue pra cá.
4: Vou sempre ligado. Então, obrigado. O resto, bom programa.
0: Olha, se encontrares aí o Nimontoito, o meu amigo Felipe Lopes, manda um abraço pra ele, ok?
4: Vou tentar. Isso aqui há muita gente, não sei se consigo encontrar no meio de tanta gente, mas vou tentar.
0: Ele é um rapaz muito belo. Você vai identificá-lo no meio da multidão.
4: Muito obrigado, cara. Abraço, bom programa.
0: Obrigado. Fica com Deus. Bom fim de semana. Olha, tivemos a nossa primeira ligação aqui com o José da Manga. Essa voz é muito... Essa voz me parece alguém muito conhecido. Muito conhecido aí, do Alentejo. Eu conheço muitas pessoas, evidentemente. Muito obrigado, meu querido amigo Felipe. Esse foi o meu amigo Felipe. Muito bacana, ele teve aqui semana passada. E é um rapaz muito legal, muito bacana. Bom, eu já até me perdi aqui. Ok, vamos seguindo em frente aqui na programação. Daqui a pouco... Tá chegando aqui os meus queridos convidados, daqui a pouco a gente vai bater um papo com eles. Hoje o programa tá muito legal, tá muito bacana. Eu vou tocar uma música e daqui a pouco a gente volta. Pode ser, Mara? Me permite tocar uma música?
2: Permito,
0: Mara não, Grazi.
2: Grazi, permito. Esteja à vontade.
0: É? Então beleza, então eu vou tocar uma música e já a gente volta, continue ligado aqui na nossa programação. Ah.

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1: Muito bem, de volta com vocês aqui através da Telefonia do Alentejo, a rádio que dá voz ao povo alentejano. Estamos de volta com você, já estamos aqui com os nossos convidados. Daqui a pouco a gente vai bater um papo muito legal com toda a malta do Sem Tom Podcast. Tá aqui a Mara, já tá o Milton, eles só estão aqui se ajeitando e daqui a pouco a gente vai bater um papo. Grazi,
2: vamos
1: falar pro povo alentejano o que eles podem fazer nesse fim de semana, não é verdade?
2: Vamos.
1: Então vamos nessa.
2: Vamos embora.
1: É isso aí, ó. Se liga só, está a decorrer o EA Live 2026 na Adega da Cartucha. Essa que é a sexta edição do evento neste formato. E atenção, porque este é o último fim de semana. E hoje é a noite de volta aos anos 90. A Revenge of the 90s não é apenas uma festa, é uma experiência. É o teu Tamagotchi de volta à vida. É o grunge das camisas de flanela. Lembra delas?
2: Saudade dos anos 90.
1: Maravilhosa, hein?
2: Felizmente, sou dos anos 90.
1: Você sabe que nos anos 90 eu não tinha uma conta pra pagar. Não tinha nenhuma.
2: Somos dois.
1: Pois é, essa experiência é muito legal, desde a abertura das portas até as 2 da manhã, vai passar por um conjunto de experiências que não esquecerás. A não perder, pra quem curte, pra quem gosta. Tá bom? Quer seguir aí? Acabei te atropelando, não foi?
2: Não.
1: Foi isso? Ah, é?
2: Então, seja beleza. Seja à vontade.
1: Então tá bom, pra quem não quiser ir lá no a live, outra opção é o Festival A Sombra. Essa aqui é a 7ª edição do Festival A Sombra, que tá de volta hoje, entre as 17 e as 2 da manhã, nas arcadas do Palácio Dom Manuel, ali no Jardim Público de Évora. Este ano, a organização preparou um cartaz que percorre diferentes linguagens da música contemporânea. Você pode contar com um cartaz que vai desde o piscadelismo... De cachupa pisca... Meu Deus, isso aqui é um trava-língua mesmo, hein? Vamos tentar. Olha lá, os ouvintes que estão ouvindo lá em casa, o cartaz, ele vai desde piscadelismo de cachupa piscadélica ao universo indie pop de Alex Dalva Teixeira.
2: Saiu,
1: é um trava-língua. Depois dessa eu posso falar qualquer palavra.
2: Pode.
1: Tá bom? Então tá muito bacana, lá no parque aqui do Jardim Público, você pode ir lá conferir. Que tá muito legal, tá muito bacana. Agora também, se você quiser dar uma volta e ir um pouco mais pra dentro aqui do nosso querido Alentejo, você pode ir até em Monsaraz, que também não é tão longe,
2: não,
1: né, Grazi?
2: Não,
1: é
2: não.
1: Mais de boa e tal. Tá a decorrer lá uma série de eventos pela cidade. O tema deste ano é O Céu Começa no Chão. Algumas das atividades são, a partir de 10h30 às 2h30, agora, depois do programa, né? Porque você não vai deixar o paciência pra ir lá.
2: Não.
1: Então, até 2h30, o paciência acaba agora, 12h30, você come alguma coisa e pode ir lá, que vai rolar o workshop Oficina de Cinema de Animação no Jardim da Universidade.
2: Olha que eu vou, hein?
1: Bacana, né? De 14h30 às 17h30 acontece a Biblioteca Extravagante, que é Literatura e Teatro na Praia Fluvial de Monsaraz. Nesta sessão, conduzida a solo por Pedro Oliveira, as narrativas ganham vida através das formas inesperadas, sendo reveladas apenas a quem verdadeiramente aprecia uma boa leitura. Você
2: boa.
1: Gosta? Gosta de ler, Grazi? Não?
2: Não.
1: Que isso?
2: Não sou muito fã, mas eu tenho que...
1: Tem que ler, hein, meu?
2: Sim.
1: Tem que ler.
2: Sou fã de assistir filme.
1: Ah, é?
2: Ah, sim.
1: Agora tem audiobooks.
2: Pois.
1: Pra quem é mais preguiçoso, é, pode colocar um audiobook, fica legal.
2: Sim, sim.
1: Tá bom? E por fim... o evento termina às 21h30 com um belo concerto de Carmina Burana na Arena do Castelo de Monsaraz. Pô, deve ser legal, hein? Lá no castelo e tal.
2: Sim.
1: Já foi em Monsaraz? Lá em cima?
2: Não, passei de carro ali só.
1: Maravilhoso, tem que ir lá. Voltando pra Évora, obviamente, os pequeninos. Quer dizer, eu tinha aqui apontado que quem quisesse levar os pequeninos para as piscinas de Évora poderia ir, mas as piscinas estão fechadas, infelizmente.
2: Oh, que triste.
1: É, mas podem ir até Monte Mó, né?
2: Sim, pode, é muito boa.
1: Legal.
2: É uma das maiores, né?
1: É, muito bom Monte Mó. Monte Mó, é, aquela piscina é bem legal. Girando aqui, tem no cinema, vai estrear a Odisseia, quer dizer, estreou essa semana a Odisseia, um filme que tá dando o que falar, de Christopher Nolan, com um elenco de peso, nomes como Matt Damon, Tom Holland, Anne Hathaway. Enfim, é um filme muito legal, tá muita gente já comentando sobre esse filme Odisseia. Vale a pena ir lá e assistir, tá bom? Já tá aqui no cinema, de Évora e tal. Tem outros filmes também que estão muito bacana, que você pode ir lá, pros mais pequenos. Moana, tem os Minions e os Monstros, Toy Story 5. Boa. E também ainda tá em cartaz o Dia D, que narra o momento da guerra, né, que foi decisivo. Sim. E tal, da Segunda Guerra Mundial, quando eles finalmente conseguem atracar na praia lá e tal, e muda todo o rumo da Segunda Guerra Mundial. Eu gosto muito, tudo que é relacionado à Segunda Guerra, Primeira e Segunda Guerra, eu gosto muito. Muito provavelmente devo esperar esse filme pro streaming, pra mim assistir no streaming.
2: Eu também gosto muito de filme mais antigo, assim, é muito bom.
1: É, né?
2: É.
1: Gosta? Legal. Bom, é isso, meus queridos. Tem coisa pra fazer, o Alentejo é muito pulsante no verão, tem muitas coisas legais. Fica aí a dica aqui do nosso Paciência é uma Virtude. Eu vou tocar mais uma música e daqui a pouco a gente volta aí sim com os nossos queridos convidados, tá certo? Tá bom, Grazi? Pode ser?
2: Ok,
1: me
2: ok.
1: Me permite tocar mais uma
2: Esteja
1: música?
2: Esteja à vontade.
1: Então beleza, se a Grazi liberou, a gente vai de música.

0: bem? De volta com vocês aqui através da Rádio Telefonia do Alentejo. Muito obrigado pelo carinho da sua audiência. Você que está acompanhando a gente no 103,2 FM e também através das redes sociais. Estamos através do YouTube e também na página da Rádio Telefonia do Alentejo. É só você pesquisar aí no YouTube, @ Telefonia do Alentejo. Tá bom? Olha, hoje o programa tá muito legal, a gente já vai direto bater um papo com eles que já estão aqui. Deixa eu só garantir que todos os microfones estão abertos, afinal de contas, nós queremos ouvi-los. É isso, vamos chamar ele, Grazi? O que você acha?
1: Vamos chamar ele, estou ansiosa.
0: Então é isso aí, vamos bater um papo com eles que estão aqui. Deixa eu só garantir que tá tudo legal. Bem, senhoras e senhores, chegou o momento. Eles fazem parte de um dos podcasts mais conhecidos do Alentejo, já entrevistaram os mais diferentes perfis e agora estão entrando em uma nova temporada com uma nova host, ela é muito simpática e que vamos conhecer melhor a partir de agora. Sejam muito bem-vindos, meus queridos Milton e Mara Gonçalves. Aê! Que beleza! Como é que vocês estão? Ó, primeiro eu quero agradecer meu amigo Milton ter vindo aqui nesse sábado. A Mara Gonçalves, que eu tô tendo o prazer de conhecer agora. Muito obrigado por terem aceitado. Olha, quando eu pensei em montar esse programa, eu falei, vai ser difícil trazer as pessoas no sábado.
2: Mas, desculpa lá, Ed, mas temos que acertar o cachê, não?
0: Agora!
1: Boa!
0: Bom, muito obrigado você que ouviu agora o programa e chegou ao fim da semana que vem. Bom, você sabe que quando eu pensei nesse programa no sábado, eu falei, eu não sei se eu vou conseguir convencer as pessoas a ir no sábado, né? Até agora, tá dando certo. É perigoso porque em pleno verão temos coisas mais gostosas para fazer, uma boa piscina, uma bela praia. Então, por isso, ainda mais, eu quero agradecer vocês por terem vindo aqui nesse sábado, tá bom? Bom, Mara, como é que começa esse papo aí com o Milton? O Milton eu já conheço, mas eu quero saber de você como é que começa.
3: Olá a todos, muito bom dia Alentejo, bom dia a este programa que é novo para mim, mas estou-me a sentir como se estivesse em casa, portanto obrigada pelo acolhimento.
0: Que bom, que legal.
3: Então... como é que tudo começou?
0: Como é que você atravessou o caminho desse rapaz?
3: Ah, eu não atravessei o caminho. Nada disso.

0: esta ligação, porque a comunicação nos uniu, de certa forma, okay. Fez aqui uma ponte e começamos a falar sobre isso, e eu estava à procura de uma host para o Sem Tom. Eu disse, por que não experimentar?
1: Olha,
0: não tem nada a ver com a minha área de atuação, na verdade, nada.
1: Mas você manda muito bem, eu achei que você já estava aí.
0: Eu mando muito bem.
1: Nessas andanças. Eu pensei depois, que você já estava nessas andanças há muito tempo.
0: Nada disso, nada disso. Eu nasci foi com este dom, vou confessar.
1: Ok.
0: Desde pequenina que sinto uma facilidade em comunicar.
2: Sim, sim, okay. Sim.
0: Tenho facilidade também em falar outras línguas.
1: Olha.
2: Boa.
0: E é algo que é inato, é natural.
2: Sim.
0: E depois, durante o meu percurso de estudo, estudei comunicação social, mas okay. Depois a vida puxou-me para a área da saúde.
1: Uau!
0: Então, mas sempre com um pezinho na comunicação, portanto havia espetáculos na zona, eu ia apresentar, sim. De vez em quando era convidada.
2: Deu uma boa volta, né?
0: Eu cheguei a fazer alguns anúncios na SAP, dentro do contexto da saúde, portanto para publicitar algumas marcas,
2: sim,
0: etc.
2: Sim, sim,
0: sim. E sempre houve este convite. Há comunicação na minha vida. Não sei se agora passará a ser algo mais sério e mais... mas
2: eu
0: vamos
2: acho
0: ver.
2: Que sim, hein?
1: Ela manda bem. Você fala muito bem.
2: Tem, sim, sim.
1: É bonita, é simpática, sim. E
0: ai,
1: tal.
0: Obrigada, tá?
1: Uma bela ali
0: obrigada.
1: Aparece.
2: Verdade, tá?
1: É isso,
2: eu
1: é
2: estou
1: isso.
2: Bem, não posso
0: e depois
2: combinar.
0: Ainda há outro conveniente, que o meu nome Mara, não é? É bem brasileiro. Portanto,
1: Mara Gonçalves, né?
2: Sim.
0: É isso.
2: Gonçalves
1: que
2: também.
1: Legal.
0: Então, nós conhecemos assim e depois as coisas foram
1: fluindo.
0: Foi
1: aqui em Évora mesmo?
0: Foi aqui em Évora mesmo,
1: okay,
0: sim.
1: Ok, legal. E aí rolou... Então você nunca tinha feito nada, podcast, nada desse tipo?
0: Em rádio, não. Foi
1: ok,
0: a primeira
1: ok.
0: Vez.
1: Televisão já tinha feito?
0: Sim.
1: No Sapo, né, que você falou.
0: Não, e já tinha feito num outro programa, um programa de música em que fiz lá um pezinho.
1: Ah, muito bom, muito bom. E como tem sido aí a experiência? Eu vi que você gravou com o Paulo, né?
0: Sim.
1: O Paulo Pissarra.
0: E também já fizemos uma outra gravação com a diretora do IFP e correu bem, quer dizer, até agora, acho eu.
1: Ah, é?
0: Mas eu tive muito prazer em fazê-lo. Portanto, isso,
1: é legal,
0: isso para
1: né?
0: mim é aquilo que conta.
1: Bater um papo, é sempre legal, né?
0: Sim.
1: Ouvir as histórias e tal. E você é daqui mesmo, do Alentejo, de Évora?
0: Nada disso.
1: Não, não. Também?
0: Não.
1: Como você caiu aqui? Caiu de paraquedas?
2: O Milton foi buscar, não?
0: De paraquedas nem pensar, porque eu tenho horror de pavor da altura.
1: Sério?
3: Eu acho que ela... Fui apanhada numa das minhas rezas, estás a ver?
1: Ah, é?
3: À noite, a rezar é para trás-me alguém.
0: Já me estou a assustar.
3: Para auxiliar, de repente ela pumba.
1: Pumba, que legal, cara.
0: Fez,
3: e ela
0: é isso.
3: Passou no Alentejo.
1: Pô, muito bacana. O Milton, ele tem o dom de achar talentos, sabia disso? Ele tá sempre rodeado de pessoas muito legais. Eu aproveito, agora vai ficar um pouco arrogante da minha parte, porque agora eu vou agradecer a ele.
0: Nada
1: porque
0: mesmo.
1: Foi o Milton que me abriu as portas aqui na Rádio Telefonia do Alentejo. A gente teve um projeto que eu participei com ele, muito legal. Então, aqui diante de toda a audiência da Telefonia do Alentejo, eu quero publicamente agradecer o Milton, porque ele é uma pessoa sensacional. E é um prazer pra mim poder receber ele, receber você aqui, Mara. Milton, você tá aí muito na tua. O Milton, você é uma pessoa que eu acho legal. Normalmente as pessoas têm vontade de estar na frente das câmeras, tá ali. Você é o cara que gosta de produzir, né? E ultimamente você tem vindo muito pra frente das câmeras, no giro e tal. Como que é essa parada aí? Por que que você gosta mais de estar no backstage da produção e tal?
3: Sabes que nem sei como te responder. Porque...
1: Ah, é?
3: Porque eu não gosto de... Quer dizer, eu não fico muito confortável. Eu não fico muito confortável, por exemplo, quando estou por frente das câmaras. Não que não goste, mas não fico tão confortável quanto quando estou na produção. E também se deve a um motivo. É que neste momento eu não conto com parceiros ou pessoas que estejam na produção que me deem a segurança necessária. Então, o que acontece é que eu estou na entrevista, por exemplo, como muitas vezes agora faço, mas estou sempre preocupado com a produção.
1: Entendi.
3: E não consigo me concentrar. Se calhar no dia que criarmos aqui uma produção que traga este conforto, esta segurança, se calhar aí eu vá para frente. Mas...
1: Então é mais uma necessidade do que...
3: É, exatamente.
1: Eu pensei que era porque você mesmo curtia, tá ali produzindo e tal.
3: Curto.
1: Mas é muito exigente, né?
3: Sim, mas

0: O que eu acredito que vai acontecer é que mesmo que eu tenha uma boa produção,
1: você vai estar sempre preocupado e tal. Ok.
0: Eu acho que é de mim. Eu gosto muito de produzir.
1: Ok, isso é legal. E como que começa isso aí, Milton? Você veio, como que você chega aqui em Évora? Vai lá do começo, e esses seus projetos aí, como que surge isso? Sempre foi, desde...
0: Sabes, eu sempre estive ligado à criação.
1: Ok.
0: Sempre tive uma
2: sempre vocação, né?
0: Uma vocação para produção e para perceber talento das pessoas. Talento que as pessoas não conseguem perceber.
1: Ok.
0: Okay. E também tive uma escola muito boa, uma escola criativa, quando estive a fazer a minha licenciatura, que é ter estado a viver no Brasil por 4 anos e meio.
1: Você viveu lá?
0: Vi lá.
2: Oh.
1: Legal.
0: Eu fiz a minha licenciatura lá.
1: Uhum. Qual foi a área de agora?
0: Eu sou agrônomo.
1: Ah, mas
0: não tem nada a ver com comunicação.
1: Não tem nada a ver, verdade.
0: nada a ver com...
1: Caramba.
2: Deu uma volta grande, né?
0: Volta grande. e nem era o meu sonho. Ou seja, na verdade... Eu nasço com uma grande expectativa de tornar-me informático, né? Como toda criança da minha geração. Quero ser tornado cientista, informático, coisa assim, programador. Depois tive a oportunidade de fazer o curso superior no Brasil, mas a fazer agronomia. Na altura até nem gostei da ideia, mas depois meus pais disseram, não, vai, faz o teu curso da licenciatura e no mestrado depois podes fazer informática, não tem problema. Foi assim como eles me convenceram. Então parto para o Brasil e eu já trazia isso em mim, e o Brasil foi uma escola.
2: Sim.
0: De criatividade.
1: É. Porque haja criatividade mesmo. A NASA tem que estudar aquele povo.
0: enquanto minha vida no Brasil, então estive sempre associado a movimentos associativistas, culturais, saía muito, organizava eventos.
1: Ok.
0: E pronto, e foi assim. A Portugal também foi por conta de estudo, ou seja, vim em 2015 para fazer o meu mestrado.
1: Ok.
0: Permaneci mais ou menos 3 anos e já nessa altura participava em criações e movimentos associativistas, né?
1: Certo, certo.
0: E pronto, nós tínhamos que... Tu sabes que em associações muitas vezes tu não tens recursos.
1: Certo, verdade, isso é verdade. Tem que lidar com as armas que tem, né?
0: Então tem que ser criativo.
1: Pode crer, é verdade.
2: Mas então começou lá no Brasil isso, né?
0: Começou no Brasil.
2: Pois, foi um...
0: Essa minha...
2: Chamado, vamos
0: sim,
2: dizer assim,
0: foi,
2: né?
0: Sim, vamos dizer assim, pois. Sim.
1: E depois, como é que vai ligando aí tudo? Como que você cai no Senton? O Senton é um projeto seu, né?
0: Sim. Digo, meu e do meu anterior... Anterior não, continua sendo, mas...
1: Tem... Seu ex-amigo?
0: não ex-amigo.
1: Tô brincando.
0: Não, o anterior host, quis dizer, anterior host. Começamos juntos este projeto. Ele ainda continua ligado ao projeto.
1: Certo.
0: Mas claro que neste momento, por motivos profissionais e pessoais, não pode dar o seu contributo, mas continua sempre ligado. Está ligado e
1: acredito vai continuar,
0: que vai,
1: né?
0: Continuar sempre ligado.
1: Eu sei de quem você está falando. Sim. Eu costumo falar que ele é o Black
0: mais
1: estiloso de Évora. Você conhece, Mara?
3: Sim, já tive a oportunidade de ver.
1: O Bajo é o Black mais estiloso de Évora. É. Ninguém ainda conseguiu bater o título dele. Ele é muito bonito.
2: Preciso,
1: é um negão.
2: Conhecer,
1: é um negão bonitão, estiloso.
0: Muito estiloso.
1: É muito estiloso, é difícil muito. Bater o Bajo. Vai ser muito complicado.
0: Muito complicado.
1: Por muitos anos.
0: É,
1: Bajo, um abraço pro Bajo. Bajo é muita gente boa, cara.
0: É muito Bajo, legal. Se tiveres a ouvir, ou se alguém estiver ligado à rádio, estiver ao pé do Arlindo, peço para enviar este abraço nosso.
1: É
0: na
1: isso
0: rádio.
1: Aí. O Bajo é um amor de pessoa.
3: Igualmente,
1: é
3: não conheço pessoalmente. Já estou a perceber que é difícil.
2: Eu não vou ficar para trás
3: chegar ao nível dele, mas
1: não, atenção,
3: eu vou tentar.
1: Atenção, Mara, vamos esclarecer aqui. Como comunicadora, a Mara tá no topo. O Bajo, ele é aquele Black estiloso.
0: Estamos falando
1: não estamos falando da comunicação.
3: Isso foi uma brincadeira.
1: Comunicação,
3: tá?
1: Ele faz muito bem também, ele faz muito bem a comunicação, mas ele é um negão bonitão, se é que podemos dizer assim. Ele é muito bacana. Mara, e aí? E como tem sido a experiência do podcast? Como é que você, como que foi a conversa dos dois, assim? Você chamou e já topou de cara? Como é que
3: foi,
1: é?
3: Foi ir para a experiência. E foi uma frase que nós os dois partilhamos, que foi: muito provavelmente no início não vai ser fácil, ou vai acontecer alguma coisa que não vai facilitar o processo. Sim. Mas, mesmo assim, a resiliência, que é uma das minhas fontes diárias de viver, esteve presente e confiei, porque é uma coisa, eu acho que quando nós fazemos algo que não é só porque os outros nos dão feedback, mas é porque nós sentimos verdadeiramente na nossa alma que aquilo vibra e que vai criar um impacto positivo nas pessoas que vão ouvir.
2: Sim.
3: E principalmente que durante o momento em que estamos a fazer algo, que durante o processo estamos a ter prazer.
1: É verdade. Boa.
3: Estamos a ter presença naquilo que estamos a fazer. Sim. Não é um frete, ou não estou à espera que o tempo passe, ou não estou nervosa. Estou presente. Sim. E acho que isso tem sido um mote também da minha própria vida.
1: Okay.
3: Então, deixar isso passar por um programa também acaba por ter uma consequência positiva.
1: Legal.
3: Ali naquele momento, para mim e para a pessoa com quem eu estou a conversar. Criar essa energia, acho que é o ponto principal para que tudo depois flua e corra bem. E é a partir desse ponto que eu ganho confiança. Ou seja, porque já sei que à partida eu vou criar essa conexão e essa energia.
1: É importante.
3: Então, para mim, isso é a base. É a base fundamental para conseguir criar uma conexão com aquela pessoa que eu vou entrevistar, que eu vou entender enquanto ser humano. Detesto coisas superficiais, portanto eu tento sempre sentir, e no fundo essa é a minha profissão também. Então, sentir aquele ser humano, aquela pessoa que está à minha frente, aquele ser humano que tem tantas particularidades e que nós podemos, através da comunicação, que é uma ferramenta fenomenal.
2: Sim.
1: A comunicação é
3: uma ferramenta fenomenal, que podemos fazer várias coisas com ela. Eu estou a falar aqui só da vertente positiva, não quero falar da vertente negativa. Mas podemos fazer várias coisas com ela. E o poder da voz, descobri que o poder da voz recentemente, é uma curiosidade que eu vou trazer aqui hoje.
1: Traga,
3: que
1: por favor.
3: Que ela pode ter uma frequência, tal como nós vemos aqui o 103.2 MHz.
1: Certo.
3: A nossa voz tem uma frequência que pode trazer harmonia e que pode trazer regulação emocional às pessoas.
1: É verdade.
3: E a verdade é que às vezes quando estou com profissionais de saúde, eles dizem-me: tu já entendeste que a tua voz consegue regular-nos emocionalmente. Nós ficamos diferente quando te ouvimos.
1: Tá vendo aí?
2: Acho que pode até trazer uma cura, né? Eu acho que voz traz ali uma cura.
3: É isso.
1: É interessante isso da voz. Ó, eu posso até falar, eu viajei, acho que foi mês passado, eu fiz uma viagem a trabalho e não sei porquê, enfim, me deu ali uma crise de pânico dentro do avião. E eu fiquei eu tento me controlar sempre e tal, ficar calmo, de boa. E eu liguei pra minha esposa, porque a voz dela me acalma. Isso que você tá falando é muito interessante. Eu liguei pra ela, não falei, evidentemente, o que tava se passando, só liguei pra ela, falei: né, como é que tá? Tá tudo bem? Perguntei da minha filha e tal, só ouvindo a voz dela, acalmou mesmo, assim. E depois fiquei tranquilo. A voz tem mesmo essa. Esse poder de acalmar dependendo da pessoa, né? Isso é muito interessante.
0: Sua voz é que lhe acalma.
1: É o quê?
0: Sua voz.
2: Boa!
3: Ele tá a falar pra quem?
1: O Milton já tá se soltando, tá vendo?
3: Ele tá a falar pra quem, na verdade? Eu não percebi.
1: Esclareça aí, Milton.
3: Isto, o emissor e o receptor não ficou claro pra mim. Conta-me aqui qual é.
1: Esclareça aí, Milton.
3: Ele falou pra mim.
1: Eu entendi.
3: Ah, ele fez uma pergunta, mas eu posso responder na boa, tá?
1: Ah, é? Manda.
3: Não é só a voz que me acalma.
1: Ah, é?
3: Não é.
1: O que mais te acalma, Mara? Diga.
3: Olha, caminhar ao ar livre acalma-me imenso.
1: Caminhar.
3: É uma das fontes que conectar-me com a natureza. E o Alentejo é perfeito para isso.
1: É verdade.
3: Conectar-me com a natureza e estar só a ouvir o som dos pássaros. Eu vivo num sítio absolutamente extraordinário. Tenho a sorte de viver lá, que é em Vila Viçosa.
1: Que legal.
3: E caminhar na natureza, naquele castelo, e só escutar pássaros e só estar conectada com as árvores e com o meio ambiente traz-me uma paz divinal.
2: Já acordar, né?
3: É.
2: Com esses barulhos.
3: Agora vou passar para o oposto.
1: Certo.
3: O ser humano é assim. O que é que me dá paz? Dançar um belo de um samba. Dá-me uma paz na alma.
1: Xiii.
2: Boa! Boa!
3: Agora tenho tido um protocolo de manhã, matinal, que é começar com a música conselho, samba raiz.
1: Sério?
2: E o Milton dança também? Hã?
1: Milton é que zomba, velho. Milton é que zomba,
3: também né? Gosto, também gosto.
1: Eu prefiro a que zomba, eu vou ser sincero, eu prefiro a que zomba.
0: Eu também gosto de samba. É, pagode também gosto.
2: É, viveu 4 anos no Brasil, anos, viu por... alguma coisa, não, né?
0: Muitas coisas.
2: Foi.
1: Você sabe?
2: Boa.
1: Você sabe que eu costumo dizer que eu sou o brasileiro chato.
0: Ok.
1: Porque eu gosto de outras coisas. Mas o samba é legal, né?
0: Eu gosto de samba.
1: Tem toda aquela onda e tal.
0: Gosto de pagode.
2: E quais são as outras coisas que ficou no ar?
0: E gosto também. Mas na verdade, eu gosto muito de forró, mas ainda não tenho. Eu gosto muito de forrozinho.
1: Você dança, Milton?
0: É assim. Eu danço.
2: Remexe, né?
0: Eu danço
3: não, eu
0: muito.
3: Dança muito.
2: Sério?
3: Pois é.
2: A gente precisa de ver.
1: Dança muito bem, Mara?
3: Eu danço muito bem.
1: Olha.
0: Não, que isso, eu faço.
1: Ele ficou tímido agora.
0: Não, mas digo, eu gosto muito do forró. Gostaria de saber dançar mais, mas também é falta de prática.
1: É.
0: Espero que nos próximos tempos eu consiga ter alguma abertura ou um espaço que possa. Mas no entanto, enquanto isso não acontece, vou praticando kizomba.
1: Kizomba é legal. Kizomba é bom para emagrecer, né?
0: Epa.
1: Ou não? Dança ajuda a emagrecer, né?
2: É zumba.
3: Ajuda imenso a emagrecer.
1: Ah, zumba.
2: Zumba
1: e kizomba é diferente?
0: Eu acho que kizomba.
3: É.
0: Eu acho
3: é muito diferente. Eu acho que
0: eu acho que kizomba ajuda a fazer outras coisas, não a emagrecer.
1: Xiii! Meu, você tá muito. Meu, você tá um pouco hoje.
3: Saliente?
1: Que isso, meu.
3: É o sábado, o calor, o Alentejo. Não sei o que é que se passa com o Milton.
0: Não, era brincadeira.
3: Era brincadeira.
1: Não, Milton tá. Atenção, tá aqui a mandar uma atrás da outra.
0: Não, na verdade era justamente para a aproveitar o espaço para promover a kizomba.
2: Vamos promover a kizomba. Vamos,
1: Eu não conhecia essa faceta.
3: Olha, o que era o ideal? Ideal era vocês porem uma kizomba e nós dançarmos aqui um bocadinho. O que é que tu achas? Vou fazer uma provocação. Uma coisa fora da caixa.
1: Yeah.
2: O Milton
1: gostou da ideia lá, a carinha dele.
0: E samba. Eu digo isto porque.
1: Diga lá.
0: Por estar hoje a praticar e estar nesta arte ativa, eu presenciei grandes transformações.
1: Okay.
0: Tanto dos homens quanto das mulheres.
3: Sim.
0: Vocês não têm ideia.
1: Mas em que sentido agora? Fala sério.
2: É o que eu ia perguntar.
0: Digo, as pessoas, por exemplo, quando iniciavam ou quando iniciaram a prática, tu sentias na pessoa o humor? Não tinham.
2: A prática da dança, é isso?
0: Não, digo, quando começaram, sentias, não tinham energia, estás vendo? Chegavam lá. À medida que foram praticando, o cérebro programou que ela só conseguia ter ou atingir
2: Sim,
0: o êxtase.
2: A satisfação ali, né?
0: Indo para aquela.
2: É como se fosse um antidepressivo.
0: É exatamente isso.
3: E é mesmo.
2: Sim.
3: E
0: eu presenciei a transformação no humor e na coordenação motora. Há mulheres, por exemplo, nós acompanhamos muito, por exemplo. Aqui estamos aqui sem tabus, né? Mas eu já presenciei muitas mulheres a referirem que. Não são capazes de dançar kizomba porque kizomba é uma dança africana. Não,
1: Sim.
0: africana. Ah, não, os africanos têm mais jeito para isso, eu não tenho jeito.
1: Pra, okay.
0: Mas a minha vivência prova o contrário.
1: Ah, é?
0: Completamente.
1: Qualquer um
0: pode dançar. É só uma questão de prática.
3: Eu posso falar aqui da parte neurofisiológica que a kizomba pode trazer e os benefícios disso.
2: Sim.
3: Eu vou já promover aqui a kizomba.
0: Vou.
3: Que é, e vou trazer um argumento válido.
1: Okay.
3: Que é. Do ponto de vista da mulher, em termos de pavimento pélvico e do encaixe da anca, é muito importante nós fazermos os movimentos pélvicos que estão associados muito à dança do kizomba e a outras danças africanas, etc. Que
1: Esse Milton. O Milton, eu não conheci esse Milton.
2: Eu não vou rir, não, porque ela tá falando muito sério e ele tá aqui de lado.
1: Eu não tô entendendo nada.
3: Eu tô falando uma coisa séria e ela solta uma gargalhada. Eu não sei porquê.
0: Não é que ela mandou uma piada aqui, mas ficou muito baixinho.
3: Ah, é aqui a lateralidade da coisa. Tá a ver aqui
1: uma Miriam. Tá se soltando. Semana que vem vou colocar um microfone aí pra você, Miró.
3: Então, e agora tô falando de uma coisa mesmo muito séria.
1: Milton, eu te peço. Mantenha o decoro.
3: Eu tô falando de uma coisa séria.
1: Mas aqui a Mara tá a falar algo sério. Os ouvintes estão lá em casa, não estão entendendo nada.
2: Prestando atenção.
1: Mantenha o decoro, por favor.
2: Mas antes de você concluir, você dança zumba?
3: Danço. No zumba não. Que zumba, danço samba.
1: Olha.
3: E outras coisas que não vou agora aqui referenciar.
2: E esse programa tá pesado,
1: Gente, são 11 da manhã.
3: E vou dizer que estive a perceber porque.
0: Meio-dia.
3: Porque é que isto é importante? E isto é importante nós falarmos aqui, porque isto tem a ver com a comunicação também do próprio corpo.
1: Claro, claro, verdade.
3: Ou seja, nós comunicamos ao corpo que estamos a libertar. E estudos indicam que na zona das ancas é onde as mulheres guardam mais traumas.
2: Ah, não sabia.
3: Portanto, ao movimentarem a zona pélvica, elas libertam traumas que podem estar associados.
1: Eu não estou conseguindo levar. Eu estou tentando levar.
3: A ansiedade, a depressão. Por isso é que liberta serotonina quando estamos a dançar e dopamina. Esse a sensação de prazer e de estarmos felizes.
1: Grazi.
3: Pesquisa aí no chat
1: que
3: GPT para não me chatear.
1: Que programa virou, Grazi?
2: Não, eu tô
0: olha,
2: cá
0: estamos, uma senhora séria falando.
3: Pensa o que eu vim tá agora de Vila Viçosa.
1: A Grazi tá a falar algo sério.
2: Não é a Grazi, é a Mara.
1: A Mara tá a falar algo sério.
3: Tô a falar sério.
2: E do outro lado, o Milton leva pro outro lado.
3: Como é que é possível? Porque ele é uma pessoa extremamente séria.
1: Eu não conheço esse Milton.
2: Eu acho que é o programa, não?
1: O programa. As pessoas se sentem muito à vontade.
3: Não faço ideia.
1: Eu fico com muita vontade aqui no nosso programinha de rádio. E a Mara tá aqui, abriu o coração, nos ensinar, não é, Mara? Isso
3: é parte técnica e neurofisiológica humana, ok? Isto é importante. Isto é importante.
2: Eu tenho que praticar mais isso, tá?
3: Eu ia dizer à Graça, Graça. Temos que abanar a anca, Grazi.
2: Temos que abanar a anca.
3: Por
1: favor. A próxima vez vamos preparar todo um cenário.
0: Repara o que está acontecendo.
1: Não, sério, vamos falar. Vamos manter o decoro.
0: Mas repara o que está acontecendo.
1: Peço certo aqui, sabe?
3: Porque a pessoa quer ter alguma legitimidade naquilo que está a falar.
1: Mara é uma. Mara que é especialista na coisa. Tá a falar sério.
2: Não, mas é sério isso mesmo.
1: Mara tá a falar sério, Grazi. Mara tá a falar sério.
0: É assim, eu ia referenciar algo muito importante. Sem brincadeira.
3: Sim, estamos
2: esperando.
1: O Milton é.
0: Vamos manter o decoro.
1: Vamos manter o decoro, por favor.
0: Sem brincadeira.
2: Sem brincadeira.
1: Ó, a Mara tá falando sério.
2: A Mara tá olhando pra você.
1: Estamos recebendo
2: sério.
1: A Mara aqui com muito carinho.
2: Sim.
1: Mara, olha, Mara, obrigado.
2: Estamos esperando sério.
0: Eu acho que foi uma escolha acertada trazer a Mara. E acredito que o conhecimento que ela tá a trazer é super importante. Porque eu presenciei uma transformação, mas nunca. Em nenhum momento tive a noção de uma
1: você
0: explicação.
1: Presenciou a transformação na Mara ou em você? Que agora eu tô.
0: Não, de pessoas.
1: De pessoas.
0: Mas eu
1: não. Calma.
2: Mas, gente, eu quero ouvir aqui ele sério, falou, mas não tem como.
1: É uma pergunta séria. Ele falou: eu presenciei uma transformação.
0: Presenciei várias transformações de várias pessoas que começaram a praticar.
3: De várias mulheres que praticaram kizomba. Ele observou.
0: Okay. Mas eu não tinha a explicação, por exemplo, científica,
3: sim,
0: como ela
3: está
0: a trazer.
3: Sim.
0: Portanto, para mim,
3: agora vou trazer ainda mais uma coisa bombástica. As senhoras alentejanas que estão em casa e que nos estão a escutar têm uma idade que tem. Abana e a anca. Eu vou explicar porquê. Porque a grande maioria das questões que existem na idade das mulheres são as lesões
2: na anca,
3: que são difíceis de recuperar.
2: Sim.
3: E okay. Que normalmente não têm retorno.
2: É.
3: Portanto, alentejanas, liguem o rádio.
1: Liguem a telefonia.
3: E vamos abanar a anca.
2: É. Boa! Boa dica.
1: Muito bem, ó, vocês são muito simpáticos, a Mara, prazer conhecer a Mara.
3: Obrigada.
1: Muito legal esse bate-papo com vocês aqui. Você que tá ligado aí na programação da Telefonia do Alentejo, 103,2 FM, 12:11. A gente tá batendo um papo muito bacana, tá aqui o meu querido Milton. Milton, eu quero te confessar uma coisa. e a gente pode resolver isso agora publicamente. Eu acho que é muito simpático, não é essa palavra simpático, me fugiu agora, elegante quando você apresenta a pessoa, você fala o apelido, né? Mara Gonçalves, tá aqui a Grazi Mello, mas eu não consegui pronunciar o teu apelido. Como é que se pronuncia? Manda aí pra gente.
0: É Milton Gusule.
1: Gusule.
0: Gusule.
1: Gusule.
0: Gusule.
2: Gusule. É francês?
0: Não. É um nome típico africano mesmo.
1: Não é?
3: Eu já aprendi.
2: Gusule. É isso?
0: Não, Gusule. Gusule.
1: Uau.
2: Gusule.
0: Gusule.
2: Ah, Gusule. É, saiu.
1: É. Gusule. Oh, já viu como que a Mara pronuncia? Manda aí, Mara, pra gente.
3: Gusule.
1: Tem uma finesse, né? Ela tem uma finesse na voz.
2: Isso aí não é pra qualquer um, não.
1: Isso aí, é essa coisa na voz é...
0: Isso aí
2: até uma doce.
1: É uma doce. A voz dela é doce. É isso mesmo. Muito legal. Olha lá.
2: Só uma pergunta aqui
1: manda,
2: pra Mara.
1: Manda, Grazi.
2: Mara, você falou da sua história com o Milton, mas assim, ficou a curiosidade. Da onde que a Mara veio? Da onde?
1: Da barriga da mãe dela?
3: Isso agora é uma questão. Isso agora é uma questão. Eu vim do Algarve, mas eu vivi a minha infância em Lisboa.
1: Okay.
3: Depois, a minha primeira infância, depois fui para o Algarve, onde vivi até há cerca de um ano. E agora Alentejo, não sei para onde é que vou seguir, mas agora no Alentejo estou bem.
1: E o que é que tu trouxe ao Alentejo já agora?
3: Olha,
1: trabalho?
3: Trouxe uma transição de vida, na verdade.
1: Ah, ok.
3: E achei que este lugar, e até estou a construir um projeto nesse sentido, este lugar é ótimo, o Alentejo é ótimo para nós... temos mais tempo. O modo do vagar, o modo do teu programa, a headline do teu programa transmite isso, não é?
1: Ok.
3: Que é a questão de a importância de desacelerar, de estarmos presentes para tomarmos decisões importantes na nossa vida ou para fazermos uma transição de vida.
1: Ok.
3: Porque achamos que não faz sentido, talvez, não usar os nossos dons e os nossos talentos nossa vida. E estarmos conscientemente na roda do rato a querer corresponder a tudo aquilo que é exterior.
1: Você sabe que isso é um papo de gente rica, né? Você é rica, Mara? Você tem jeito de rica?
3: Não, eu sou uma rica pessoa.
1: Você sabe.
3: Mas tenho um objetivo.
1: Concorda, Grazi?
2: Eu sou cara de
1: Grazi, não, Grazi, esse papo de vou desacelerar e tal, vou ficar tal, é papo de quem tá com muita grana na conta.
3: Mas não é a realidade. Até quando vim para o Alentejo, posso dizer que a verdade foi que passei muitas dificuldades, as quais que nunca pensei passar, e passei, e não tenho problema nenhum em falar sobre isso.
2: Sim.
3: Estou inteira nisso.
1: As dificuldades nos fortalecem.
3: Mas
1: né?
3: Vou-te dizer que um objetivo meu é, claro que sim, porque não assumir isso.
1: Queremos todos,
3: mas
1: né?
3: Mas sou uma rica mulher, acho eu.
2: Pois.
1: Acho que sim.
3: Não é grátis.
2: É sim, pelo pouco mulheres. Que a gente está conversando aqui, ela é rica em experiência. Né? E rica na sabedoria.
3: Agora pareceu um bocadinho meu coisa, mas eu sinto-me uma rica mulher, na verdade.
1: Com certeza é, não é, Milton?
3: E acho que todas as mulheres
0: 100%.
3: Têm.
0: 100%.
3: Eu acho que todas as mulheres têm riqueza. Parte, e só a partir do momento em que eu comecei a observar.
2: Desacelerar?
3: Que eu comecei a observar que outras mulheres, todas as mulheres têm riqueza, é que eu comecei a perceber a minha própria.
1: Bacana. Mas fala um pouco aí do seu projeto, além do... Pelo que eu entendi, você está com um projeto, além do Sem Tom,
3: sim,
1: é isso?
3: Eu tenho um
1: projeto. É para mulheres, é isso?
3: É para mulheres, sim. Eu venho da área de farmácia, depois estudei naturopatia, depois estudei desenvolvimento pessoal e com isto tudo fiz um mix feeling de algo que para mim faz todo o sentido, que é amparar processos de transformação e transição em mulheres. Porque nós estamos sempre
1: isso
3: a passar por
1: mulheres
3: processo...
1: estão passando por depressão,
3: burnout,
1: separação, burnout,
3: exatamente.
1: Okay. Tudo esse tipo de...
3: tudo aquilo que tem a ver com o sistema nervoso alterado e com questões de transição de vida que trazem estas consequências, o stress, a ansiedade, o burnout, e que muitas das vezes não são entendidas e percepcionadas de uma forma muito clara, ainda, pelo nosso Serviço Nacional de Saúde. Então... eu dou apoio nessa travessia, nessa transição. Utilizo ferramentas como a meditação. Essas são ferramentas,
1: tudo
3: não é?
1: Tudo natural ou
3: sim.
1: Não e passa apoio, medicamentos e tal?
3: Dou apoio com a naturopatia na suplementação, na regulação da alimentação, na regulação do exercício físico.
1: Ah, entendi.
3: Na regulação de ferramentas que possam ajudar
2: na
3: a fazer
2: natureza,
3: esta travessia de forma mais leve.
1: Que bacana, que bacana. Isso é só para mulheres? Só trata mulheres?
3: Não.
1: Não?
3: É para aí que eu falo porque é aí que eu entendo melhor. Mas...
1: Para quem quiser.
3: Sim.
1: Ok. Bacana. E aí entra dança também? Entra estudo ou não?
3: Não, a dança aqui não. Foi só a dança é uma coisa privada.
1: Sim, sim. Legal.
3: Não sou especialista nessa área. Sou especialista só nesta área. Tenho formação em coaching de saúde, especialista em saúde, que me custou 6 meses a fazer. Portanto, não foi propriamente um curso de um fim de semana.
1: Ok.
3: E que, do qual eu tenho muito brilho, porque nós às vezes não temos a capacidade de ver em nós mesmos aquilo que precisamos de transformar.
2: Sim, sim.
3: E às vezes é preciso um espelho, mas é preciso um espelho neutro. Ou seja, que não interfira naquilo que é a tua vontade pessoal, sim, ou aquilo que são os teus desejos. Sim. Não é ensinar como fazer, é espelhar ao outro como é que ele ainda não sabe que é o desejo dele fazer.
2: Sim. Olhando para o lado assim, parece que ela é psicóloga. Olhando para ela assim, né?
1: Ela fala bem, né?
2: Fala bem,
1: a questão
2: bem,
1: da voz.
2: Bem,
1: ela
2: bem,
1: tem uma voz que acalma, que cura, uma voz que, né, que equilibra, aquela isso, coisa toda que a gente já notou aqui, né, Milton? Milton ficou calado agora. O que que se passou, Milton? Tá pensativo?
0: Como assim, tem curado?
1: Tá assim, Milton. Milton hoje só tá mandando. Ô, Milton, olha lá. Fala uma coisa aqui pra gente. E o Sem Tom? Vamos falar do Sem Tom?
0: É, vamos.
1: Quando é que sai o próximo episódio? Como é que tá as coisas?
0: Nós aqui na conversa e acabamos
1: foi uma conversa gostosa, né, meu? É muito bacana. É isso que é legal. Eu acho que a entrevista, o bate-papo tem que ser assim,
2: sim,
1: né?
2: Sim,
1: tem
2: natural,
1: que ser essa coisa gostosa,
2: sim,
1: a gente saber e tal. E a Mara fala muito bem, a Grazi também. E isso é muito legal.
0: Assim, o Sem Tom, na verdade, nasce de uma intenção de procurar um caminho. Eu,
1: okay,
0: eu quando vim para cá em 2022, venho para uma tarefa que era continuar o meu doutoramento, mas foi uma fase muito complicada na minha vida.
3: Uhum.
1: Certo.
0: Mas não complicada de por exemplo, e repara uma coisa, é aí onde há coisas na vida que nós só entendemos quando passamos por ela.
2: Sim.
1: Verdade.
0: Que às vezes a fase difícil não tem nada a ver com recursos.
2: Não.
0: Pode ser uma fase difícil emocional. Ou seja, tu tens tudo, mas depois tu não te encontras na parte emocional. Então, eu estava nessa fase. Então, eu estava à procura de uma coisa que me pudesse
2: preencher,
0: exatamente. Sim. E eu, como sempre, fui uma pessoa ligada à criação. Imaginei que, e na altura estava muito, era a fase dos, que os podcasts estavam a bombar.
1: Ok, sim, sim, sim. Aquela fase boom, yeah, né?
0: Yeah. Eu pensei, pô.
1: Por que não, né, meu? Por que não? Por que não fazer o meu próprio, né?
0: E depois repara uma coisa, que foi uma decisão um bocado inusitada, porque o Alentejo não tem cultura de podcast. Portugal também não tem. O único podcast na altura era daquele português, esqueço o nome.
1: O podcast em vídeo, né?
0: Era um vídeo. Em vídeo,
1: ok.
0: Esqueço o nome dele, mas vamos lembrar. Ricardo Pereira. Não.
3: Ricardo Araújo Pereira.
0: Não, é isso.
1: Não, Ricardo Araújo não.
0: É um que é ator também.
1: Ah, eu já sei, o Rui Unas.
0: Exatamente.
1: Ele tinha um podcast. Verdade.
0: Eu vi aquele conceito, pai.
1: Então, o podcast dele é muito legal.
0: É muito bom. Então, verdade. Pensei, porra, vou fazer. E eu não sabia nada, não tinha nada a ver, não tinha conhecimentos de comunicação. Ou seja, tudo que vocês vê ou quem não conhece vai ver, foi um autoaprendizado.
1: Bacana.
0: Foi um autodidata. Então a gente coincidiu que eu tinha uma amizade muito grande com o Arlindo, que é o Bajo.
1: Então.
0: Fiz o convite, ele na altura achou uma coisa de. Olha, é engraçado, se um dia ele vier, vai contar-te essa história. Eu faço-lhe o convite. Ele pensa assim, ok, é um projeto para começar daqui a 3 meses ou 4 meses. Uma semana depois já tinha comprado todo o material.
1: Sério?
0: Yeah.
1: Caramba.
0: Então chamo-lhe, pá, além, tens que vir para a minha casa, não sei o que para ver. Ah, ok, tens que ver aqui. Ele chega, olha assim, diz, tu és maluco.
1: Caramba.
0: É para tu és maluco.
1: Legal, velho.
0: Compraste tudo isto. Assim, comprei, vamos tentar, vamos tentar fazer uma coisa que gira. E é assim como nós. E o Arlindo foi determinante para que realmente o projeto caminhasse, porque o Arlindo era daquelas pessoas comprava as minhas maluquices.
1: Ok. É legal, é sempre bom ter um amigo assim, né?
0: Ah, tipo, tu dás uma ideia dele.
1: E eles viajam e vai junto. Isso é muito legal,
0: eu
1: cara.
0: Eu deixei pra...
1: E, mas olha, mas vou te falar, Milton, você tem esse dom de conseguir passar a visão. O Milton, prova disso, temos a Mara Gonçalves aqui hoje com a gente. O Milton tem esse dom, né? Ele consegue colocar na gente a vontade de fazer as coisas acontecerem. Isso é legal.
3: Tem, ele tem esta capacidade que é de conseguir ver, ter a visão das coisas e depois criar caminho para que elas aconteçam.
1: Verdade.
3: E às vezes este processo de quem está no backstage não é muito... No backstage, no back... Uhum. Sim, whatever. Não é muito valorizado, porque é aquele trabalho que não se vê, não é?
1: Exatamente.
3: Nós valorizamos, escutamos aquela pessoa que está a falar ou aquela pessoa que está a dar a cara, a imagem.
2: Sim, sim.
3: Mas todo o trabalho que está organizacional e de técnico que está por trás daquilo que depois nós podemos ver e é palpável, não é muito valorizado nem muito considerado. E eu queria trazer também esta valorização do trabalho que ele tem feito. Até numa última conversa que falámos sobre isso, desse trabalho que não é valorizado, eu fiz questão de dizer que às vezes precisamos ter um bocadinho mais de brio naquilo que é nosso.
1: É verdade.
3: E às vezes precisamos ter mais um bocadinho de brio também e trazer esse valor à nossa voz daquilo que nós estamos a fazer e a produzir. Aquela coisa da falsa humildade, de ah, não, deixa estar, está tudo bem. Não, não, não. A pessoa fez, está a fazer acontecer e está a proporcionar isto na vida. Uhum. E eu acredito muito que é uma forma da gente também limitar a escassez na nossa vida. Uhum. Que é valorizarmos aquilo que estamos a fazer.
1: Eu acho que isso é
3: mesmo
1: importante.
3: Que não esteja perfeito, mesmo que ainda não seja aquela coisa espetacular
1: verdade.
3: Que a nossa ideia ou que a nossa visão nos trouxe numa primeira fase, mas ir valorizando cada passo e trazer esse brilho é importante. E o Milton é excelente a fazer isto. É excelente. Ele tem brilho, ele é perfeito a fazer as coisas, gosta de fazer as coisas com alguma perfeição. Conecta-se muito
1: Olha
3: bem com as pessoas
1: dele.
3: Certas.
1: É verdade, Milton. Ele
3: tem muito valor. E o percurso Milton, dele todo, de
1: é
3: vida,
1: muito
3: é.
1: Então.
3: Exatamente, tem muito valor.
2: Eu queria fazer uma pergunta pro Milton. Da onde que veio o nome do podcast? Boa. Curiosidade minha.
0: Não,
2: minha e dos
0: não,
2: ouvintes também, acredito eu.
0: E ainda bem que tu fizeste essa pergunta.
1: Pergunta interessante.
0: Interessante.
1: Uma hora de programa, hein, Grazi? Agora que você acertou.
2: Oh, pois, agora.
1: Brincadeira, não, mandou bem. Ela tá, a Grazi tá mandando muito bem. Não. Você sabe que a gente tá aqui, Milton? Convidando vários co-hosts pra ver se uma fica, né? E a Grazi, sensacional. Tô gostando muito, Grazi, tô falando sério. Tomara que você fica, depois a gente vai passar aí os contratos e tal. Tem aquela parte burocrática e tal.
0: Ela vai ficar, com certeza.
2: As parcerias.
1: Mas manda lá, Milton, onde é que foi essa pergunta que eu fiz? Qual que é o nome do podcast?
0: Na verdade,
1: ele pegou o que foi eu.
2: Peguei, mas ó, tô querendo ouvir, tô curiosa.
1: Não vai, manda.
0: Não, na verdade, foi bom que tenhas feito esta pergunta.
1: Eu que mandei ela perguntar.
2: Foi.
0: Não, Vessi, vocês estão conectados, é uma equipa, só pode.
1: Yeah.
0: Só pode.
2: Somos.
0: Só pode. Então,
2: telepatia.
0: O nome surge, primeiramente, porque quando tudo começa, não só o podcast, mas todos os outros projetos que eu tenho cá, inicia com uma plataforma, que era o Milton.
2: Uhum.
0: Ou seja, Milton, ou seja, e a maneira como é escrita é um bocado diferenciada, assim,
1: uhum.
0: Que é o Mil. Né? O mil, número, numérico, depois
2: sim.
0: Tom.
2: Uhum.
0: Mas depois eu percebi que o Milton, na verdade, era um bom nome.
1: É bem bolado, né?
0: E bem bolado. Então não podia estar associado só a um projeto. Ou
1: Entendi.
0: Seja, Milton Podcast, não podia. Então pensei, não, aqui. Mas isto, aí que surgiu. Se eu retirar um zero do mil, fica 100.
1: Ok.
0: Sem tom. Pensei, sem tom. Epa, sem tom.
1: É legal,
2: é
1: top.
2: É mil, é 100.
0: Yeah. Não. O grupo.
2: Sim.
0: O grupo
1: é o
0: Milton.
1: Milton.
0: Pois o Milton tem vários projetos.
2: Ah, ok.
0: E um dos projetos é o sem tom. E o sem tom surge porque eu queria manter
1: Ok.
0: A essência do
1: a
0: nome.
1: A essência do nome e tal.
0: Mas não queria privar o Milton só no podcast.
2: Sim, sim.
0: Então ficou Cento. Depois comecei a pensar. Até o Cento até é muito mais giro que o Milton. Porque
1: ficou fixe, é.
0: Porque
1: ficou
0: é som legal. De 100 toneladas, muito peso.
1: Exato, exato.
0: Conversas de peso.
1: Oh.
0: E o 100 tom de. Por exemplo, se a gente imaginar na música, 100 tom, cantar 100 tom. Ou seja, cantar livremente.
1: Uau!
0: Então é uma conversa.
1: Eu
0: de peso.
1: Canto muito sem tom.
0: Yeah. Então eu pensei: não, isto é falar de assuntos
1: interessante.
0: De peso e sem se preocupar com tom.
2: Boa,
0: sem tabus.
2: Boa, boa.
1: Uau, então, interessante.
0: Ficou assim,
1: hein?
0: Então, sem tom. Não, este nome é mesmo.
1: Que aula,
3: minha curiosidade.
1: Se eu tivesse tido essa conversa com você antes, a gente não tinha um nome tão sem graça como esse aqui desse programa.
0: Não, que isso, pô.
1: Eu tô brincando. Mas, cara, pô, mas sim, viu, Grazi? Como é que faz?
2: Sim, sim.
1: Que aula, hein? Que pro Milton aula. Dar uma aula dessa aí, você cobra o quê? Uns 200 euros, quase, né? Uma aula dessa. E você tá tendo de graça aqui, Grazi. Tá vendo?
0: É, aí quando
3: e a,
0: tô,
3: e a
0: aí,
3: terapia?
0: Aí é quando tô fazendo
1: terapia.
0: Desconto. Aí é quando tô fazendo desconto.
1: Ah, é, né? Com desconto. Nos saldos, né? É nos saldos, né? Não, olha, tá muito bacana o programa, tá muito legal.
0: Senão eu esqueço-me de.
1: Manda.
0: Na história. Nós damos o salto quantitativo e qualitativo acima de tudo. Quando conhecemos o Paulo.
1: O Paulo Pissarra.
0: Yeah. E é uma das pessoas, senão a pessoa neste momento que. A quem eu devo muitas das coisas que a gente conquistou através do podcast. Por quê? Porque ele confia em nós à primeira. Não nos conhecia de lado nenhum.
1: É verdade.
0: Foi um feeling que ele teve. E sabes como é que foi?
1: Como que foi? Conta aí.
0: Nas ideias malucas.
1: Temos um minuto, hein?
0: Nas ideias malucas. Eu falo o baixo diz, vamos ao Diário do Sul. Vamos ao Diário do Sul, vamos. Então fomos ao primeiro endereço que fica no
1: centro da cidade. Ok, lá em cima na cidade.
0: Nos encontramos e nos indicaram para vir para cá. E coincidentemente, quando a gente vem para cá, o Paulo estava cá, porque podia ter acontecido
1: de
0: não chegarmos e depois termos uma conversa com outro funcionário, depois o funcionário não ia com a nossa cara e isso não aconteceu.
1: O Manel é bravo, se fosse o Manel ele já tinha corrido contigo daqui.
0: Comigo,
1: o Manel não dava, não há hipótese.
0: É brincadeira, Manel, é brincadeira. Então, o Paulo conheceu-nos, nos apresentamos a ideia, ele a primeira pensou assim, vocês tragam lá o vosso material ainda hoje. Podem trazer o material. Não, pô, calma.
1: Que
0: temos
1: isso?
0: Que nos preparar. Não, ele acreditou logo
1: ele
0: a primeira.
1: Verdade.
0: Ouviu-nos, percebeu qual era o nosso intuito, o nosso objetivo, e logo de cara convidou-nos para juntarmos à casa.
1: Muito bacana. O Paulo Pissarra é sensacional mesmo, ele realmente dá essa oportunidade, né? Prova disso que a gente está aqui hoje. Ele é sensacional. Milton. Poxa, eu quero super agradecer você ter vindo. Eu fazia muita questão que você viesse, porque, como eu digo, eu considero que quem abriu as portas aqui na telefonia pra mim foi você. Eu te considero mais do que um colega, te considero um amigo. E pra mim é muito legal estar com você aqui. Acho que tudo aquilo que a Mara falou de você é verdade. Você tem uma visão, você é uma pessoa legal, bacana. Não tem essa vaidade de... Se você vê que a pessoa tem talento, você joga ela pra brilhar. Isso é muito legal. É difícil encontrar pessoas assim que vê o brilho nas pessoas e quer, faz tudo para que
3: pra
1: o brilho.
3: Pra pessoa fluir, né? Exatamente,
1: pra pessoa fluir, isso é muito legal. Então, muito obrigado por você estar aqui. Espero que você volte depois pra gente conversar mais, bater mais papo. Faltou muita coisa. O papo foi muito bacana, faltou a gente falar mais do Centon, do Giro, os outros projetos que você tem. Mas fica pra uma próxima.
0: Mas eu quero depois voltar para falar do Giro.
1: Boa.
0: E quero te fazer um desafio.
1: Manda.
0: Agora que eu tive aqui uma aula do científica dos benefícios da Kizomba, quero te convidar
1: para fazer. Ele ficou com a Kizomba. Ele ficou com a Kizomba na cabeça.
0: E a Grazi também.
3: Boa. Pode chamar que a gente vem.
1: A gente vai
0: te convidar aí para fazer as aberturas. Como é que é? Fazer
1: as aberturas pélvicas.
3: Não, aberturas. Ai, meu Deus.
0: O que é?
3: A mobilidade do pavimento pélvico e da anca.
0: Poxa, é isso.
1: Ok, vamos pensar nisso daí, vamos organizar essa coisa. Mara, eu quero super te agradecer, você é
3: Obrigada.
1: Muito simpática. Olha, eu vou te falar, eu acho que o Milton deve lembrar, assim que eu vi os seus spots e tal, que teria uma nova host, eu achei muito legal, mandei pro Milton, falei, cara, que legal. muito bacana essa nova host que você arrumou. E te conhecendo pessoalmente é realmente muito legal, muito bacana. Você é muito simpática, fala muito bem. Obrigado por ter vindo.
3: Olha, obrigada. Queria só deixar aqui este,
1: manda.
3: Este agradecimento por estar aqui hoje, neste momento com vocês. Foram espetaculares. Adorei a energia da Grazi.
1: A Grazi é sensacional. Espero que ela fique.
3: Adoro.
2: Obrigada, adoro. Também adorei muito.
3: Grazi,
2: você.
3: Bom. Adoro. E depois há uma coisa particular que tu disseste aqui e que nós trazemos coisas uns aos outros, que foi o Milton tem esta qualidade particular de ver o brilho das outras pessoas e mandá-las para a frente, para brilharem.
1: Ele faz isso. Opa,
3: e é exatamente isso que eu faço com as minhas clientes. Portanto,
1: uau,
3: eu acho que estamos aqui numa sintonia que eu ainda não tinha percebido e que tu me trouxeste isso.
1: Que bom.
3: Olha,
1: que
3: obrigada
1: bom
3: a todos. Obrigada a todos os alentejanos que me escutaram pacientemente.
0: Mara.
1: Olha,
0: eu tenho que virar teu cliente então.
3: Não. Tudo que são relações próximas, pessoais, eu não aceito. Eu mando para colegas, sim.
1: Olha, tá? Que profissionalismo.
3: Não.
1: Aqui não é bagunça, não meu amigo. Não vem querer.
3: Há rigor, há ética e há deontologia.
1: É profissionalismo isso aí, Milton. Ó. Mara, onde te encontram, quem quiser te encontrar?
3: Olha, é assim, o meu Instagram é muito pequenino, está a começar a crescer.
1: Vamos crescer ele.
3: E ele ainda não tem o nome que vai ter. Portanto, ele só vai ter o nome depois de eu fazer do meu aniversário, que vai ser no final deste mês.
1: Ok.
3: E é assim uma coisa que eu tenho assim uma conexão de um caminho que eu já defini.
1: Okay.
3: E portanto eu vou fazer um lançamento do meu Instagram.
1: Volta aqui quando você for lançar, meu.
3: Tá bem.
1: Volta mesmo.
3: Ai, obrigada.
1: Volta aí pra gente bater um papo.
3: Ai, tão grata, adorava.
1: Então, vai ser muito legal.
3: Acho que vocês iam gostar da troca que vamos fazer.
1: Tá convidada, então. Então é isso, fica combinado aí. Tá. Quando você for lançar, tiver tudo ali lá empacotadinho.
3: Sim, no início de agosto.
1: Tudo redondo, legal.
3: Sim.
1: Bacana.
3: Tá
1: certo? Grazi, obrigado. Olá. Por ter vindo. Foi muito legal, tá bom? Muito bacana, você mandou muito bem. Não, muito legal. Obrigado. Quem quiser te encontrar mais, onde é que é?
2: Olha, antes de dar o meu arroba, eu quero agradecer muito pela oportunidade que vocês me deram de estar aqui, falar com a Mara, né? Os ouvintes alentejano ouvindo nós
1: o
2: aqui.
1: Alentejo é demais.
2: Pois. E eu quero agradecer por essa oportunidade, pra aquela lindona que tá ali, tá? E agradecer por conhecer a Mara, porque eu gostei demais de conhecer o Milton, a história dele, e a Mara também, que tem uma energia
1: legal,
2: maravilhosa. E você também, tá bem?
1: Ah, valeu.
2: E pra me achar é arroba Grazi com Y, underline Melo com 3 L's.
1: Okay.
2: Falei certo agora, né?
1: Perfeito. Então é arroba Grazi com Y, isso. Underline. É underline? Vocês falam underline também, Mara?
3: Sim,
1: aquela
3: underline.
1: Linda, uhum. Aquela linhazinha. Underline Melo com 3 L's. Legal.
2: Isso.
1: Miriam tá aqui também, hoje ela tá sem microfone, ela só fica dando sorrisos. Isso é muito legal, mas eu não posso deixar de agradecê-la. Obrigado por ter vindo, minha colega Miriam, ela tá sempre aqui. Eu ainda hei de convencê-la a colocar a voz dela aqui no nosso programinha de rádio, tá bom? Aos ouvintes, muito obrigado pelo carinho da sua audiência, a gente vai ficando por aqui. Na semana que vem, se tudo correr bem, estaremos cá de novo, tá bom? Bom fim de semana pra vocês, até semana que vem, se Deus quiser. Valeu, tchau.
4: Pode ser algum acidente, qualquer coisa, como é hábito no nosso país, quando andamos assim todos distraídos. Mas em Cascais quero relevar também a intervenção do vice-presidente da Câmara Municipal, Luís Capão, que em meia dúzia de pontos partilhou com os presentes aquilo que Cascais está a fazer em matéria de água. E para além de outros aspectos, quero referir aqui uma ação muito, muito consistente que a Câmara de Cascais está a levar a efeito, que é a valorização e regeneração de linhas de água, designadamente com o objetivo de controle de cheias urbanas. E isto parece ser uma ação simples, não é nada muito complicado nem muito dispendioso, mas que se reflete imediatamente na qualidade de vida das populações, cria espaços verdes, cria espaços de usufruto, mas e sobretudo é a valorização dos ecossistemas e a diversidade que proporciona em termos da ocupação da biosfera. Isto em meios urbanos é fantástico. Vou terminar deixando aqui um conselho para Cascais e para todos os concelhos, para todo o litoral português. E Cascais e Oeiras têm que pensar nisto seriamente. Ou seja, na instalação de uma estação de dessalinização. Em termos futuros e em termos de sustentabilidade destes dois territórios exemplares que nós temos no nosso país e que tinham de ser seguidos em muitas matérias, a dessalinização, uma central de dessalinização, é um passo que urge começar a ser tratado para quando fizer falta já estar em pleno funcionamento. Um abraço e até para a semana.
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4: São 13 horas.
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1: 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Ora então, muito boa noite. À conversa com um espaço de Rotary Clube de Évora, com o Francisco Luz, que projeta, realiza e apresenta, numa parceria com a Rádio Telefonia do Alentejo, nos 103.2, em antena aberta, ou então, se preferir o móvel ou computador, www.radiotelefoniadoalentejo.com.pt. Pois, quinzenalmente, às quartas-feiras, entre as 21 e as 23, aqui estamos nós, hoje, no 51º programa, 22 de janeiro de 2025, já. Pois, o que toca a Rotary é um clube com membros em todo o mundo. Aqui no espaço do Rotary Clube de Évora, à conversa com, continuamos com o objetivo de vos fazer companhia, trazendo até nós em direto o melhor, entre os melhores, para nos formar e informar sobre o tema escolhido. E assim sendo, é nosso vetor irmos ao sabor da atualidade, nos assuntos que a sociedade elege para debate. Atual, preocupante para a economia, dor de cabeça para quem as tem, sofrimento para os animais, entre outros argumentos que dispensam outras referências. Febre catarral, ovina, mais conhecida por língua azul. É efetivamente o tema de hoje. Comigo tenho o grato gosto de poder partilhar ao vivo o mesmo espaço com de dois grandes conhecedores deste problema. A senhora doutora Sandra Branco, médica veterinária e professora na Universidade de Évora. E o seu engenheiro Tiago Peloiro, engenheiro zootécnico e diretor-geral da ANCORM, igualmente especialista em raças marinas branca e preta. Pois então, feitas as apresentações, quero agradecer a disponibilidade a ambos os convidados, em meu nome e do Rotary Club de Évora, ao se deslocarem até nós, ao programa A Conversa Com, num espaço Rotary. Muito, muito obrigado. Como é hábito, como introdução, temos o grato gosto de ter connosco o nosso companheiro presidente, José Luís Tirapicos Nunes, que numa breve resenha de acontecimentos do mundo Rotary nos atualiza. A palavra é sua, Sr. Presidente.
2: Muito obrigado. Cumprimento hoje, em primeiro lugar, os nossos convidados, a senhora professora Sandra Branco e o engenheiro Perloiro. Portanto, são duas pessoas que já conheço há muito tempo, que com a Sandra trabalhámos com muita proximidade. Ela era diretora de um laboratório e coordenadora em que eu, como diretor do hospital, tínhamos que trabalhar com frequência, e foi sempre um grande prazer trabalhar também com ela. E além disso, também no próprio conselho do departamento, que também presidi durante algum tempo. O engenheiro Perloiro também já conhecemos há muitos anos, não é? E é também um gosto tê-lo aqui. Falámos um bocadinho sobre este assunto com o Francisco Luz. O Francisco Luz é o coordenador deste programa, é ele que leva o programa. O programa é do Rotary, mas tem realmente uma parte muito importante para que tenha, enfim, a qualidade que nós desejamos, que é o empenho que o Francisco Luz dá a este problema, a este programa, e também com os temas que escolhe. E nisso às vezes discutimos, pelo menos este ano, enquanto eu sou o presidente. Isto no Rotary, só ser presidente um ano, que é muito bom, não há repetições. Não, e depois há uma variedade. E temos falado e eu não posso deixar de dizer que tem sido temas muito interessantes. É claro, uns interessarão mais umas pessoas, outros a outras, mas é sempre muito importante. E hoje, na conversa que tivemos, eu achei que em termos gerais se deveria, portanto, nós não vamos condicionar nunca nada do programa, mas que seria alguém que estivesse ligado à produção e a representasse. Tive situações até do ponto de vista económico que foram desagradáveis, enfim, em termos de produção e das empresas produtoras de ovinos, e também alguém que soubesse falar da doença pela experiência, pelo contacto. Eu já agora aproveito para dizer que, para além de outras coisas, a professora Sandra é anatomopatologista, portanto, em último caso, quando há dúvidas, recorre-se a ela para ela distinguir um bocadinho o que é uma coisa e o que é outra coisa. Portanto, eu acho que são duas pessoas muito bem escolhidas, que podem fazer aqui o pleno, se não total, pelo menos bastante alargado, do que são estas situações. Muitas vezes as pessoas não têm a noção de que uma doença, neste caso felizmente não é propriamente uma zoonose, mas é uma doença que traz transtornos bastante grandes do ponto de vista da economia, e eu agora também vou sempre tanto ligado a outras coisas, sei que isso é verdade. Também queria já agora, e só para terminar, porque o programa é para me ouvirem a mim, saudar também aqui a minha companheira e colega Maria do Rosário, que também está connosco no fundo da tesoureira do Rotary Club de Évora, para além de ser também minha colega na Caixa de Crédito Agrícola do Alentejo Central. E olha, um gosto ter lá aqui hoje também, e vai fazer aqui um bocadinho as honras da casa daqui a pouco, porque eu não vou poder estar muito mais tempo, mas é todo o vosso tempo. Muito obrigado por terem vindo. Em nome do Rotary Club também quero agradecer esta vossa presença, e olha, aproveitem o tempo da antena, vão explicando aquilo que gostem e também, enfim, aquilo que acham que se devia fazer mais ou melhor, enfim, tudo aquilo que é atender. Isto é uma rádio livre, este homem é um
3: Companhia, não sei, é só um pequeno toque. Não sei se é oportuno falar-se da visita do governador, só para dar uma ideia da data. Data, que é uma coisa à parte, não,
2: claro. Exatamente, é um ponto alto sempre destes clubes Rotary, é quando temos a visita do governador. Portanto, isto, o Rotary Club está organizado também por distritos, não é? E nós em Portugal temos dois distritos, o nosso 1960 e depois é o 1970 para mais para norte. E o governador vai nos visitar no dia 4, onde virá aqui também o Diário Sul, que vai normalmente a uma zona de comunicação social, mais até ao jornal para apresentar a rádio, mas no fundo o diretor é o senhor Pissarra, que no fundo, embora tenha os filhos no apoio, mas é ele que foi a cabeça disto, e vimos aqui normalmente, até porque ele é decano daqui do jornalismo, e é sempre que nós optamos por escolher. Também irá o Rotary, o Tiago, que já participou pelo menos em jantares e sabe que tem uma função substancial da sua atividade, se é o apoio a várias atividades, através de projetos, etc. Mas sempre no sentido de apoiar as populações. Também iremos, portanto, ali a uma instituição ligada à educação jovem, que é na Quinta do Pio, e portanto encerrou-se mais ou menos o nosso projeto. Iremos aí visitar, e também porque está agora na voga, iremos também à Associação Évora 2027. Portanto, os jantares já agora são abertos, portanto, quem se quiser inscrever, nós aceitamos inscrições, mas não pode ser até o último dia, porque senão depois acaba por não caberem, ou
3: complicar um pouco a logística.
2: Mas isto é tudo completamente transparente e aberto. Quem gostar, os jantares têm sempre um cariz também solidário. Obviamente que há uma ligeira diferença entre o que é o custo justo, porque os hotéis também ajeitam um bocadinho depois aquilo que se paga, e esse diferencial é sempre para apoiar aquilo que possa vir a ser uma atividade do Rotary, que são muitas também ao longo do tempo. Mas obrigado por dares esta oportunidade, e está toda a gente com certeza muito desejosa de ouvir aqui o que é que se passa com a língua azul, que às vezes se calhar ainda há pessoas que pensam que as ovelhas que cantam também já pintaram a língua de azul, mas não é nada disso.
4: Algumas são.
3: Muito obrigado, Convém Presidente, uma musiquinha e depois aí vamos nós.

0: Como é bom ouvir o Abrunhosa, mas hoje vai ficando por aqui, foi um pequeno apontamento e vamos ainda mandar entrar o nosso pianista de serviço, que está ali na outra sala, para ele nos fazer um bocadinho de música de fundo, para não ficar tão suspensão o programa. E então, começamos então. E como começar, com direito às senhoras, obviamente, e começo novamente por um agradecimento de boa noite e bem-vinda. Muito obrigada, doutora Sandra Branco. Conte-nos, assim, de forma muito reduzida da praxe, conte-nos um pouco de si, de onde vem, porque é veterinária, há quantos anos, assim, de uma forma muito sucinta, para que nos possamos situar.
1: Muito boa noite. Antes de mais, gostava de agradecer a este programa de rádio o convite ao seu coordenador, o convite que me foi dirigido, e ao Rotary Club. Não fazia ideia que o senhor professor Tirapicos era o presidente, portanto foi com surpresa que o vejo novamente aqui. Fomos colegas na universidade, portanto quando eu vim para a universidade em 1996 tive o gosto de conhecer o professor Tirapicos. Acompanhei uma parte da sua carreira até ao final, já não sei bem há quantos anos, agora é que se reformou, 3, 4, 2020, portanto não estou muito longe, e pronto, e agora com muito gosto estamos aqui novamente a partilhar estes conhecimentos. Então, eu não era bem por gostar muito de animais, portanto, de início até não sabia bem se iria para a medicina veterinária. Depois, até porque sou de Lisboa, mesmo do meio da cidade, portanto, tinha pouco contacto com o campo, apesar do meu pai ser transmontano. mas depois acabei por optar pela medicina veterinária, que tirei em Lisboa, ainda numa faculdade velhinha, onde provavelmente o professor Tirapicos também fez a sua licenciatura. Hoje é o edifício da Judiciária, ali junto ao Liceu Camões, portanto foi Escola Superior de Medicina Veterinária, depois passou a Faculdade de Medicina Veterinária, portanto ainda foi aí que eu tirei o curso. E depois ainda estive ali algum tempo no Laboratório Nacional de Investigação Veterinária, mas o curso de Medicina Veterinária iria começar aqui na Universidade de Évora em outubro de 96 e estavam a abrir uns concursos na altura ainda para essa categoria já não existe, era assistente estagiário, já nem me recordava bem como é que se diz, qual era a categoria. Bom, e eu lá concorri e fiquei. E, portanto, eu vim para a Universidade de Évora em... assinei contrato dia 1 de outubro de 1996. Portanto, já lá vai.
0: Ontem.
1: Para o ano já faz 30 anos. Meu Deus.
0: E bem-aja.
1: E sempre trabalhei nesta área, portanto, no estudo das doenças dos animais, particularmente nesta parte que diz respeito a o que é que um determinado agente, uma bactéria, um vírus, que todos já ouvimos falar, faz ao organismo do animal e, portanto, porque é que ele fica doente. E também, para uma forma muito rápida de dizer o que é que eu faço as autópsias aos animais, está bem? Nós dizemos necrópsia, está bem? Mas é isso que eu faço a todas as espécies, seja do periquito ao cavalo, espécies domésticas, silvestres, e para tentar descobrir a causa da morte. E, portanto, tem sido este o meu percurso aqui na Universidade de Évora.
0: Um grande desafio.
1: Um grande desafio,
0: mudança de regiões.
1: E... sim, depois vim viver para Évora e aqui me mantenho.
0: E muito bem. E bem-vinda. Pronto, já bem-vinda há 30 anos.
1: Muito obrigada.
0: Ora, talvez uma ou duas questões muito de caráter geral, para informar os nossos ouvintes. Curiosamente, segundo a Ordem dos Médicos Veterinários, Portugal é o país europeu com mais percentagem de médicos veterinários com idade jovem abaixo dos 40 anos. Não sei se tinha essa noção. Acha que há alguma razão especial para isto? Isto é uma pergunta. A outra pergunta dentro desta é... e, curiosamente, o aumento das mulheres na profissão é de 62 para 65, um aumento significativo. Isto quer dizer que é uma profissão cativante, será?
1: Bom, de facto temos assistido, até porque vimos pelos alunos que entram na universidade, e será assim, é o mesmo, tanto será nas outras universidades, entram de facto mais mulheres. Às vezes há ali uns anos mais equilibrados, mas quase sempre são mais mulheres. Por exemplo, neste momento eu dou aulas a partir do terceiro ano, o curso são 5 anos, e neste momento, por exemplo, no terceiro ano, se calhar conto as minhas duas mãos, chegam para os rapazes por aí, provavelmente. Há uns anos mais equilibrados, mas sem dúvida. Talvez porquê? Porque a média de entrada no curso de medicina veterinária é elevada, e todos sabemos que as meninas são mais dedicadas, estudam mais e provavelmente conseguem uma nota melhor de entrada. Talvez seja por aí, eu penso que seja por aí. Porque antigamente o que tínhamos era o veterinário muito ligado ao campo, menos na cidade, e aí tínhamos os homens, não é? Uhum. Portanto, a trabalhar no campo, com animais de grande porte, e aí tínhamos mais homens. Portanto, uhum. Depois houve aqui uma certa inversão também. Também pelo crescimento muito dos animais de companhia, não é? Do cão e do gato, e nas grandes cidades, e portanto, depois as meninas mais dedicadas, as médias a aumentarem, e de facto mais mulheres. Dos jovens, eu por acaso não tinha ideia desse número, mas acredito que sim, até porque é uma profissão muito desgastante. Acredito que aproximando-se dos 60 anos, quase
0: tudo começa a pesar, não é?
1: Começa a pesar. Trabalhar no campo é pesado. E provavelmente acabam por se reformar, e portanto há uma fatia muito grande de jovens. Portanto, é provável que, e até outra coisa, é provável que a partir dos 40, 50 se tente arranjar outra atividade e se abandone um pouco a veterinária. Eu acredito perfeitamente nisso. É uma profissão, no campo é desgastante e exige um esforço físico até. Por outro lado, para os animais de companhia, há um problema muito grave hoje em dia com o burnout, com o excesso de horas de trabalho, com a dedicação muito grande à profissão, com o problema do afeto que têm para com os animais e da ligação que têm para com os animais, os seus proprietários. Também os proprietários, que hoje em dia se diz muito tutor, são muito exigentes, cada vez mais, e portanto eu acredito que aproximando-se dos 40, 50 anos, muitos profissionais tentem dedicar a outras coisas.
0: Uhum. Continuando-me a suportar na ordem médica dos veterinários, a maior parte não realiza formação pós-graduação. Quanto a si, há alguma razão especial para que isso aconteça?
1: A maior parte.
0: Ficam-se pelo...
1: Pode haver, ficam só pela licenciatura.
0: Pela licenciatura, exatamente.
1: Bom, há muitas especializações. Em Portugal nós ainda não temos as especialidades, como noutros países, mas há oportunidade de fazer fora. Mas, de facto, talvez ainda não tenha muita expressão. Depois, de qualquer forma, há áreas a que os médicos veterinários se dedicam, não é? Dermatologia,
0: como são especialidades depois,
1: especialidades de medicina humana, sim. Embora não exista ainda reconhecida em Portugal, as especialidades podem-se fazer no exterior, e pronto, e não deixa de ser um médico veterinário especialista. Uhum. Depois, outras graduações a nível académico, isso sim é uma fatia muito pequena, não é? Hoje em dia a licenciatura já não se chama licenciatura, é um mestrado integrado, pronto, mas o doutoramento, aí já é uma fatia de facto muito pequena, quase sempre só quem está ligado à universidade. Uhum. Ou a institutos de investigação, como sabemos também no nosso país, são poucos e, portanto, as oportunidades de trabalho também são poucas, a carreira de investigação não é muito atrativa e, portanto, ainda é uma fatia muito pequena.
0: Doutora Sandra, sendo a empregabilidade aparentemente fácil, porque são muito requisitados, a maioria encontra-se integrada no setor privado, com, por exemplo, com percentagens significativas no setor privado, mas com proprietários pouquíssimos, não é? Na ordem dos 22%, ao que dizem. Como interpreta esta realidade? A dedicação ao setor privado, abandonando o setor público?
1: Bom.
0: Ou deixando para trás, abandonando, ou deixando para trás.
1: Há pouca oferta no setor público, não é? Depois, também, todo quem estuda medicina veterinária tem sempre, ou a grande maioria, o que quer ser é um clínico. Seja um veterinário de campo, trabalhar com espécies de grande porte, bovinos, ovinos, equinos, seja depois um clínico de animais de companhia, o cão, o gato e outras espécies que agora vão aparecendo. Portanto, há muito essa expectativa, trabalhar como um clínico. E, portanto, logo aí, trabalhar do ponto, como um clínico no Estado, é, a não ser numa universidade em que tenha também um hospital, mas, de resto, as oportunidades são
0: poucas,
1: muito, são. E, portanto, daí o privado.
0: Daí
1: o
0: irem mais para o privado.
1: Sim. Depois, as carreiras públicas. Realmente, são os médicos veterinários municipais, os inspectores sanitários não são carreiras muito atrativas, esta é a realidade. E portanto eu penso que a justificação maior será por aí.
0: Doutora Sandra, voltaria atrás a escolher, se pudesse, esta profissão?
1: Escolhia, sem dúvida nenhuma. Nunca gostei muito de clínica, sinceramente, nunca gostei muito de clínica. E pronto, e gostava muito de olhar para o microscópio. Porque nós fazemos essa parte também,
0: olha lá os bichinhos,
1: as autópsias, e portanto eu sabia que iria mais ou para a parte para a carreira académica, que até surgiu a oportunidade, ou para a investigação, correndo o risco, já sabia que não era fácil, mas seria sempre, provavelmente, a escolha que faria.
0: Nesta primeira ronda, uma última pergunta, para depois passar ao nosso engenheiro Tiago. É uma profissão, quanto a si, socialmente prestigiada e reconhecida em Portugal?
1: Já foi mais. Eu acho que, ao contrário de muitas profissões que têm um crescendo à medida que os anos vão passando, e que também a literacia vai, da população vai aumentando, podíamos pensar que sim senhora, é bastante reconhecida. Infelizmente eu acho que não. Eu acho que já no campo, por exemplo, já foi muito mais. Havia um respeito pelo veterinário do campo, até porque muitas vezes era ele que ajudava até a resolver os problemas das pessoas, não é? Quando faltava um médico na aldeia, muitas vezes até recorriam ao veterinário. E eu acho que é pouco reconhecida, é pouco reconhecida. Ainda há, apesar de há uns anos para cá, se ter começado a falar num conceito que é uma só saúde, em que se tenta integrar a saúde dos animais, a saúde no homem e o ambiente, e perceber que isto está tudo interligado, não é?
0: Está. Efetivamente está.
1: Temos alguns exemplos de doenças e epidemias que vão aparecendo, e que muitas delas até têm origem nos animais, as alterações climáticas e a língua azul. Teremos oportunidade de, se calhar, falar
0: mais
1: adiante também, tem aqui um papel importante, mas eu acho que ainda não há o devido reconhecimento, não é? Eu recordo-me daqui, sei lá, há meia dúzia de anos, não muito mais do que isso, de encontrar uma colega de profissão, e me dizer, tu trabalhas lá numa coisa qualquer das áreas dos veterinários, não é? Portanto, às vezes as pessoas não sabem bem o que é que fazemos e o papel importante que podem ter na saúde pública. Isso, na saúde pública, sim. Aliás, aquilo que nós comemos todos os dias passou pelas mãos, principalmente o alimento de origem animal, passou pela mão de um veterinário, de um médico veterinário que fez a inspeção desses alimentos.
0: Será
1: esse? Por isso as pessoas esquecem-se muito disso. A maior parte das pessoas nem sabe quem é que faz isso.
0: Será essa uma passagem pelo vosso reconhecimento? Ser devidamente alertado para que essa situação?
1: Tem que ser. A ordem dos médicos veterinários aqui terá um papel importante, não é? E eu penso que será esse, ou pelo menos recordo-me no programa desta ordem dos médicos veterinários, estava isso também, de facto, o maior reconhecimento da profissão, seja com informação por via escrita, na televisão, em programas de rádio, olha, este provavelmente muito contribuirá para isso também.
0: Ótimo.
1: E pronto, mas de facto eu acho que ainda não há muitas pessoas que ainda não sabem qual é o papel que o médico veterinário tem. Pensam que trata o cão e o gato e ponto final.
0: Absolutamente.
2: Não, é só em relação ao que estava aqui a dizer a Sandra. Realmente havia sempre uma ideia, e aqui há uns tempos, portanto, uns anos, anterior à Sandra, portanto havia ainda muito menos conhecimentos destas coisas. Mas isto era de tal maneira que se ligava às vezes a isto. Quando eu fui para chamado para o serviço militar, eu calhou-me ir para a Força Aérea. E eu lembro que muita gente me perguntava: mas o que é que vais fazer para a Força Aérea? Para tratar das asas dos aviões? Isto para ter uma ideia. Realmente era o que se fazia um pouco nisso. Mas é verdade, mas é só um bocadinho em relação a isso. Às vezes pensa-se, dessem uns dados sobre a medicina veterinária e as preferências, e eu durante algum tempo fui diretor aqui do curso de medicina veterinária e por inerência também pertencia aos órgãos sociais, digamos assim, sociais, quer dizer, dimos lá e está presentes de nível da IVE, que é a Associação de Médicos Veterinários Europeus, e que às vezes também se ligava com os americanos. Isto só para dizer que isto não é um problema necessariamente português. Estas coisas
3: acontecem
2: a todo lado, até nos Estados Unidos. Nos Estados Unidos a coisa era de tal maneira grave que eles chegaram a pensar criar um curso paralelo, porque havia determinadas espécies de animais como os suínos em que já ninguém queria trabalhar. Portanto, fizeram um inquérito em que a maior parte eram animais de companhia. Em segundo lugar vinham os animais exóticos, só depois vinham os animais de produção e, um pouco também para cavalos. Portanto, e havia animais que ninguém queria sequer tratar. Esta diferença também entre homens e mulheres na veterinária. É claro que hoje os rapazes têm um desequilíbrio ao contrário do que era no meu tempo. Eu lembro quando eu entrei, só havia uma escola, na altura a escola de medicina veterinária. Nós éramos ao todo cerca de 90, foi o primeiro curso relativamente grande, e só tínhamos 7 raparigas.
3: Completamente inverso ao atual.
2: Na altura eram umas privilegiadas.
3: Claro, ai, que engraçado.
2: Isto é só para fazer
3: que
2: aqui.
3: Jeito. Não.
2: Separador agora para a produção.
3: Então pronto, cá vamos então. Engenheiro Tiago Perleiro, obrigado igualmente pela presença. Eu tomo, como é que se diz, só se importa, passo a tratar por Tiago, é mais fácil do que estarmos a pôr as siglas atrás.
4: Claro que sim,
3: Francisco. A mesma pergunta, muito obrigado. A mesma pergunta, obviamente. Quem é, de onde vem, o que faz, como está na profissão, o que gosta, um pouquinho, assim, mas muito resumido, que é para podermos entrar depois, tecnicamente, usufruir dos conhecimentos.
4: Muito obrigado. Obrigado, Francisco, pelo convite para estar aqui presente. Muito obrigado ao Otário e Névora por este convite. Espero que consigamos atingir os objetivos que o Francisco tem para o seu programa, de esclarecer da melhor forma os temas que, para os quais nos convida. Portanto, é muito interessante estar aqui para debater sempre estas questões da produção animal, que me ligam desde há muitos anos. Eu sou também de Lisboa, de nascença em Lisboa e criado em Lisboa, mas tenho origens da mãe na Amarleja, aqui no Alentejo, e do pai no Sabugal.
3: No país profundo, isso, o país profundo,
4: isso,
3: interior profundo.
4: Isso. Desde pequeno que temos uma exploração agrícola na Amarleja, e portanto desde pequeno que sempre lidei muito com a produção animal, com a produção agrícola, porque passava as minhas temporadas de férias sempre na Amarleja. E portanto desde pequeno também tive sempre esta apetência por esta área, e muito cedo decidi que a engenharia zootécnica era uma área que me atraía. E por isso fiz o curso de Engenharia Zootécnica na Universidade de Trás-os-Montes e Alto Douro, na UTAD, em Vila Real de Trás-os-Montes. E daí peguei na minha trouxa e fui diretamente para a Amarleja. Enfim, iniciei a minha carreira ligada à minha exploração, onde tenho vacas, ovelhas e também uma parte agrícola, de produção de olival e de cereais também. Hoje, um pouco diferente, porque as coisas também evoluíram desde 92 para cá, a altura em que me formei, e pronto, e consegui convencer uma mulher de Cascais a ir viver para a Amarleja
3: também.
4: Foi um feito
3: também.
4: E foi um feito.
0: Dois a cidade grande. Estabeleceram
4: isso. Fomos viver para a Marleja, onde fomos muito felizes durante 11 anos, onde tivemos os nossos quatro lindos filhos e onde eu comecei a trabalhar nas áreas da produção zootécnica, ligado sempre a associações de agricultores, onde iniciei o meu trabalho, muito ligado inicialmente a essa associação de agricultores, à ACOS. Na altura chamava-se Associação de Criadores de Ovinos do Sul, ou chama-se Agricultores do Sul, e onde tive sempre funções ligadas à produção ovina e mais especificamente às questões do mundo da lã, que hoje estão tão mal cuidadas, mas que já tiveram uma importância muito significativa e que Portugal deu cartas a nível mundial nesta área. Enfim, o tempo evolui, as questões familiares vão-nos obrigando a adaptar-nos e acabei por viver para Évora. No meio deste percurso, também como criador de raça marina preta, fiz-me associado da associação que faz a gestão do livro genológico, do livro que trata da genealogia dos animais e que permite perceber várias coisas dentro das diferentes linhas de animais que encontramos dentro de uma raça. E pronto, com o entusiasmo de conhecer melhor, fui-me interessando cada vez mais pela raça e pronto, assumi a presidência da direção da associação, da ANCORM, Associação Nacional dos Criadores de Ovinos da Raça Marina, que faz a gestão de duas raças, a raça marina branca e a raça marina preta. E a certa altura, porque dentro da associação as coisas também foram e são em todo o lado dinâmicas, o vosso colega Dr. Pedro Mendes de Almeida, que era o secretário técnico, portanto o elemento que faz a gestão do livro, sai da associação por questões pessoais, retorna às suas funções no Estado, no Ministério da Agricultura, na DGAV, já não sei bem, e fazia falta alguém que assumisse essa função. Eu assumi as funções de secretário técnico nessa altura e pronto, e desde essa data, desde 2008, aqui estou desempenhando estas funções de secretário técnico destas duas raças. A associação tem sede neste momento aqui em Évora. São duas raças que são as fundadoras, diria eu, da produção ovina, pelo menos no sul do país. Nós em Portugal temos uma diversidade enorme de raças autóctones.
0: Já lá vamos.
4: Somos um dos países da Europa com maior diversidade em função da nossa dimensão. E pronto, e temos duas raças magníficas espalhadas já pela Beira Alta adentro e pelo Algarve adentro. Já temos praticamente ovelhas a comer na praia da Manta Rota.
0: Fazendo frente às autóctones, não é? Às autóctones da Beira Alta e fazendo frente às raças do Algarve, não é? E às outras. Bom, tudo. Bom, então, Tiago, segundo a definição de zootécnica, é a ciência que se dedica ao estudo da produção e criação de animais domésticos, que já o disse também, numa perspectiva económica, na produção e lucro, não é? Sem esquecer o bem-estar e a sustentabilidade do animal, obviamente. O que é que faz concretamente um engenheiro zootécnico? Assim, de uma forma geral. Estas quantas perguntas são assim, sim, para nos posicionar.
4: Não, para percebermos, se calhar, um pouco melhor isto, em Espanha, Sandra, o curso de zootecnia e de veterinária, no início, tem uma formação comum. Em Portugal nunca foi assim. Mas em Espanha, não sei se ainda hoje é assim, mas sei que foi já assim.
1: É
4: capaz. E essa formação comum no início dos cursos tem a ver com as formações bases, sendo que uma depois se especializa na área veterinária e outra na área da produção. E questões como a alimentação, a nutrição, o melhoramento genético, ao qual eu estou muito ligado, Enfim, são vários aspectos que na zootecnia fazem a diferença para aquilo que é as áreas estudadas hoje em dia num curso de veterinária. Enfim, não são só estas as áreas. As áreas do maneio, as áreas do comportamento animal, enfim, algumas áreas tocam-se muito entre a zootecnia e a veterinária, mas é muito fácil, e a definição que o Francisco usou, ligando-se a esta parte mais da engenharia da produção, é a área fundamental que o engenheiro zootécnico desempenha, e ao contrário daquilo que se calhar aconteceu com um bocadinho com a presença, porque antigamente de facto chegava-se ao campo e um engenheiro zootécnico ninguém sabia o que era, e portanto o veterinário assumia muito as funções, todas as funções, desde a área da sanidade, à área
1: alimentação.
4: À alimentação, à nutrição, ao maneio, portanto o veterinário assumia todas essas funções. No fundo a especialização obrigou a isto, não é? E hoje os engenheiros zootécnicos já fazem parte diária de todas as explorações mais cuidadas, mais avançadas, e portanto é uma área de formação importante, muito importante para as explorações e muito importante naturalmente para a produção de riqueza na região, porque é preciso medir. Se nós não medirmos aquilo que estamos a produzir, nunca sabemos aquilo que temos e nunca sabemos onde conseguimos chegar.
0: Ainda há pouco falou aí de um aspecto muito importante, que é a genética. A genética é, sem dúvida, um ponto importante na preservação da raça, das espécies. Está em crescente, não há uma preocupação muito grande com o manter das linhas de procura, de desenvolvimento genético, ou o que é que tem-me a contar sobre esse aspecto?
4: Há duas linhas fundamentais que nós temos que ter atenção nesta área da genética. Uma coisa é conservar e outra coisa é melhorar. E, portanto, aquilo que nós temos também na ANCORM, na Associação, é um programa de conservação e melhoramento genético. E aquilo que pergunta e aquilo que aborda é importante, porque nós temos as nossas raças autóctones e a preservação da diversidade dessas raças. Dentro de uma mesma raça há várias linhas, há uma diversidade de animais. Isso é importantíssimo, ainda para mais hoje nesta abordagem holística que temos do ambiente, nesta abordagem sustentável que temos do clima, da interação dos diferentes agentes. As raças autóctones são as que de facto mais bem adaptadas estão. São a chave para as alterações climáticas, porque são as raças que estão mais bem adaptadas, e por isso, graças a Deus, também o Estado português nos últimos tempos tem vindo pelo menos a falar mais vezes nas raças autóctones, sendo que depois, quando chega a hora da verdade, nem sempre é assim, mas também para lá podermos falar um pouco melhor sobre isto. Outra coisa, e portanto isto mais ligado à questão da conservação das raças e das diferentes espécies, e claro que dentro daquilo que é a conservação de uma raça, nós podemos sempre ter objetivos de melhoramento. E posso dar um exemplo muito fácil para percebermos o que é que pode ser um objetivo de melhoramento. Nós temos a raça merina, que é a produtora da lã de qualidade mais fina. Portanto, não é uma lã melhor que a lã das outras raças ovinas, mas é uma lã que nos permite utilizar para pormos numa camisola por cima da pele, porque não pica, porque é uma lã que tem características mais finas e, portanto, de melhor toque, chamemos-lhe assim. Nós rapidamente percebemos que a nossa raça merina estava a engrossar muito a lã. Portanto, estava a fugir daquilo que é o seu padrão original. E, portanto, implementámos um programa em que, junto dos nossos criadores, vamos identificando os animais que não fogem ao padrão da raça em todas as outras características, mas são melhores para a produção mais fina de lã. E, portanto, através de vários programas de cruzamentos direcionados, de inseminação artificial, com quem trabalhamos em conjunto com a Universidade de Évora e com a equipa da Sandra. Vamos selecionando esses animais no sentido de obter produtos, obter descendentes que sejam melhoradores para essas características. E com todo este trabalho que fazemos, determinamos, assim um palavrão mais forte, que é, fazemos a avaliação genética dos animais, onde determinamos os parâmetros de cada animal para cada característica. Uhum. E, portanto, nós podemos ter um animal que seja positivo, que seja melhorador para uma característica, mas que já não o seja tão melhorador para outra. E, portanto, isto é um a genética é uma ciência muito interessante, um trabalho muito interessante.
0: Manipuladora.
4: Sim, e aquilo que vai acontecendo, vamos ter que sempre indo por tentativa e erro, não é?
0: Claro.
4: Porque os resultados nunca são exatamente aqueles que queremos, porque há sempre qualquer coisa escondida.
0: Obviamente com o objetivo
4: de melhorar. Que de vez em quando aparece.
0: Claro,
4: e portanto, estes dois parâmetros são importantíssimos, a conservação e o melhoramento.
0: Muito bem. Já, Tiago.
5: Só dizer aqui uma coisa.
0: Ah, sim. Força.
5: Não, eu gostava de dizer, até porque não sei se depois, com o decorrer da conversa, isto vem.
0: Não tem problema.
5: Não.
0: Modela-se essas coisas.
5: Não, vem outra vez à moda.
0: Sim.
5: E é importante aqui dizer a importância que têm tido os engenheiros zootécnicos e a formação que foi muito boa dos engenheiros zootécnicos desde o princípio. Para já pela diversificação. Provavelmente a princípio talvez até sobrecarregada, porque era muita coisa desde a mecânica, todas as coisas, quer dizer, queriam fazer quase uma engenharia mecânica, etc. Mas é a miniatura de algumas coisas. Mas isso acabou, no conto geral, de ser muito positivo, esta oferta, que no fundo acaba por ser aquilo que é o Animal Science dos Estados Unidos. Produz exatamente indivíduos que têm uma componente que é extremamente importante, que é a ligação à realidade do mundo do trabalho, mas, por isso mesmo isto tinha que vir dos Estados Unidos em princípio, ligada àquilo que é a rendibilidade do conhecimento. Portanto, o conhecimento rentabiliza-se, não é dinheiro necessariamente só, ou principalmente até, mas naquilo que pode em termos de crescimento e de transformação. E depois a grande a oportunidade de juntar conhecimentos novos, muito atuais, porque embora eu tenha sido professor aqui na Universidade de Évora e comecei exatamente por a minha área de ensino ser na zootecnia, na altura nem sequer havia aqui ainda medicina veterinária, e acompanhei muito a criação destes cursos e tudo aquilo que se fez por isso, e acho que o conjunto de situações preparou-os muito bem para terem noção daquilo que é o enfrentar realidades, e também os preparou porque têm, costuma-se dizer até depois em termos médicos, que a homozigotia não é boa. E a grande diversidade que eles tiveram no princípio, esta diversidade, estava aqui há pouco a falar de genética, é também uma certa diversidade de conhecimento, que não é intrínseco, mas a genética só se aplica quando temos depois fatores externos, né, envolvendo, que chamam de potenciar, e porque também o próprio curso de medicina veterinária era muito complexo. Há bocado a colega Sandra já falou aqui, quando falaram das saídas profissionais, isso são imensas, quer dizer, desde os laboratórios, desde os matadouros, por exemplo, quando

0: lá várias vezes, às vezes em palestras, e sempre o Bolsonaro é muito diferente. Tem uma parte económica muito grande, são chamados de logo de princípio economia. Às vezes não gostavam muito daquilo, mas foi importante que se tivesse mantido esta noção da economia. E basta ouvir aqui também o Tiago, vê-se que ele absorveu bens, quer dizer, nem toda a gente absorve da mesma maneira, mas o facto dele tem aqui uma parte que valoriza, depois do ponto de vista global e de ouvirmos, a própria prática que é dele e que ele sente na própria pele. Quer dizer, se eu não fizer isto da melhor maneira, eu vou sentir depois economicamente,
1: claro, os prejuízos
0: disto.
1: Indireta, claro.
0: Mas eu usei isto sobretudo para dizer que muitas vezes as pessoas, e perdeu-se, e é mau que se tenha perdido de alguma maneira aqui na Universidade de Évora, esta noção da engenharia zootécnica e do engenheiro zootécnico. Vila Real ainda mantém estas designações. Eu fui lá, eu penso que foi a última avaliação dos cursos de engenharia zootécnica, quer de mestrado, quer de agora bacharelado, e fiquei contente que eles tivessem mantido isto, porque hoje nós temos aqui, é a mesma coisa, basicamente é animal science, e depois só a nível de mestrado é que temos esta engenharia, mas é extremamente importante, e queria chamar a atenção para aqueles pequenos e pequenas que estão a pensar em ingressar na universidade, que este é um curso bom, e é um curso que tem futuro, e é um curso que também é bastante interessante. E no mundo do trabalho, depois também trabalhei muito com engenheiros zootécnicos, engenheiros e engenheiras, diga-se passagem, e acho que eles fizeram um trabalho extraordinário, e eu também trabalhei muito ligado diretamente com o campo, e eles foram entusiasmadíssimos para aquilo que faziam, nomeadamente naquele programa que eu de certa maneira liderei da recuperação do porco alentejano. Eu tive imensos estagiários com os quais ainda hoje tenho uma relação de amizade muito grande, porque eles envolveram-se, eles gostavam de fazer aquilo e desenvolviam, e hoje tiveram papéis importantíssimos na vida. Portanto, é bom escolher. Na universidade deve ser diversificado. Portanto, a medicina veterinária tem o seu papel, é muito importante. Mas este curso não é um curso menor, acho que não, são cursos diferentes, mas não é um curso menor.
2: Claro.
0: E era isto que eu acho que se devia aqui chamar a atenção, sobretudo porque os miúdos às vezes são ali um bocado perdidos e vão um bocado pela conversa de que é isto e aquilo e o outro. E se calhar, às vezes, em alguns casos, até podem ter uma vocação mais próxima de uma situação do que de outra. Portanto, não criem a noção de cursos maioritários ou minoritários, porque é muito importante, e aliás estamos a ver aqui dois exemplos excepcionais de profissionais em áreas diferentes, mas que souberam levar alto aquilo que foi a sua formação de base. Claro que a formação de base é a formação de base. A pessoa também pensar que fica com a formação de base para o resto da vida também não serve nada.
2: Claro.
0: Isto vai ter que ser, mas é uma boa base. Tanto a medicina veterinária como a dos engenheiros zootécnicos. Portanto, estou gostado de vos ouvir. Infelizmente não vou poder ficar muito mais tempo, mas queria deixar este apelo, porque
1: os
0: jovens têm muitas dificuldades e vão atrás daquilo, mas isso para que é que serve? Não sei o que mais. Vão para lá.
1: Informem-se e decidam, claro.
0: E acho que eles devem focar os dois. Também.
1: Antes das 10, temos aqui um aspecto que eu acho que é muito importante. E quem sou eu para achar, por amor de Deus? A questão ambiental. A questão ambiental, o mercado importa-se com ela ou é uma ação paralela de moda?
2: Eu acho que o mercado se importa com ela, mas infelizmente a moda pesa mais. Eu acho que nós como sociedade, isto não é um problema de uma ou de outra área, desta ou daquela área, eu acho que todos nos preocupamos muito com isso, mas no momento de pormos o lixo ou no plástico ou nos resíduos sólidos urbanos ou no vidro, se alguém não tiver posto já o saco de plástico lá no caixote porque o lixo anterior saiu, pomos no que estiver mais à mão e fazemos todos como sociedade um bocadinho isto. E portanto eu acho que já e nós profissionalmente temos que cumprir imensos requisitos que também estão ligados a isso, mas acho que é muita moda, acho que é mais moda do que verdadeiramente um comportamento

0: interiorizado e voluntário. E portanto acho que temos muito caminho para fazer nisso, nessa senda de...
1: Nessa senda. Leva-nos até às 10, se formos sucintos na resposta, por favor. Sendo um usual técnico orientado para a gestão, com o lucro no olhar, um olhar poético para aquele, para aquela dicotomia indústria barra natureza, essa simbiose, como é que se pode enfrentar?
0: Olha, pode-se enfrentar fazendo aquilo que nós temos feito na associação, que é determinarmos do ponto de vista do programa de melhoramento genético quais eram as características que importava melhorar para poder fazer com que os nossos criadores associados obtivessem animais mais eficientes a demonstrar, a expressar essa característica. Portanto, se nós tivermos animais que expressam melhor a característica de lã fina, a lã vai valer mais dinheiro. Se tivermos animais que têm um crescimento e uma conformação de carcaça mais interessante, obtemos mais rentabilidade a vender as nossas carcaças. Se, agora na senda da sustentabilidade, já estamos a estudar também animais que sejam mais eficientes, animais que comam menos e cresçam mais, por exemplo. Portanto, todos estes parâmetros, estes índices de conversão alimentar que expressam a eficiência do animal, são a expressão deste trabalho, que nos permitem tirar mais rentabilidade. Eu, se tiver um animal que cresça mais e que coma menos, vou ter um animal mais eficiente, além da sustentabilidade que falávamos há pouco também estar mais assegurada. Portanto, temos que ir caminhando nesta senda de maior rentabilidade, mas enfim, para nós podermos chegar a uma rentabilidade financeira, primeiro temos que pensar nas outras anteriores à venda propriamente do produto que estamos a criar.
1: A criar. Bom, e então é assim, se só agora nos sintonizou, saiba que está no programa A Conversa Com, um programa do Rotary Club de Évora, com dois grandes convidados, a doutora Sandra Branco, que é médica veterinária e é professora na Universidade de Évora, e com o engenheiro zootécnico Tiago Perloiro, que é diretor-geral da ANCORM, e que tem também a preocupação entre duas raças, a merina branca e a merina preta. Já cá voltamos, porque temos aqui um compromissozinho comercial, rápido, de um minuto e meio, e fique connosco, vá tomar um café a esta hora, acho que sim, mas não vá lá fora, porque está a chover, digo eu. Portanto, fica com só mais um bocadinho, já cá estamos. À conversa, um espaço Rotary Clube de Évora. 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
1: São 14 horas.
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3: 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Um programa da responsabilidade de Francisco Luz, quinzenalmente, às quartas-feiras, das 21 às 23, no 103.2 da Telefonia do Alentejo. E cá estamos nós, na segunda parte, depois dos pequenos compromissos comerciais. E na minha frente tenho a doutora Sandra Branco, que, como eu já disse, é médica veterinária. Doutora Sandra, eu vou baixar aqui o sonzinho do seu do piano, fica aí porque é sossegadinho, que é para não estar aqui a manifestar também muito. Situemos agora no tema da nossa conversa, do A Conversa, a febre catarral ovina, vulgo, língua azul. O que é e como se manifesta?
4: Bom, ora bem, então chama-se febre catarral ovina porque... Explicando um pouco primeiro a designação, portanto, porque dá febre, os animais têm febre. Catarral, eu vou tentar explicar, todos nós já ouvimos falar no catarro. Lembram-se da história do catarro do fumador? Ora bem, o que é isto, o catarro? De facto, quando há algum problema respiratório, a nível pulmonar ou brônquico, ou das nossas vias respiratórias mais superiores, temos todos umas secreções, não é? Muco. Sai aqui umas coisas pelo nariz. E, portanto, as ovelhas têm isso também. Portanto, há uma saída de uma substância, assim, parece um muco, a sair pelo nariz. Está bem? E, portanto, parece... principalmente e com mais sintomatologia, com mais doença declarada nos ovinos, daí a designação. Porque a língua azul provavelmente será das maiores curiosidades. Esta é uma doença viral, portanto a causa da doença é um vírus. Os vírus, para conseguirem sobreviver dentro do organismo animal, e nas pessoas será igual, têm que viver dentro de umas células, que são umas coisas muito pequenininhas que só conseguimos ver ao microscópio, mas que compõem todos os nossos órgãos, todos os nossos tecidos. Eles têm que viver lá dentro, esses vírus. E uma das células que vai afetar são... dos nossos vasos sanguíneos, onde se passa o nosso sangue. Então o que acontece? Provocam ali uma série de alterações, de forma a que os tecidos deixem de receber oxigênio, então vão morrer. Então aquela língua azul que nós vimos é como se fosse uma língua morta, o tecido está morto, está bem? E portanto fica com aquela cor mais acastanhada, azulada, não fica com uma cor de rosa vivo, como todos temos, e os animais também. E, portanto, daí veio a designação, porque era uma alteração muito comum. Não quer dizer que tenha que estar sempre presente. Atenção, que há algumas situações que não se vê esta língua azul. Mas, de facto, como era uma característica que chamava a atenção, assim que olhávamos para o animal, ficou assim esta designação. Portanto, como eu já disse, é uma doença viral, infecciosa, ou seja, há uma infecção que o animal adquire, mas não é uma doença contagiosa, ou seja, não passa de um animal para o outro. Também não é contagiosa para o homem. Aquilo que transmite a doença, portanto, o vírus, vem através de um inseto que pica o animal. Vulgarmente nós dizemos os mosquitos, mas é um inseto picador. E é ele que transporta o vírus e que vai infectar o animal. Portanto, o animal infecta-se desta forma. Por isso é que nós dizemos, é uma doença infecciosa, mas não é contagiosa. Depois, como é que se manifesta? Ora bem, a febre, como eu já disse, os animais deixam de comer, podem ter as tais secreções, o tal reino a sair pelo nariz, às vezes também os olhos, como todos nós conhecemos, as conjuntivites, portanto, os olhos a lacrimejar, podem apresentar alguma cocheira, portanto, ficar começar a andar de forma mais descoordenada. Acabam por ter dificuldade respiratória. Podemos ter uma menor produção de leite nas fêmeas que estão a produzir leite. Pode haver aborto. Pode haver nascimento de fetos mal formados, animais mais fracos, e principalmente são estas as principais alterações. Ela acaba por não deixar de comer, deitar-se e acaba por morrer.
3: Soutora, é uma doença transversal a todo o país? Ou há um mapeamento da doença?
4: Ora bem, há vários. Isto é uma doença que tem vários serótipos. Provavelmente também já todos ouviram falar e provavelmente ouviram agora quando surgiu este surto grande em setembro de 2024. Apareceu o serótipo 3 da língua azul. Bom, porquê? Porque de facto é uma doença. O vírus tem vários serótipos. Eu se calhar não vale, não sei se
3: lembrar. Uns 14 ou
4: 17. Conhecem cerca de 27 serótipos.
3: Pois, é isso.
4: Em Portugal nós temos, ou tivemos, eu já explico um bocadinho melhor, mas do 1, o 4, o 3 e o 8. A Europa circulam todos estes serótipos, também há ali o 2 e o 16, pronto, que também circulam, mas depois temos muitos outros, África também muito afetado, e como disse, são conhecidos cerca de 24 a 27 serótipos. O que é que acontece? Nós em Portugal, no início do ano 2007, se não estou a erro, tivemos os primeiros casos com o serótipo 1, está bem? Que foi os primeiros casos declarados de língua azul em Portugal. A doença tem a mesma designação independentemente do serótipo, mas, por exemplo, o serótipo 1 já há cerca de 2 anos que não há casos declarados. Depois o serótipo 4 continua a circular.
3: E a reindicação ou mutação?
4: O quê?
3: De não haver um, por exemplo, como estava a dizer.
4: Não sabemos, provavelmente pode. Erradicação não acredito, porque nós não conseguimos.
3: Não se auto-erradica.
4: Provavelmente. Mas de facto há 2 anos que não pode ter não sofrido parece. Alguma Sim. atenuação, alguma mutação que não tem. Mas erradicação não faz mal. Portanto, o serótipo 4 continua a circular, tanto que a vacinação que existe obrigatória para os ovinos é para, temos para o serótipo 1 e 4. Sim, há uma distribuição por todo o país, embora obviamente que nós temos aqui uma concentração muito grande de ovinos no Alentejo, e portanto se olharmos para o mapa temos uma mancha enorme aqui no Alentejo, não é?
3: Soutor, sendo o vetor mais ativo com temperaturas altas, ao que parece, a sazonalidade é então uma patologia programada, ou melhor, pode-se fazer prevenção?
4: Ora bem, de facto, porque é transmitida por um inseto, não é? E podíamos considerar que fosse uma doença sazonal. Mas o que é que acontece? E por isso há pouco também disse que provavelmente mais daqui a pouco vamos falar aqui no clima. Ora bem, há de facto, e por mais que queiramos ou não acreditar que isto está a acontecer, há alterações climáticas, não é? E nós já não temos as divisões das estações como tínhamos antigamente. Provavelmente nós todos em casa olhamos para uma parede e em pleno dezembro ou janeiro vimos um mosquito. Uma melga em casa, mas o que é que estes bichos estão aqui a fazer? E realmente é verdade, não é? Portanto, estes insetos que têm capacidade de transmitir este vírus, de facto têm e sobrevivem melhor em temperaturas mais altas, em climas mais úmidos. A umidade é bom para eles e o calor, não é? Mas o que é certo é que até nos países do norte da Europa estão identificados estes insetos e com potenciais, potenciais transmissores. E portanto, primeiro que tudo isso, não é? Já não há tanto esta sazonalidade como nós podíamos prever. Embora, de facto, há uma tendência para, nos meses de inverno, a doença baixar um pouco, não é? Depois, temos também outro problema. Por isso é que nós não podemos prever muito bem. Porque temos a particularidade dos bovinos. Nós falamos nos ovinos, mas os bovinos também podem ser infectados. Só que são como se fosse um reservatório. Não, a doença não é tão declarada nos bovinos, portanto, não têm tanta sintomatologia, não expressam tanta doença, mas o vírus fica lá. E, portanto, pode ficar lá durante os meses de inverno ou um bocadinho de clima mais frio, assim que começam os mosquitos a aparecer, lá vai um picar e aquele bovino, e lá vai ele transmitir para o outro lado. E, portanto, se podemos prever, é muito importante a vacinação, de facto, não é? Há programas de desinsetização dos animais e das instalações, mas quer dizer, não podemos garantir que se fizermos isto tudo certinho não vamos ter a doença, não é? Mas há formas, e isto é a forma de controlar será esta, portanto, a vacinação, os programas de desinsetização dos animais e das instalações e todos cumprir-se os programas que a Direção-Geral de Alimentação e Veterinária aconselha para os transportes e as movimentações dos animais, as importações, as exportações, portanto, cumprir essas regras todas e depois ter um bom plano alimentar dos animais, os animais terem outros planos vacinais para outras doenças, porque um animal que esteja protegido para outras doenças também será um animal que vai responder melhor e bem alimentado, bem desparasitado. Portanto, se cumprirmos isto tudo, não é seguro que o animal não fique infectado. Obviamente, mas...
3: Mas é um teto muito bom e de segurança. Soutora, que tipo de mosquito colicoide é este, este vetor? Consegue-se distinguir dos demais mosquitos que aparecem nas nossas casas?
4: Nós não conseguimos, o comum dos mortais não consegue distinguir. Tem algumas características. É um inseto muito, muito, muito, muito pequenino, cerca de 3 milímetros.
3: Ui!
4: Portanto, estão a ver, é muito, muito, muito pequenino.
3: Altamente mortífero.
4: Não conseguimos, não é fácil distinguir. Pois. Obviamente que há formas de distinguir e quem ao microscópio e claro, tudo consegue-se ver e porque tem...
3: Mas no campo não se anda com o microscópio, claro.
4: Não se consegue, não é? Eu não consigo olhar para a parede e dizer que está ali um colicoide que vai transmitir a língua azul. Não, não é possível. Mas são muito, muito, muito pequenininhos, têm uma capacidade de voar grande e até por correntes, por vento, por correntes marítimas, vêm nos navios, vêm por transportes terrestres, vêm sempre escondidos e, portanto, têm capacidade de atravessar continentes. Tá bem? Mas nós não conseguimos distinguir, não conseguimos olhar para ele facilmente e dizer aquilo é um colicoide, a não ser um parasitologista, que é quem estuda estes vetores, que são,
3: isto
4: é um vetor de doenças, e que se calhar, mesmo assim, ainda teria que se calhar ali olhar para o microscópio e ver como era a asa, como era as patinhas daqui e dali para tentar distinguir o doutor, mas nós não conseguimos.
3: Soutora, se o humano for picado por um colicoide, pode igualmente ser infectado?
4: Não. Esta doença não é uma zoonose. Não temos forma, não. Não é transmitida ao homem. Isso é 100% seguro. Portanto, mesmo a doença de passar de um animal para o outro, não é possível a não ser pela picada deste inseto. Há eventualmente a passagem de mãe para filho, ou seja, por via pela placenta, uma fêmea gestante grávida, prenha, pode transmitir para o seu feto, sim. E depois há uma ou outra descrição, mas são coisas muito, muito raras. Pelo colostro, que é aquela primeira secreção láctea antes do leite, propriamente, mas há muito poucas descrições, praticamente, que não é considerado um material que seja infectante. Depois pelo sêmen, também há. Eventualmente, por via digestiva, portanto, além do colostro, há uma ou outra descrição de que, e eu até não sei se teria essa pergunta, mas se calhar vou-me antecipar um pouco,
3: já,

0: placenta de um animal infectado, mas são muito poucos casos e em Portugal não temos registro.
1: Absorvidas pelo intestino, não é?
0: Sim.
1: Absorvidas pelo intestino.
0: Claro, mas em Portugal não temos ainda nenhum registro pela Direção-Geral de Alimentação e Veterinária destes casos. Mas, portanto, são coisas muito esporádicas. A forma, de facto, é o inseto que pica e que transmite o vírus. Uhum.
1: O meio ambiente, a higiene onde os animais permanecem, são fontes incubadoras para o mesmo, digo eu, para o mosquito, não?
0: Pronto, o mosquito gosta de umidade e de calor, mas...
1: E zonas com as porcadas, se calhar.
0: Porcadas. Sim, é verdade.
1: Isso é transversal. Portanto, aos outros parasitas. Parasitas exteriores, aqueles mosquitos.
0: Não, quer dizer, os mosquitos, todos nós já vimos de certeza no campo, quando nós temos assim um aglomerado de fezes, andam lá mosquinhos e mosquitos e uma série de insetos ali à volta. Portanto, tudo o que for de matéria orgânica,
1: claro,
0: não é? Os insetos gostam. E, portanto, quanto melhor a higiene das camas dos animais, das instalações onde estão, obviamente que também melhora tudo, não é?
1: Claro.
0: Mas sim, tudo que tiver matéria orgânica, não é? Fezes, os insetos gostam.
1: Gostam. Soutor, dentro desta pergunta, havia uma complementariedade, se havia penalizações aos produtores que não têm esse cuidado de higienização.
0: Não, desconheço isso, essas penalidades.
1: Infelizmente,
0: não,
1: se calhar.
0: Não. Sim, não.
1: Pois.
0: Neste momento, o que nós temos no último edital que saiu é a vacinação obrigatória dos ovinos com o serótipo 1 e 4. Depois, portanto, em setembro de 2024, tivemos a chegada a Portugal do serótipo 3.
1: Uhum.
0: E depois, a vacina, neste momento, já está autorizada. Está bem, a vacinação, mas tivemos há pouco tempo, mas em bovino, apenas um caso está declarado do serótipo 8. E, portanto, também é uma vacinação que pode ser feita com o serótipo 3 e 8. Mas para a higienização das instalações, isso não há penalização nenhuma.
1: Soutora, quando é detectado um surto na exploração, como é que deve proceder-se?
0: Como é que se deve proceder? Ora bem, primeiro do que tudo, terá que ser feita a confirmação, não é? Portanto, há um médico veterinário, assistente na exploração, que pode colher sangue. Se os animais ainda estiverem vivos, pode colher sangue aos animais. Se o animal está morto, pode ele próprio realizar a necrópsia, a autópsia, e recolher órgãos desse animal que envia para a análise. E, portanto, pode ser feita a confirmação.
1: Uhum.
0: Depois de ser feita a confirmação, a doença tem que ser declarada obrigatoriamente à DGAV. Sim, à DGAV. E pediu-se muito isso, que fossem declarados os casos, porque de facto só assim é que pode ser delineado um plano de prevenção, não é? Um plano de controlo e de prevenção. Se nós não sabemos quantos animais.
1: A base de mapeamentos também.
0: Exatamente,
1: não é?
0: Exatamente. Se nós não soubermos quantos animais é que estão infectados, quantos animais é que estão a morrer, não vamos conseguir estabelecer medidas nenhumas. Inclusivamente, naquele dia aberto da ANCORME, em outubro. 30 de outubro, estava aqui 29 ou 30, 30 de outubro, em que foi convidado o Sr. Secretário de Estado da Agricultura, a Diretora-Geral de Alimentação e Veterinária, aqui a Diretora Regional também, em que obviamente muitos agricultores reclamaram porque não havia apoio, e foi chamada a atenção para isto. Não sabemos ainda como é que vamos apoiar, já estávamos, isto foi em outubro, portanto tinha começado aquele grande surto do serótipo 3 em setembro. E portanto foi chamada a atenção para isso. Nós só podemos apoiar se soubermos quantos animais estão a morrer, quantos animais estão infectados. Mas pronto, portanto, há que fazer esta declaração. Depois há que ver se realmente o estado sanitário de toda a exploração, se os animais estiverem muito afetados com a doença declarada, provavelmente já não vale a pena vacinar, se não a vacinação. E neste momento é obrigatório, porque isto já baixou um bocadinho, como sabes, aqui nos meses de inverno agora há muito
1: mais
0: menos
1: frio,
0: casos,
1: então.
0: E portanto está como vacinação obrigatória. E depois cumprir as medidas também que estão aconselhadas de desinsetização dos animais, de 15 em 15 dias, 3 em 3 semanas, não é? Pronto, e depois cumprindo este plano de vacinação e com estas medidas, além de tudo o resto que eu também já enumerei, portanto manter os animais, provavelmente vamos conseguir aqui um controle muito maior da doença.
1: Algum mês mais favorável ou indicado para a vacinação? Vacinar quando?
0: Não. Portanto, aqui o que está aconselhado é que os ovinos podem ser vacinados a partir dos 3 meses. E depois há uma revacinação anual. Os bovinos começam por volta dos 2 meses, mas pronto, não há um mês específico.
1: Uma preocupação comum a todo vulgar cidadão humano é a cadeia alimentar.
0: Sim.
1: A carne e o leite acaso afetados quando o animal está infectado?
0: Não. Portanto, não há descrição de eliminação do vírus por outras vias. Portanto, o que poderia ser um produto infectante, portanto, é o sangue, o sêmen, mas lá está. Não é uma doença transmitida ao homem e não há casos que estejam descritos de infecção por ingestão desses produtos.
1: Não
0: é uma doença transmitida ao homem, claro.
2: Portanto, não há nenhuma limitação ao consumo dos produtos.
0: Isso é que é importante.
2: Isso é importante passar para a opinião pública.
1: Não, é como a expertise que muitas vezes acontece, o português tem este mau hábito de deixa ver se passa, e às vezes passa efetivamente ao controle, infelizmente, e poderia realmente haver, interação, era complicado
0: ter-se
1: um animal infectado.
0: Claro. Mas não tem problema nenhum, esta doença não é transmitida de forma nenhuma ao homem, nem sequer um mosquito se nos picar a nós.
1: Claro.
0: Portanto,
1: não há...
0: Sim, exatamente.
1: Sou engenheiro, tenho aqui uma na minha frente 16, 17 raças de ovinos. Deixe-me abusivamente falar assim rapidamente sobre alguns: a bordaleira entre Douro e Minho, a campaniça, a chuva algarvia, a branca, como ainda há pouco disse, a badana, a terra quente, a do campo, a do Minho, a galega, a churra preta, igual em características à bragançana.
2: Já vem em 18?
1: Já vou quase. E passo por aquilo que é onde eu queria chegar, a merina branca e a merina preta, que são sobreponíveis a algumas das características do animal. Já agora, porquê ter escolhido concretamente, ou terem selecionado, embora saibamos que a robustez da raça merina é muito adaptada aqui aos nossos solos e às nossas temperaturas, mas porquê terem escolhido a raça merina para trabalhar e desenvolver?
2: Oh Francisco, eu...
1: Na Ancorn,
2: vou responder a isso, claro, com todo o gosto, mas não queria deixar também depois sobre a língua azul fazer aqui algumas considerações, porque...
1: Ias falar a seguir também.
2: Porque não quero que fiquem aqui algumas dúvidas que me parece que possam ter ficado
1: ótimo.
2: E alguns aspectos que gostava de abordar.
1: Ótimo.
2: Portugal tem todas essas raças autóctones. As ovelhas dividem-se em três, com base na sua produção de lã, dividem-se em três categorias: as merinas, as bordaleiras e as churras. E portanto, se reparou nesses nomes todos que viu, era a merina, ou era a churra da Requente, ou a bordaleira dentro do Douro Minho, ou a bordaleira Serra da Estrela, etc. Esta classificação faz-se em função da lã. A merina é a ovelha com lã mais fina, e na ponta contrária temos a churra, com a lã mais grosseira. No meio temos a bordaleira. Todas estas tipos diferentes de lã são todos eles extraordinários, desde que sejam utilizados para os seus fins. Se quiser fazer um tapete, não faça com lã merina, porque se vai desmanchar rapidamente. Faça com lã churra. Se quiser fazer uma camisola, não faça com churra, porque lhe vai picar. É mais fácil fazer, pode fazer naturalmente.
1: Claro.
2: E há quem faça e faz muito bem.
1: Que curiosidade.
2: E há imensa roupa, o burel, por exemplo, é feito com lãs com lãs mais grosseiras, enfim, hoje com outras experiências, com misturas de outros tipos de lãs. E portanto temos estes três tipos de ovelhas em Portugal. Depois temos as raças autóctones, estas são raças autóctones, e a definição de raça autóctone é a sua capacidade de adaptação a uma determinada zona, a um determinado, a uma determinada região. Nós no Alentejo temos três raças ovinas. Temos a Marina Branca, a Marina Preta e a Campaniça.
1: Um queijo de serpa, não?
2: Enfim, isso podemos ir por aí, mas isso leva-nos a uma conversa tão comprida.
1: Não. Já cá não está quem disse.
2: Porque o queijo de serpa não era só feito com... A Campaniça tem um leite extraordinário também, naturalmente era utilizado para a produção de queijo. Eu estou convencido que fundamentalmente era o tronco merino o produtor do queijo de serpa. Mas hoje o caderno de especificações do queijo de serpa não obriga à utilização nem de raças autóctones, e portanto é produzido queijo de serpa com leite de proveniência de uma determinada região, mas de qualquer raça ovina. E portanto no Alentejo temos estas três raças, a Branca, a Preta e a Campaniça. Depois existe ainda outra raça marina em Portugal, que é a Marina da Beira Baixa, portanto na própria região indicada, na Beira Baixa, é uma ovelha eu diria ainda mais rústica do que a ovelha merina branca e merina preta, porque está adaptada a uma zona de capacidade de produção forrageira e de ambiente mais agreste, e portanto é um animal ainda mais rústico, a merina da Beira Baixa. E portanto, esta opção por estas raças aparece porque estas são as raças típicas da nossa região. E portanto, o Estado português aquilo que faz é, não tendo capacidade, e infelizmente não têm capacidade para imensas coisas, para outras têm as demais, para fazer a gestão dos livros genealógicos, delega essa competência nas associações de criadores que têm essas raças. E portanto, em 90 foi criada a ANCORM, por delegação de competências do Estado. Foi atribuída à ANCORM o livro genealógico da raça merina branca e da raça merina preta, que desde aí para cá faz a gestão deste livro, sempre acompanhada daquilo que já falámos no princípio do programa, de um programa de conservação e melhoramento genético de cada uma destas raças.
1: O que quer dizer, claro, em conclusão, que a raça merina branca e a raça merina preta está perfeitamente integrada na região, na zona geográfica em que realmente que vocês surpreendem e que apoiam e identificam, não é?
2: Sim, toda a região sul da Península Ibérica é a região da Marina. Nós passamos para a Espanha e também temos a Marina na Extremadura, na Andaluzia, é a zona nobre da produção da raça Marina. E aliás, a raça Marina, há um dado histórico interessante, que a certa altura havia um acordo entre Portugal e Espanha, no tempo dos nossos reis, para não ser vendido nenhum animal vivo para fora da Península Ibérica. Uhum. Isto para salvaguardar o negócio da lã. Nessa altura a lã era o produto mais importante, a seguir era o leite, e só no fim é que era a carne. Nós sabemos que a realidade funciona completamente ao contrário, em que a produção de carne é o fator principal e é o sustento, digamos assim, praticamente não, quase na totalidade, enfim, a ovelha Serra da Estrela continua a ser uma especialista a produzir leite, a saloia também, mas a maior parte das raças ovinas nacionais são vocacionadas para a produção de carne.
1: De carne, exatamente.
0: Mesmo assim come-se pouca carne de ovina.
2: Mesmo assim come-se pouca carne de ovina. O que é uma pena, porque os nossos bebés, enfim, na nossa geração, o borrego, e porquê? Porque é uma carne com uma digestibilidade muito alta, e portanto os bebés, a iniciação do consumo de carne por parte das crianças era recomendada pelos médicos com o ovino, com a carne de
0: que
2: borrego.
0: Eu não sei se hoje em dia continua.
2: Eu penso que os médicos hoje já não sabem isso.
0: Exato.
2: Eles que me desculpem esta observação, mas penso que já não terão esta informação, porque de facto o consumo de borrego tem diminuído,
0: sim.
2: Temos que o inverter.
1: Sim, hábitos e costumes, obviamente, e então entramos na área da gastronomia e por vezes a parte comercial tem um papel muito importante e eu recordo-me das minhas passagens profissionais e por esse mundo fora, passar por África e não comer ovelhas e borrego, neste caso, é impensável. É impensável que é realmente um consumo, especialmente aqui na zona norte de África, que é um consumo significativo de borrego. Comidos à mão e, bem, enfim. Bom, anos maus de pastagem tiram qualidade aos animais ou, obviamente, tem que haver os suplementos alimentares que vos encarece seriamente o preço dia do animal, não é? O custo dia da alimentação. Há uma grande alteração, mesmo estando elas habituadas a este tipo de estas variações climatéricas, a este ao desaparecimento da erva, das forragens e tudo isso, ou não? Ou isso não tem influência no animal em si?
2: Os fatores ambientais a que o animal está sujeito fazem-no sempre alterar as suas produções e as características daquilo que produz. Se um animal passar fome, a lã vai ter características de menor qualidade. Se passar fome, a carcaça vai ter características de produção de carne, de morfologia, de peças diferentes e provavelmente organolepticamente também vai sofrer, pode sofrer alterações. Claro que a sazonalidade das estações é compensada por os suplementos alimentares que utilizamos e eles permitem-nos, então hoje em dia, com base em toda esta engenharia zootécnica também, muito bem desenhados para servirem e atingirem os animais os mesmos níveis de produção e o mesmo tipo de produto. É claro que nós, tradicionalmente, também todos nós que estamos aqui numa zona de província, sabemos que um borrego de erva é diferente de um borrego de farinha. Sabemos disso e sabemos que na Avenida da República os supermercados que lá estão provavelmente só vendem borrego de farinha. Teremos que os convencer a virem cá mais vezes, aos que lá habitam, aos meus primos que lá ficaram e irmãos, para virem cá mais vezes. Os meus irmãos vêm bastante comerem borrego de erva.
1: E vem a diferença.
2: Mas isso, Francisco, é assim em todo o mundo, não é? A qualidade, quando nós estamos próximo da origem do produto, conseguimos ter um produto mais fresco e com uma qualidade mais diferenciadora. Agora, a qualidade dos produtos que nós produzimos nas nossas explorações, Francisco, e isto é muito importante que passe para a opinião pública, é altamente controlada. Há pouco o Francisco utilizou uma expressão que disse: os mais espertos às vezes fazem passar qualquer coisa referente-se à língua azul e às... Francisco, não tenham dúvidas, nós hoje somos, eu não tenho tempo já de mexer nas minhas ovelhas com a carga burocrática que tenho. Tenho que mexer, mas queixamos-nos todos da Europa disto, portanto, que fique muito claro aos nossos ouvintes que os produtos que nós produzimos nas nossas explorações são altamente controlados. Sim. Nos modos de produção biológico, quem o opta por ele, no modo de produção integrada, no modo de produção convencional. Os produtos, os fármacos que são utilizados, têm que ser utilizados nas quantidades e registados de forma doentia, diria eu, para expressar obsessiva, talvez, é uma palavra correta. Portanto, os produtos saem das nossas explorações absolutamente certificados e essa é a percepção do consumidor e por isso também existe sobre os produtos do Mercosul esta onda de indignação, porque todo o resto de fora da Europa, e isto não é em Portugal só que acontece, é uma regra da política agrícola comum, e não se esqueçam que a agricultura é a única que existe uma política comum na Europa, que todas as outras áreas não têm.
1: Não têm,
2: portanto, só existe uma política comum, é a agrícola, e portanto na Europa nós estamos todos sujeitos a esta política agrícola comum, coisa que não acontece com o mesmo grau de exigência naquilo que vem de fora da Europa. Eu não estou com isto a dizer que os produtos que vêm de fora da Europa não têm qualidade, porque têm, e eu também os consumo, todos os que acabamos por os consumir.
1: Pois.
2: Mas, portanto, que fique claro para os nossos ouvintes que, primeiro nas exportações, depois nos matadores, depois na distribuição, temos hoje, todos ouvimos falar numa ASAI que está permanentemente a encontrar e a detectar questões de produtos que possam ter passado de validade, etc, etc.
1: A Ancorme, e aqui faço um desafio, ou lanço um desafio para os ouvintes que nos estão a escutar e que queiram ter, vá lá, interesse por esta área, visitem o site da Ancorme, que eu tive a oportunidade de ver e realmente fiquei maravilhado. Não é fazer publicidade, mas é interessante ver como está delineado, ver o trabalho de, que têm de recolha, de manutenção, de análise, enfim. Bom, fica por aqui este pequeno apontamento e gostava de deixar ficar também uma pequena pergunta, que é: até onde é que vai a ação da Ancorme na zona geográfica?
2: Vamos desde a Manta Rota até Ceia, o ponto mais a sul e o ponto mais a norte. Vamos desde Barrancos até Porto Covo.
1: Todo este sul.
2: Todo o Alentejo.
1: E mais.
2: Todo o Alentejo e não só.
1: Sim.
2: Como diz o slogan da Ovibeja, todo o Alentejo deste mundo, mas neste caso todo o Alentejo deste mundo e não só.
1: E não só.
2: Porque estamos com um crescimento muito significativo com a raça marina preta na zona da Beira, da Beira Baixa, na zona de Castelo Branco, enfim, até à Meimoa. Temos neste momento um produtor em Ceia, também muito interessante. Estamos com uma procura de animais que não temos capacidade de fornecer, quer na raça marina branca, quer na raça marina preta.
1: Quer dizer que estamos a invadir, a entrar pela Beira Baixa adentro.
2: É uma ovelha com uma rusticidade e com uma capacidade. O animal rústico tem uma capacidade de adaptação brutal, pois, seja um bovino, um ovino, um caprino. E, portanto, é uma ovelha com uma capacidade de adaptação brutal e, portanto, não estranha absolutamente nada a região da Beira Baixa, antes pelo contrário.
1: Ora bem, ainda há pouco falou-se aqui mais especificamente na área da genética. Erros pode haver em todo lugar, mas é possível, e estamos a voltar aqui, por exemplo, esta pergunta vem no sentido da disseminação das infecções. Já disse também a doutora como é que era possível e como não era possível, ou qual o risco das infecções passarem de um animal para o outro. Praticamente nulo, ao que parece. A colheita de embriões ou sêmen no animal infectado, ainda sem sintomas, neste caso embrionário, pode ou não ser um problema, ou pode ou não trazer em si uma infecção que não se identifica à partida? Não sei para quem faça a pergunta.
0: Os embriões também são, sim. Os embriões também é uma... pode ser...
2: Eu acho que tecnicamente a Sandra pode responder
0: sim,
2: a esta.
0: Sim, não,
2: do ponto possível. De vista operacional. Eu posso responder.
0: Sim, pronto,
2: Sandra,
0: mas sim,
2: tecnicamente,
0: é possível.
2: Sim, claro.
0: Sim, são sim. Produtos infectantes, o sêmen e os embriões.
1: Uhum.
0: Sim.
2: Agora, é operacionalmente, aquilo não, que nós fazemos em termos de programa de inseminação e de programa de produção de embriões, porque existe em Portugal o Banco Português de Hermoplasma Animal, para o qual nós fazemos colheitas de sêmen e de embriões para congelar, para se, imaginem, houver uma catástrofe.
1: Aí está a Arca de Noé.
2: Exatamente, é a Arca de Noé das raças em Portugal.
0: Exato.
2: Chama-se Banco Português de Germoplasma Animal. E o de germoplasma vegetal também existe naturalmente. E no Norte tem um polo absolutamente extraordinário, o vegetal. Mas existe em Portugal, portanto, este banco de germoplasma animal, para o qual nós todos os anos fazemos colheita de material seminal, de sêmen, aliás, e de embriões, para congelar com o Instituto. Os animais selecionados, respondendo àquilo que perguntava, os animais selecionados passam por uma bateria de exames, de análises, que naturalmente tentamos despistar isso.
1: Claro,
2: agora, se o Francisco me perguntar se no dia anterior o animal for picado E
0: mas também não, depois, à partida, não é? Pronto, a doença tem um período de incubação. Não é? Sim.
1: Que é mais ou menos aqui.
0: Que anda entre os 4 e os 20 dias, mas o normal será entre os 7 a 10 dias. É o período de incubação. Portanto, não é no dia em que o mosquito vai picar que o animal vai ficar doente, claro, e vai ficar com a doença, não é?
2: Uhum. Portanto, nestas metodologias, Francisco, nunca se utilizam, seja nesta realidade que estamos a viver hoje da língua azul, seja noutro qualquer contexto de doença que identificamos no animal, nenhum animal é utilizado para esse fim. Se nós identificamos um problema com o animal, se o animal apresenta uma cocheira que não consigamos entender que é de um casco com uma ferida ou com outro problema qualquer,
1: pieira, uma coisa qualquer,
2: já não utilizamos esse animal. Portanto, existem, aliás, a equipa da universidade que trabalha connosco tem essa função de fazer essa inspeção sanitária de cada animal que utilizamos para isso, e por isso os animais também, numas medidas, vão para o centro de reprodução do Baixo Alentejo, na Herdade da Abóbada, em Vila Nova de São Bento, e outros vêm aqui para a Universidade de Évora para fazer a recolha de embriões, que é aqui que existem as condições técnicas para o fazer. E, portanto, em ambas as localizações, os serviços veterinários têm esta missão, e são serviços oficiais, porque a Universidade não deixa de ser uma entidade oficial, e o Centro de Reprodução do Baixo Alentejo é hoje propriedade da CCDR, não é? Com as transformações que ocorreram naquela exploração extraordinária que existe.
1: Esta pergunta, não sei, dirigida a quem eu quiser responder, porque é uma preocupação. É uma preocupação, por vezes, e aparece por vezes as zoonoses que são realmente preocupantes para a sociedade, e tivemos alguns exemplos, talvez excessivos por vezes na atuação, sem saber bem a causa ou se são ou não transmissíveis ao humano. Esta preocupação concorda com essas atitudes que por vezes se tomam por excesso, nomeadamente abater milhões de aves, abater...
2: Oh, Francisco, eu respondo na primeira pessoa. Quando foi o primeiro surto de língua azul? Em que ano foi?
0: Do quê?
2: Do serótipo 1 e do
0: 1. Serótipo 1 em 2004, penso eu, no Algarve, 2004, se não
2: Pronto.
0: Estou em erro, sim.
2: No Alentejo, uma das explorações afetadas foi a minha. E na altura foi-me pedido para o Ministro da Agricultura, na altura, fazer uma visita à exploração, e fui visitado pelo Sr. Ministro para perceber in loco o que é que se passava ali. E pronto, e a minha exploração ficou em sequestro. Ficar em sequestro é não poder aí haver nenhuma movimentação de animais para lado nenhum. Naquela altura era para lá de...
1: Sitiados.
2: Portanto, isto teve um impacto financeiro na minha exploração muito significativo.
1: Claro.
2: E um dos motivos das não declarações que há pouco a doutora Sandra falava, prendia-se com isto, com os números que temos de casos de doença de língua azul, tem muito a ver com as declarações que foram feitas, e algumas declarações não foram feitas por causa disto, de as explorações, de haver o medo dos criadores das explorações ficarem em sequestro. E estes sequestros feitos em Portugal são de uma burocracia, não só burocracia, mas de uma burocracia que, para se voltar a uma situação normal, é sempre muito complicado.
1: Claro.
2: E, portanto, a verdade é que existe ainda um medo muito grande da parte dos criadores em todos estes processos que depois, burocraticamente, levam muito tempo, e um tempo inexplicável em Portugal. E, portanto, existe este medo, tem que deixar de existir. As coisas também têm que se desburocratizar,
1: claro,
2: têm que se operacionalizar na dimensão e na gravidade que tiverem. E, portanto, claro que é importantíssimo, como eu dizia, relativamente àquilo que nós fazemos na associação, nós só podemos estudar aquilo que medimos.
1: Olha,
2: só podemos conhecer aquilo que medimos. Se não tivermos as declarações de animais doentes que de facto ocorreram nas explorações, nunca vamos poder criar um plano que seja de acordo com as necessidades reais no campo.
0: Sim, mas deixe-me só acrescentar uma coisa. Eu concordo quase em tudo com o Tiago. Não, mas eu percebo, realmente muitas vezes os produtores têm algum receio em declarar as doenças porque sabem que isso lhes vai trazer muitas restrições e depois não podem transportar os animais e não podem vender os animais e não podem isto e não podem aquilo e de facto é um problema económico muito grande. Agora aqui há duas coisas muito importantes, que é, por um lado, de facto, para as entidades oficiais, neste caso a Direção-Geral da Administração Veterinária e depois o Ministério da Agricultura, ajudar também os produtores, precisa de ter números, não é? Precisamos saber quantos animais afinal estão a morrer, que percentagem é que morreu, como é que eu vou ajudar estes agricultores, vou-lhes dar o quê? X por animal que morreu, vou-lhes dar a vacina, vou tornar a vacina mais barata. Bom, isso já é política, mas de facto é necessário isso. Por outro lado, há de facto algumas doenças, e aí temos que confiar um pouco em quem as estuda, em que houve medidas destas que foram muito importantes para as erradicar. Felizmente já não temos algumas em Portugal, mas eu posso dar alguns exemplos que não eram zoonoses, mas posso dar alguns exemplos. E depois já dou uma de uma zoonose que nós nunca vamos conseguir erradicar. Portanto, a febre aftosa, que agora houve-se aí na Europa, que já está a aparecer outra vez, nós já não temos em Portugal há muito, muito tempo. A peripneumonia contagiosa dos bovinos também já não temos em Portugal há muito tempo. E foram, de facto, algumas medidas destas que levaram a que as doenças fossem erradicadas. É verdade, o abate sanitário, os sequestros, são medidas radicais, mas de facto levaram a que estas doenças desaparecessem. Temos outro caso, que é a tuberculose, que nós nunca vamos conseguir erradicar. E já passámos por várias fases, desde todos esses sequestros até ao abate total do efetivo, quando era detectado um animal positivo. Agora já não estamos assim. Portanto, porquê? Porque o conhecimento vai evoluindo e, de facto, hoje em dia o que se faz na tuberculose é que conhecemos a situação epidemiológica daquela região e as medidas são adaptadas a essa situação epidemiológica. Mas porquê? Porque, de facto, conseguiu-se chegar a um nível de controle tão grande e de saber quantos casos é que existem, que se consegue fazer isso. A tuberculose, essa sim é uma zoonose, mas não vamos conseguir nunca acabar com ela definitivamente, porque temos as espécies todas que andam nas explorações, desde as raposas, os texugos, os rada, e portanto nós não conseguimos controlar essa população. E portanto não vamos conseguir erradicar completamente, mas está em níveis muito melhores, não é? Do que aqui há umas boas dezenas de anos atrás, à custa realmente dessas medidas. Eu sei que às vezes custa um bocadinho a perceber, mas também há que confiar um pouco na ciência, não é? E que vamos... Agora, aqui na língua azul eu percebo, não é? Quando houve aquele surto em setembro, não é? E que nós temos aqui os números, não é? Nós temos aqui 140 mil animais, os declarados de doentes, cerca de 40 mil mortos, só os declarados, e portanto realmente é muito, mas houve muito mais, eu nem sei quantos.
3: Eu também acho que houve muito mais do que isso.
0: Muito mais, sim, eu também acredito que sim, muito mais. Mas as entidades só vão trabalhar com números,
1: claro,
0: que é política,
1: não
0: é? E só vão trabalhar com números. Agora, aqui estávamos a falar de uma doença que não era uma zoonose, não é? Mas que tem aqui um vetor que nos complica aqui muita vida, não é?
1: Isso,
0: então, como é que nós agora vamos controlar? Agora, só, é mesmo só para terminar, às vezes

0: e portanto
1: nós
0: não concordar
1: Sandra,
0: totalmente às
1: não,
0: vezes
1: mas eu concordo
0: pronto,
1: totalmente
0: é?
1: Com o que disseste e concordamos os dois com o que dissemos os dois. Agora, eu a burocracia que é uma coisa que me assusta muito. É claro que os produtores pecuários são os mais interessados em que este modo de operar, do ponto de vista científico, de identificar, seja o mais exaustivo possível, e quando é necessário abater, é necessário abater. Agora, sabemos que quando é necessário abater, depois o tempo que se leva para ser indemnizado por esses abates, por causa da tal burocracia, demora o que demora. E, portanto, isto é uma bola de neve.
0: E abandonam muitas vezes
1: exatamente.
0: Portanto, a profissão, isto acaba por abandonar.
1: Isto causa um prejuízo à região, causa um prejuízo às explorações brutal. E mais uma vez aqui a língua azul foi este caso em que não existe uma política da parte do nosso Estado de prevenção. E portanto nós não estávamos preparados para prevenir nada. Já sabíamos que o vetor, o serótipo 4, andava por aí. Não foi possível criar a rede que agora se quer criar de identificação do mosquito, de identificação dos serótipos nas diferentes regiões, e portanto estamos a reagir à posteriori. E estamos a reagir à posteriori de uma forma completamente burocrática e demorada. E Sandra está-se a passar os meses de frio, já estamos em janeiro. A vacina, ao contrário dos outros países da Europa, levou um tempão a chegar cá.
0: Demorou algum tempo. Sim.
1: Levou um tempão a chegar cá. Claro que quando chegou cá, tínhamos os efetivos contaminados e os técnicos indicam que efetivo contaminado não se deve vacinar, porque
0: não,
1: enfim,
0: se deve. Sim. Sim.
1: Pode haver circunstâncias que indiquem
0: se
1: que
0: a doença
1: se
0: já entrou na exploração, à partida o animal enfim terá uma já criou a própria
1: imunidade,
0: não é?
2: Era uma das questões.
0: Sim.
1: Mas deixa-me só dizer isto.
0: Sim, pronto, sim.
1: E portanto, estamos a viver uma situação que estamos como se estivéssemos em novembro. Estamos em setembro, quando começou-se a falar no assunto, porque nós nas explorações já temos mortes desde agosto.
2: Pois.
1: Portanto, nas explorações começaram a ser identificadas.
0: Sim, mas não sabia o que era, claro.
1: Bom, Sandra, mas lá está, quer dizer...
2: E estamos com 4 meses de percurso.
1: Pronto, e portanto, começaram a morrer animais em agosto, em setembro... começou-se a identificar o serótipo. Em outubro, no dia 30 de outubro, o primeiro governante vai à Ancorme, ao dia aberto da Ancorme, dizer que vai existir um financiamento. Em 30 de outubro, hoje estamos a quantos, Francisco?
2: Pois.
0: 22 de janeiro.
2: Pois, quase o mês passado.
1: A minha exploração ainda não chegou nada para me pagar nem os animais mortos, nem os animais doentes, incapacitados.
0: Nem a vacina,
1: nem os abortos, nem os nados mortos. E repare, isto não foi, e eu gostava de voltar aqui, Francisco, porque há pouco ficou provavelmente nos ouvidos dos nossos ouvintes que isto era uma doença em que o agricultor, o criador, poderia ter alguma responsabilidade.
0: Não tem. Não,
1: isto
0: não
1: é por ter uma zona compruscada na sua exploração vai ter esta doença.
2: Podia ter dado aso a essa,
1: pronto,
2: essa ideia.
1: Esta é uma doença que viaja de jato.
2: Sim,
1: viaja de jato. E portanto, passa da minha para a sua exploração, porque eu fui para a sua exploração. Olhe, a nós a certa altura na Ancorme, alguns criadores, antes de sairmos dos carros, diziam: veja lá se não trouxe daí algum mosquito. Quer dizer, sendo caricato, a verdade é que podia acontecer. Pois. Mas portanto, está a ver até o nível de preocupação dos nossos criadores.
2: Sim, sim. Aliás, tenho aqui uma pequena nota que diz que o governo financiou 385 mil vacinas já distribuídas para a língua azul. Dizem.
0: Distribuídas, acredito que possa ser esse número. Eu não sei se financiou, eu não sei o que é que eles querem dizer com o financiou.
1: Francisco, há aqui duas.
0: Há uma parte que ficou
1: há aqui dois aspectos para financiar nesta catástrofe.
2: Uma, estamos a caminhar a passos largos, ainda tinha aqui umas quantas coisas.
1: Mas só dizer isto muito rapidamente. E aqui isto tem que ficar dito. Há aqui duas coisas para financiar. Uma coisa são as vacinas, outra coisa é repor o potencial produtivo. E repor

0: potencial produtivo tem que ser um financiamento direto aos criadores. Uhum. Além disso, a política agrícola comum, que nós falamos, tem regras muito rígidas para serem cumpridas. O número de cabeças por hectare de cada criador está definido no início de cada ano. Portanto, no final do ano, com uma catástrofe destas, o criador não pôde atingir esse encabeçamento, como dizemos. Portanto, é preciso salvaguardar estas questões. Estas questões foram todas colocadas num documento por nós ao Sr. Secretário de Estado e eu acredito na boa fé de todos. A verdade é que este financiamento já chegou através das vacinas. Enfim, terá chegado às organizações de produtores, que são os ADS, que são responsáveis pela gestão sanitária dos efetivos.
1: Obrigado.
0: E outra coisa é a indemnização que tem que ser paga e que foi dita que ia ser paga.
2: Claro.
0: E não foi. Nada, zero. Não chegou à mão dos criadores de ovinos nada.
2: Eu tenho uma pergunta direta para a doutora Sandra. É o seguinte, e não nos podemos aliar...
3: Alongar muito.
2: Podemos aliar disto, porque é realmente uma realidade. Está a aumentar as resistências cruzadas, que muitas vezes são atribuídas ao uso abusivo de alguns antibióticos e de alguns outros produtos. Acha que o produtor está sensibilizado para a utilização correta dos antibióticos a usar?
3: Bom,
2: assim,
3: falado há pouco que, de facto, as regras são muito apertadas, não é? A utilização de antibióticos nas explorações hoje em dia é bastante controlado. O produtor está muito... Talvez não. Talvez tenha que haver também aqui pela parte das associações mais informação, também seriam as próprias associações juntar os agricultores e explicar-lhes, porque ainda existe, e eu acredito que isso aconteça, e acontece de certeza, e o Tiago até sabe isso melhor do que eu. E eu digo isto à vontade, é que ainda existe muitas vezes o veterinário deixa na exploração o antibiótico para o produtor dar ao animal, não é? Agora, se for controlado, se for segundo as regras que estão estabelecidas, nós estamos a caminhar no bom sentido. Agora, há muitas resistências ainda aos antibióticos. Não nos podemos esquecer que há resíduos dos antibióticos nas carnes, isso é normal, e nós ingerimos, e portanto a resistência que nós vamos ter a esses antibióticos. Portanto, às vezes falta um bocadinho, nós ainda não temos, ainda temos aqui se calhar algum caminho a percorrer na parte de informação dos produtores, pelo menos para que percebam porque é que se está a fazer isto. Uhum. Porque é que há este controle tão grande. Eu percebo que seja uma grande chatice para quem produz animais.
0: Não, mas os registros das explorações obrigam a isso.
3: Obrigam, sim.
0: Eu não consigo comprar um antibiótico.
3: Não, já não se consegue.
0: Sem uma receita do meu médico veterinário.
3: Não, isso já não se consegue. Foi um passo muito importante. Uhum. Agora,
0: assumamos cada um de nós na fileira as suas responsabilidades.
3: Claro que sim. Mas, Tiago, é verdade, não é? Sabemos que isto acontece.
0: Sandra, aquilo que se vive nas explorações nesse aspecto é o mesmo que se vive nas nossas casas. É que nós somos listos.
3: Pois.
0: Somos muito listos a pedir ao outro que cumpra, mas nós nas nossas casas.
3: Sim.
0: Como é que é a questão dos antibióticos nas nossas casas?
3: Sim.
0: Como é que é?
2: Pois.
0: Quantas vezes tomamos antibióticos sem que o médico, o nosso veterinário, tenha recomendado?
2: Virar a página, uma pergunta o mais sucinto possível, porque temos realmente 3 minutos. O stress térmico é uma realidade preocupante para um produtor? Não é para um produtor, ou
0: para
2: seja,
0: os animais.
2: Para os animais. Pergunta era direto
0: claro
2: ao produtor.
0: Que sim, mas também aí as raças autóctones fazem toda a diferença.
2: Uhum.
0: E, por exemplo, na marina, um dos elementos que os criadores até normalmente não gostam, na morfologia do animal, é a barbela. A barbela é a quantidade de pele que o animal tem no pescoço. A barbela aumenta a superfície de contacto do animal, não é? Portanto, o animal tem ali uma prega, portanto, a sua quantidade de pele é superior. E sendo naquela região, é fundamental para a termorregulação. Eu estou convencido que um dia todos seremos raças autóctones, porque não vamos ter a oportunidade de ter animais que não estejam perfeitamente adaptados. E, portanto, a termorregulação é feita de uma forma muito eficiente pelas raças autóctones.
2: Essas são as naturais, não é?
0: E a raça marina, é. E a raça marina é uma raça muito bem adaptada com isso, podendo ser selecionados mais animais com mais ou com menor barbela, e temos criadores que o fazem, mas isso tem a ver com... tem a ver com gostos pessoais. Mas dizia, estas são as causas. O Francisco tinha-me perguntado mais alguma aspecto relativamente.
2: Não, se eram realmente preocupantes para vós, produtores, modelar, por exemplo, de forma externa, o stress térmico, com sombras apropriadas, não, ou com
0: difusões. Mas isso já é feito. Tem uma fotografia atrás
3: da melhor sombra para os ouvintes no Alentejo.
0: Portanto, nós temos um montado de azinho e de sobro, que é um elemento fundamental para a produção pecuária.
3: Aliás,
0: para a agrossilvopastorícia.
3: É ver no verão, não é? Onde é que elas estão todas, claro, debaixo, claro,
0: Claro que sim, Francisco, não vamos poder deixar que os efeitos, as alterações climáticas continuem a acontecer, claro, se é que elas estão a acontecer. Eu acho que sim.
2: Sim. Deixa-me brincar um bocadinho. Eu não queria falar da plantação dos painéis voltaicos, que alguns animais conseguem circular por baixo como proteção também para as radiações diretas, não é? Bem, olha, é assim. Eu ia pedir alegações finais, mas estou coartado no tempo porque estamos a cair em cima das 23 horas. Cá está, cá estaremos no dia 5 de fevereiro com o mesmo gosto de vos ter como ouvintes, com novos convidados, outros temas não menos aliciantes. Bem-ajam, fiquem bem, boa noite. 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
4: São 15 horas.
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1: Hoje vamos falar sobre violência contra a pessoa idosa. Dia da consciencialização da violência contra a pessoa idosa. O Dia da Consciencialização da Violência contra a Pessoa Idosa comemora-se a 15 de junho e foi instituído em 2026 pela Rede Internacional para a Prevenção do Abuso à Pessoa Idosa. Este dia foi estabelecido com o objetivo de suscitar a reflexão sobre uma questão social sensível. O envelhecimento da população nos países desenvolvidos está na origem do aumento dos maus-tratos físicos e psicológicos, sendo que tanto as famílias como os serviços de acolhimento tendem a ignorar esta realidade. Em 2026, o tema é, para além da sensibilização, tornar eficaz a prevenção do abuso dos idosos. O abuso de idosos continua a ser amplamente subestimado e subnotificado. Pode assumir muitas formas, incluindo abuso físico, psicológico e financeiro, bem como a negligência. Ocorre frequentemente em situações em que os indivíduos têm pouca visibilidade, apoio ou acesso a serviços. Abordar esta questão requer mais do que apenas sensibilizar a população. Existem sistemas mais robustos, capazes de prevenir o abuso e de responder eficazmente quando este ocorre, respeitando simultaneamente a dignidade, a independência e os direitos dos idosos. Não é assim?
2: É mesmo assim, é mesmo isso assim. Tudo.
1: Muito bom dia, vamos então já a seguir para a rubrica Longidade, onde vai estar a gerontóloga, Ana Luísa Rodrigues, que nos vai falar sobre este tema.
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1: Muito bom dia, Ana Luísa. Vamos então em frente com este tema, a violência contra a pessoa idosa.
2: E vamos começar já com uma pergunta. Quando pensa em violência contra a pessoa idosa, o que é que lhe vem logo à cabeça?
1: A mim? Violência contra a pessoa idosa, o que é que me vem à cabeça? Vem muitas coisas à cabeça, mas
2: talvez uma agressão.
1: Violência pode ser o que vem na grande maioria das pessoas, provavelmente irão para aí, porque nós vemos todos os dias nas notícias. Ainda agora está aí uma mesmo...
2: Dos lares ilegais?
1: Mesmo a arrebentar dos lares ilegais, em que os idosos não só são maltratados, ainda por cima são violentados, são agredidos. Portanto, provavelmente será essa a mais importante.
2: Mas pensamos logo numa agressão física.
1: Numa agressão física, sim, é? Sim. Sim.
2: Pronto, uma agressão física, essas situações extremas, não é? Que nas últimas notícias até culminou em 4 mortos. E também as pessoas pensam que é uma realidade que acontece longe de si, aos outros.
1: Só não acontece, é? Aos outros.
2: É. Exatamente, isso. É longe, não é? Daí a pouca visibilidade que existe sobre este tema. E há que chamar a atenção que, se tudo correr bem, nós continuamos a envelhecer, não é? E um dia vamos estar numa idade em que provavelmente já não temos as forças para conseguirmos nos defender, não é? E daí ser importante também alertar para esta situação, não é? Quer através da sensibilização, de não cometermos aos outros, mas também de sabermos como é que nos podemos defender perante este tipo de coisas, que não é tão... Portanto, tão invulgar como nós pensamos que é. E então, a verdade é mesmo esta, é que a violência contra as pessoas idosas é muitas vezes silenciosa, discreta e invisível, e acontece mais perto do que aquilo que imaginamos, porque, lá está, nem todas as agressões deixam marcas visíveis, não é? E daí que o junho é o mês da consciencialização para a violência contra a pessoa idosa, e obviamente isto é um tema que nos interessa a todos nós. Existe a tal ideia errada de que a violência contra a pessoa idosa acontece apenas em famílias problemáticas ou em situações muito particulares. E não é verdade. Isto, portanto, a violência contra a pessoa idosa pode acontecer em qualquer família e também não tem a ver com o estrato social, situação económica. Portanto, isto acontece em qualquer contexto social. E os números mostram-nos isso mesmo, porque, segundo a Organização Mundial de Saúde, cerca de uma em cada seis pessoas com mais de 60 anos, e aqui refiro os mais de 60 anos porque isto depende muito da esperança média de vida, e em alguns países a esperança média de vida é os 60 anos, daí a Organização Mundial de Saúde falar nos mais de 60 anos, portanto, uma em cada seis sofre algum tipo de violência todos os anos. E em Portugal saiu um estudo que a APAV fez do período entre 2021 e 2025, em que a APAV apoiou mais de 8.500 pessoas idosas vítimas de crime e violência. E o que é que isto significa? Que são cerca de 5 pessoas por dia. Portanto, isto são números alarmantes e que nos preocupam.
4: E que passam completamente ao lado da grande maioria das pessoas.
2: E outra coisa, Manuel, é assim, isto é só os que foram...
4: Os
2: que chegaram às entidades.
4: Haverá muito mais.
2: Atenção, porque existe muito mais que é camuflado. Portanto, que as pessoas não conseguem dizer que são vítimas de violência, não é? E também muitas que podem chegar ao conhecimento, mas normalmente, como isto acontece em contexto familiar, as coisas depois morrem na praia, não é? Porque é muito difícil um pai colocar uma ação contra um filho, uma filha.
4: Fazer queixa de alguém da família.
2: Contra a companheira ou contra o companheiro. Porque é assim, também não podemos pensar que a violência é só em relação também à mulher idosa. Também é em relação ao homem idoso.
4: É aos idosos, né?
2: Exato. Portanto, e estes dados da APAV, em que cerca de 5 pessoas com idosas sofrem violência, estes temas deveriam ser mais falados. Não tanto quando acontecem as situações extremas e rebenta a notícia, não é? Mas de uma forma também de sensibilização, de levar literacia às pessoas.
4: Sim, haver mais,
2: exatamente.
4: Haver mais ações de sensibilização por parte também das autoridades responsáveis.
2: Exatamente. E até para a pessoa saber aonde é que pode recorrer, não é? Se estiver numa situação destas. Não é? Porque, por exemplo, muitas pessoas não sabem o que é que hão de fazer, não é? E há outras pessoas que notam que existe qualquer coisa que não está bem, mas não conseguem identificar os sinais para perceber que aquela pessoa está a ser vítima desta tal violência contra a pessoa idosa. Portanto, estes números representam apenas a tal parte da realidade, porque nós não conseguimos saber verdadeiramente o que é que se passa dentro das quatro paredes, não é? E quando falamos de violência contra a pessoa idosa, tendemos a pensar apenas nas tais agressões físicas. Mas a violência, assim como o Manuel disse no início, pode assumir várias formas. Exatamente. Pode ser psicológica, através de insultos, humilhações, ameaças. Pode ser a tal financeira, quando alguém controla o dinheiro da pessoa sem o seu consentimento, ou a pressiona a tomar decisões contra a sua vontade.
4: E
2: muitas vezes é... Vamos imaginar, hoje está um dia quente, a pessoa era o último dia que tinha para pagar qualquer coisa. Entrega o cartão a alguém que tem de confiança. Dá-lhe o código para a pessoa poder ir ao multibanco pagar essa conta.
4: Já tinha falado disso
2: na edição anterior. Exatamente.
4: Isso tinha sido falado.
2: Portanto, E quando isso acontece, aquela pessoa fica com o acesso e, e há casos que a pessoa vai e paga a conta, mas levanta uma quantia para si, não é?
4: Paga a continha e levanta mais...
2: Portanto, ficou a ganhar o dia, não é? E muitas vezes estas coisas acontecem nestas situações. Portanto, nós muitas vezes desconfiamos do Estado. Ai, não vou colocar por débito direto, porque senão eles... Mas não, o Estado até... É assim, nós não conseguimos fugir às contas que pagamos ao Estado. Aquilo tem as fórmulas, não é? Não conseguimos. Até uma coisa mais certeira que nós temos. Portanto, às vezes aquelas contas da luz, da água, por aí afora...
4: É muito mais fácil ser...
2: Se nos prepararmos, ora, aí está... Ora, esta, porque a idade vai avançando.
4: Vai avançando, depois vamos esquecendo de pagar e depois estamos a ser multados e depois estamos...
2: Exatamente, portanto,
4: deriva para uma série de coisas.
2: É a tal preparação que nós temos que fazer, não é? Dos anos vindouros. Nós podemos nos sentir capazes agora, mas não sabemos se de hoje para amanhã isso continuará. E também não depende da idade, não é? Também não depende da idade. É óbvio que à medida que vamos envelhecendo, não é? Chega a um ponto que não há...
4: Vai sendo mais difícil organizar as contas e organizar
2: exatamente,
4: as contas,
2: exatamente. Portanto, e pode ser negligência quando não são assegurados os cuidados básicos, a alimentação, a medicação, a higiene. Por exemplo, nós temos agora nesta altura do ano em que o calor aperta, não é? Que há pessoas que não conseguem chegar a uma fonte de água, não é? Portanto, se quem está a cuidar não fizer chegar o copo de água à pessoa, a pessoa está a desidratar, está a entrar num quadro problemático também, não é? Há toda uma série de situações que quase que parece que são normais e não são. E depois temos também o caso de extremo, que é o do abandono, não é? Portanto, isto é particularmente preocupante e há um dado particular também que saiu neste estudo da APAV, que diz que a violência doméstica representa cerca de 79% dos casos acompanhados.
4: Portanto,
2: exatamente. Portanto, o que é que isto significa? Significa que...
4: A violência doméstica abrangente. Né?
2: Não, estamos a falar dos casos acompanhados destes 8.500.
4: Destes
2: 8.500. Portanto, o que é que isto significa? Significa que a violência, na sua maior parte, no seu grosso, acontece dentro de casa. Precisamente no lugar onde a pessoa idosa deveria sentir-se segura.
4: Segura, é verdade.
2: Não é?
4: Isso é meio encaminhamento para lar ou para se desfazer do idoso, estás aqui a mais, vai-te embora.
2: Nem por isso.
4: A casa, ou quero isto, ou quero aquilo, ou quero não sei o quê.
2: É assim, nem por isso.
4: Eu conheço casos desses, mas pronto.
2: Há esses também, mas também o Covid, quando houve o encerramento do centro de dia, da resposta de centro de dia, em que muitas das pessoas com mais de 65 anos regressaram ao lar, deixaram de ir à sua casa, portanto deixaram de ir à resposta de centro de dia e portanto também deixaram de pagar a mensalidade. A família teve um pouco que assumir ali o papel e esse dinheirito também soube bem. E houve muitas pessoas idosas que nunca mais regressaram à resposta de centro de dia.
4: Pois.
2: Portanto, isto aqui há um mix aqui, cada caso é um caso.
4: Claro.
2: Agora, é importante estarmos alerta, termos este tal conhecimento de como as coisas funcionam e também, e é nesta área que eu gosto mais de trabalhar, é na prevenção, não é na reação. É nós prevenirmos, porque já temos mais do que informação para poder ajudar as pessoas, para poder orientar. Para quê? Para que as pessoas não se possam ver envolvidas nestas situações mais... O lado negro do envelhecimento, não é? Evitar essa parte. E também há uma forma de violência sobre a qual se fala pouco, que é uma violência que nem sempre nasce da intenção de magoar. Ou seja, às vezes nasce do excesso de proteção, que é: deixa que eu faço por ti, não é? Portanto, e quando alguém decide tudo por a pessoa idosa, sem lhe perguntar o que pensa, quando deixa de a envolver nas decisões da sua própria vida, quando assume que já não é capaz de o fazer por causa da idade que tem, não é? E é importante refletirmos também sobre isto, porque cuidar não é substituir, não é? Cuidar não é retirar a voz, não é retirar as escolhas, não é escolher pela pessoa. Proteger uma pessoa idosa é ajudá-la a continuar a decidir por si sempre que possível. Óbvio que temos casos em que as pessoas vão tendo um declínio cognitivo e portanto já não têm a capacidade de decidir por si, mas podem previamente, para o caso de ter esta situação, de deixar definido as suas vontades.
4: Sim, lá está a tal prevenção, né?
2: Exatamente. Por exemplo, e eu vou dar aqui um exemplo, uma senhora de 82 anos que sempre geriu a sua casa, as suas contas e as suas decisões. Um dia um familiar seu começa a tratar tudo, primeiro para ajudar, não é? Lá vem, por causa da idade. Depois, aquilo torna-se um hábito. Aos poucos, ela deixa de saber quanto dinheiro tem, deixa de ser consultada, deixa de participar nas decisões que dizem respeito à sua própria vida e ninguém lhe bateu. Mas está a ser.
4: Ninguém teve intenção de fazer fosse o que fosse.
2: Ninguém lhe gritou,
4: é verdade.
2: Mas o que é que lhe foi retirado? Foi retirado o direito de decidir sobre a sua própria vida. Claro. E isto é gritante, porque isto é o mais que se vê, não é? Nós muitas vezes deixamos de saber das pessoas. Não é? A pessoa tinha um hábito de víamos no café, víamos isto, víamos aquilo, e depois pensamos: ah, isto já é da idade, se calhar já não é capaz, não é? E desvalorizamos, e não sabemos que aquela pessoa está, entre aspas, a ser retirada dos seus hábitos, da sociedade. Portanto, a frase mais importante de hoje daqui da nossa rúbrica talvez seja que a violência contra a pessoa idosa não começa quando aparece o medo. Começa quando desaparece o respeito.
4: É verdade.
2: Muitas vítimas permanecem em silêncio porque o agressor é alguém próximo, não é? Pode ser um filho, pode ser uma filha, pode ser o companheiro, a companheira, pode ser um outro familiar. Muitas sentem medo, a maior parte sente vergonha, porque não é suposto alguém que seja do nosso sangue, que seja próximo a nós, ter estas ações, não é? Outras acreditam que ninguém lhes vai dar ouvidos. Porquê? Porque, como a pessoa, vou usar palavras que ouço, sente-se velha, já é descredibilizada.
4: Já ninguém me liga nenhuma.
2: Exatamente. E muitas vezes os familiares também, quando a pessoa tenta dizer o que é que se está a passar, diz: oh, já não está boa da cabeça. Ai, não liga. Oi, aquilo, pronto, não é?
4: Tem a atitude contrária precisamente à que devia ter, não é?
2: Exatamente. Mas é assim, porque também não quer que lhe descubram a careca, não é?
4: Claro.
2: E então tenta descredibilizar a pessoa, não é? Para continuar a ter o controle sobre a vida dela. E portanto, isto faz com que pensem que não vale a pena falar ou pedir ajuda. E aquilo que nenhuma pessoa merece é viver com medo, com humilhação ou com sofrimento, não é? Por isso, é importante estarmos atentos aos sinais. E esses sinais é: se uma pessoa se isola repentinamente, aquilo que estava a falar, deixamos de a ver no café, deixamos. Portanto, porquê? Porque quando nós temos um agressor que começa a controlar a vida da vítima, não vai estar confortável ao saber que a vítima pode estar sozinha sem ouvir o que é que está a dizer, não é? Então começa a retirar da sociedade. Tenta controlar ao máximo quem a visita, as conversas, quando a pessoa, nós até ligávamos para o telemóvel e depois o telemóvel também deixa de existir. Isto são tudo sinais. Quando nós notamos que a pessoa está mais tristonha ou com ansiosa, porque, por exemplo, uma pessoa que sente que está a ser controlada, se nós nos cruzarmos no centro de saúde, portanto, em locais que à partida ainda é suposto a pessoa ir, não é?
4: Claro.
2: A pessoa fica ansiosa, até com medo do que é que vai dizer, porque tem receio de estar a dizer alguma coisa e depois o familiar que está
4: ao lado.
2: Exatamente.
4: Desacreditar.
2: Exatamente. Portanto, quando a pessoa demonstra medo de determinada pessoa, vai um bocadinho ao encontro também aqui desta ansiedade, quando deixa de participar em atividades de que gostava, quando apresenta alterações, ou quando existem alterações financeiramente inexplicáveis, não é? Ou quando repete frases como não quero incomodar, sou um peso, eu faço o que me mandam. Esta ouve-se muito, não é?
4: São as mais habituais, são essas três que disse.
2: E isto para nos alertar que nem sempre este pedido de ajuda vem em palavras. Muitas vezes é em sinais, em mudanças de comportamento. Agora, lá está, a boa notícia é que a violência contra a pessoa idosa pode ser prevenida, ou se não for prevenida, nós temos a capacidade de colocar um ponto final nessa situação. Portanto, todos temos um papel importante. E se a pessoa idosa está a viver uma situação difícil, é importante que consiga, quando tiver a oportunidade, falar com alguém de confiança, porque pedir ajuda não é um sinal de fraqueza, é sim um sinal de coragem.
4: É preciso as pessoas consciencializarem-se disso, não é?
2: Sim, mas são situações muito complicadas.
4: Não consegue pedir ajuda, não é?
2: Já estão numa tal situação, estão tão bloqueadas que elas próprias sentem-se desacreditadas.
4: E não acreditam-se provavelmente no pedido de ajuda. Não é?
2: Sim, e têm receio também que.
4: Além do receio, provavelmente também não acreditam.
2: Que a pessoa vá fazer o comentário à tal pessoa que está a controlar-lhe a vida, não é? E depois, é porque é assim, essas pessoas convivem juntas, estão debaixo do mesmo teto, não é? Portanto, isto são situações muito, muito complicadas. E o mais importante é nós sabermos como é que as coisas funcionam e tentar prevenir que isso nos aconteça. E sempre que pudermos e verificarmos que alguém está a sofrer, porque é um crime público, qualquer pessoa pode atuar, não é? Mas nós é um bocadinho, não me vou meter nisto, pronto. Porque nós muitas vezes, quando ouvimos as notícias, as pessoas perguntam-se, não é? Até e os vizinhos não sabiam? Até e os familiares colocaram no lar e não sabiam o que é que se passava lá, não é?
4: Pois.
2: Existe isso, mas há essas perguntas, não é? Mas sim, se calhar se fosse a pessoa que fosse vizinho também se ia meter?
4: Não.
2: É que é muito fácil falar quem está de
4: quem
2: fora.
4: Quem está de fora, é verdade.
2: Mas
4: é verdade.
2: Estas situações são extremamente complicadas e a prevenção é a melhor solução para isto.
4: A melhor solução será a prevenção.
2: Sempre. Porque a pessoa, quando está envolvida já neste processo, é complicado. Porquê? Até a burocracia em termos das instituições, imagine, pronto, destas instituições que trabalham a violência, é tudo muito moroso,
4: São coisas para chegar sempre tarde demais,
2: sim,
4: provavelmente.
2: Sim, sim, daí que a importância...
4: Na grande maioria será por isso, não é?
2: Sim, sim. Daí, e voltamos ao início do programa e voltar a trazer essa informação para aqui, devia-se falar mais sobre este assunto.
4: Uhum.
2: Devia ser um assunto que devia ser trazido, não quando vêm estas notícias destes casos, que já é uma coisa super, super avançada, não é? Mas falar nestas situações no sentido de ir dando este conhecimento, esta literacia às pessoas, para elas poderem próprias começarem a detectar estes sinais e poderem se precaver, não é?
4: Portanto, como é que essa mensagem passa? Através de programas como este?
2: Como este?
4: E de outro tipo de situações, que quer dizer mais algumas? Há programas de prevenção
2: Existe, mas também existe muito no digital. Estas pessoas de idade não têm muito acesso. Ora, está. Sim. É muito necessário programas como este, como a televisão, como os programas que dão à tarde, em vez de falarem às vezes, pronto, naqueles assuntos que nós sabemos. Há tantos assuntos que poderiam estar a fazer bem à sociedade.
4: Sim, passa por aí.
2: E ajudar a termos uma mentalidade até diferente em relação a estas situações. Uhum. E não só quando estamos a celebrar os meses. Não é? Uhum. Portanto, porque junho é o mês azul.
4: Fala das coisas quando é o dia de celebração, é isso?
2: Exatamente. Portanto, junho é o mês violeta, não é?
4: Claro.
2: Mas. Não é importante, mas é importante também nos outros meses.
4: Serem todos os meses, não é?
2: Exatamente. Exato. Porque são 5 pessoas por dia.
4: Pois.
2: Não é? São 5 pessoas por dia. Portanto, isto, se nós formos o tal vizinho, não é? O tal familiar que vamos.
4: Também
2: o familiar, o amigo que vamos visitar aquela pessoa, é necessário também estarmos um pouquinho atentos a isto e perguntar, escutar a pessoa, mostrar disponibilidade para poder ajudar, não é? E muitas vezes isto basta uma pergunta que é: está tudo bem consigo? Não é? Porque assim, a pessoa até pode dizer
4: logo, provavelmente, se calhar responde instintivamente,
2: e não é? Pode dizer está.
4: Uhum.
2: Mas a linguagem comportamental
4: logo,
2: não é igual.
4: Vê-se logo que não está.
2: Exato. Porquê? Porque a pessoa vai se mostrar logo ansiosa.
4: Claro.
2: Não é? E para todos nós, a prevenção começa em pequenos gestos, que é ouvir, é o tal respeitar.
4: Uhum.
2: E incluir a pessoa naquilo que ela ainda é capaz de fazer e perguntar-lhe sempre o que é que decide em relação às coisas.
4: Uhum.
2: Portanto, a pessoa tem que estar envolvida, porque ninguém gosta que decida por si. Não é?
4: Claro, lógico.
2: Olha, agora chegar alguém aqui e decidir para o Manuel. Era mais o que faltava, não é?
4: Claro, logicamente.
2: Portanto, ninguém gosta de ser que é ignorado. Então, estão. Eu gosto de estar aqui neste conforto e agora querem mover não sei para onde. Não é? Ninguém gosta de serem tratado como incapaz. Todas as pessoas gostam de sentir-se úteis.
4: Uhum.
2: Não é? Ninguém gosta de sentir-se incapaz. Porque se nós fizermos alguém sentir-se incapaz, que vontade tem a pessoa de viver?
4: Verdade.
2: Porque o psicológico interfere muito com a qualidade de vida
4: da
2: pessoa. Portanto, isto é muito simples e é uma coisa que eu ensino também às gerações mais jovens. Inclusive, acho que nós devemos passar isto muito aos nossos filhos, que é: aquilo que não gostamos para nós, também não devemos aceitar para os outros. Acho que se nós não gostamos que nos façam uma coisa, porquê é que vamos fazê-lo ao outro? Não é? Se não é bom para mim, também não é bom para o outro. E se suspeitarmos que uma pessoa idosa está a ser vítima de violência, não deveríamos ficar em silêncio. Não é? O que é que podemos fazer? E mesmo a própria pessoa idosa, o que é que ela pode fazer? Ela pode ligar para a linha de apoio à vítima. O número é o 116-006. 116-006. Funciona em dias úteis, exceto os feriados, das 8 da manhã até às 23 da noite. Até às 23 horas, das 8 às 23 horas. E o número é o 116-006. Se houver uma situação de perigo, obviamente que o contacto 112, que toda a gente sabe, qual é o número. Inclusive, é o 112, até pode, relatando a situação, encaminhar para o número da linha de apoio à vítima. E volto a dizer que este tipo de violência é um crime público. Isto significa que qualquer pessoa pode denunciar uma situação de que tenha conhecimento. E gostava de terminar com uma reflexão, que é: a forma como tratamos as pessoas mais velhas diz muito sobre a sociedade que nós estamos a construir. E nós vamos ser os futuros velhos. E eu acho que as pessoas esquecem-se disto, não é? As pessoas que estão agora mais jovens vão ser os futuros velhos.
4: Ser os futuros velhos, é verdade.
2: Portanto, que sociedade é que nós estamos a construir? Nós podemos ser uma daquelas 5 pessoas por dia, não é? Portanto, o começar a ter uma forma de olhar e vamos resgatar o respeito, porque talvez seja aí que começa a verdadeira proteção. Manuel, não sei se quer acrescentar mais alguma coisa.
4: Não, já tenho. Acho que está tudo completamente dito e explicado, vindo de uma especialista e de alguém que está por dentro desses problemas e dessa situação.
2: Pronto. Eu já agora aproveito para dizer que se houver alguém que precisar de orientação em relação a estas questões e outras, em termos também de saúde, podem encontrar-me quer através das Raízes Seguras ou também na Clínica Escutamento em Évora. E disponham. E despeço-me por hoje. Desejo vida longa, com saúde, segurança, respeito e dignidade acima de tudo.
4: É verdade. Ok, então, mais uma vez, muito obrigado pela sua participação. Foi então aqui esta rubrica Longidade, da responsabilidade da gerontóloga Ana Luísa Rodrigues. Já sabe, se esteve a ouvir, siga bem tudo o que foi aqui dito. E já sabe, tem também os números. Já agora também vou reforçar aqui, para o caso de ver alguma coisa estranha ou que não lhe pareça bem, pega no telefone e liga a linha de apoio à vítima, que é o 116-006. Esta linha funciona entre as 8 e as 23 horas. Caso não saiba este número, liga o habitual 112 e provavelmente será encaminhado para a linha de apoio à vítima, que é o 116-006.
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1: São 16 horas.
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2: São 17 horas.
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0: 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Eu estou-me a ouvir, mas eu não estou a ouvir a ti, Carolinha. Estás-me a ouvir a mim, pois? Mas eu também estou-me a ouvir a mim próprio.
1: E já voltámos com o nosso.
0: Eu sou a Carla Vila Nova. Eu sou o Bruno, agora sim estou-te a ouvir. Olá, bem-vinda de volta. Quer dizer, isso tens tu a dizer-me a mim, não é?
1: Bem-vindo de volta.
0: Tive de férias, pá.
1: Tiveste férias. E connosco temos o nosso produtor também, Ivan Gomes, e o fotógrafo do nosso programa, o Luís Marino. E bem-vindos a mais um programa na vossa rádio telefonia do
0: Alentejo 103.2. Pessoal, sintonizem-se.
1: E sintam. E já sabem que nos podem ligar 266-708-732. E hoje temos aqui uns presentes para vos oferecer, se ligarem para nós, como é óbvio.
0: Se não ligarem, ficamos com eles, não é?
1: Ficamos com os óculos, com o Panamá. E então, temos aqui umas garrafinhas para quem nos está a ver no direto, porque estamos em direto no Facebook do Bruno. Vamos abrir daqui a pouco o direto da Rádio Tocinha e estamos no direto do nosso convidado. Não sei se estamos, já não estamos. Pronto, temos umas garrafas para oferecer. Têm que nos ligar para poderem ganhar 266-708-732. 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A sua loja é Évora. Temos também uns óculos de sol giros do EA Live e uns panamás. Temos óculos de sol azuis, cor de rosa e branco. Qual é que queres, Bruno?
0: Espera aí que já agora faço publicidade para quem tiver a ver. São estes todos.
1: Liguem-nos 266-708-732. 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Por isso, quem não nos conseguir ouvir hoje ou quem queira voltar a ouvir o programa, sábado podem sintonizar nos vossos rádios lá de casa, porque eu sei que têm rádios lá em casa, desde que houve a pandemia, apareceram rádios nas casas de toda a gente. 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
0: Oh, yes. Arte em
1: Banda Larga.
0: Como é que foste isso? Fizeste aí o apanhado?
1: Fiz uma sondagem e é o programa mais ouvido, é o Arte em Banda Larga. Por isso, fiquem connosco e sintonizem-nos.
0: Bem, já tenho aqui a minha tia a ver-nos. Um beijinho,
1: tia. Olá, tia. 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
0: Olha, digo já que eu vou ligar para nós para ver se fico com estes brancos.
1: E pronto, e já sabem, para os nossos ouvintes que queiram ganhar brindes da loja da China, Hiper China, temos aqui umas garrafinhas super giras, basta ligarem 266-708-732 e temos os óculos só para oferecerem uns panamás. Houve alguém que há bocado me disse que queria um panaché.
0: Um panaché?
1: Em vez de dizer um panamá.
0: Um panamá
1: disse um panaché. Por isso, como prometemos a semana passada, temos brindes da loja Hiperchina para oferecer aos nossos ouvintes que nos liguem. 266-708-732.
0: E têm que ligar, senão...
1: E têm que ligar, como é óbvio.
0: Não há para não há para ninguém.
1: E o EA Live ofereceu-nos também para os nossos ouvintes estes brindes, uns óculos de sol e uns panamás. Por isso, liguem, escolham a vossa cor que preferirem. Pode ser os azuis, pode ser os cor-de-rosa, os brancos. Para quem nos está a ver agora no direto da Rádio Tocinha do Alentejo, temos uns panamás super giros.
0: Esta publicidade.
1: Uns óculos de sol. Olha. E umas garrafas.
0: Por
1: isso, vão-nos ligar 266-708-732. Pronex, o que é que fizeste agora nestes 15 dias que eu não te vi?
0: Eu, olha lá, então tive de férias. Não, estou a brincar. Não, como tive foi trabalhar.
1: Tiveste a trabalhar.
0: Pelo contrário, não foi de férias, estive a trabalhar, portanto não pude vir aqui.
1: Tivemos cá o nosso Tinho, obrigado.
0: Teve o Tinho aqui a levar as balas por nós.
1: Esteve aqui connosco. Perdeste um programão com o Miguel Azevedo.
0: Sim,
1: foi
0: pois.
1: Daquelas coisas.
0: Opa, e, tive pena.
1: E quem não comprou o jornal de Diário do Sul de quarta-feira, está lá uma notícia nossa do nosso programa.
0: Ah, tão bom.
1: Tão
0: não
1: bom.
0: Sabia, pá, nem sequer li. Eu estou completamente desatualizado, aliás, eu vi, olha lá, vi completamente desprogramado depois deste programa.
1: Desprogramado.
0: Opa, sério, olha, o trabalho anda-me a consumir e eu estou a pensar em reformar-me em breve.
1: Então vá, faz isso.
0: Em breve, daqui a 20 e tal anos.
1: E por falarmos no EA Live, que o único festival do país que continua pelo segundo fim de semana, este no próximo fim de semana.
0: Sim.
1: Sendo que já quinta-feira no palco principal temos Buba Espinho, Carminho e Revenge 90.
0: E tu tens estado a papar com aquilo tudo.
1: Tudo.
0: O que é que viste? Conta-me tudo.
1: O mesmo que vi nos outros anos.
0: Sim.
1: Não, vale a pena ir a este festival, porque, pronto, como eu mencionei, é o único que existe no país. Os artistas são sempre bons.
0: Exatamente.
1: E vale a pena ouvir estes concertos. Que...
0: E o vinho?
1: O vinho também é muito... O vinho não podes abusar. Isso
0: não
1: vale
0: podes
1: a
0: abusar.
1: Pena, mas não podes abusar. Opa, não podes
0: tudo,
1: abusar do
0: como
1: vinho.
0: Tudo na vida, Carla, não se pode abusar.
1: Não se pode abusar, não é?
0: Olha,
1: não abuses da água também, que também faz mal. A água em excesso também faz mal.
0: Exatamente.
1: Dia 18, também a Capote Música traz a Évora à 7ª edição do festival À Sombra Capote, que irá acontecer nas arcadas do Palácio Dom Manuel, no Jardim Público de Évora, com entrada gratuita, já sabem, onde poderão ouvir diferentes linguagens da música contemporânea, do psicadelismo tropical de cachupa ao universo e de indie pop.
0: Indie.
1: Olha, indie vão assistir.
0: Indie-vos.
1: Passando pela música atmosférica, pelos ritmos afros e eletrónicos. Por isso, há muita coisa para ver neste fim de semana. Já sabem que têm que nos ligar 266-708-732 se quiserem ganhar aqui um brindezinho, uma garrafa de Hiperchina ou um Panamá, um chapéu e uns óculos.
0: O nosso amigo Pedro Galo está a mandar um beijinho.
1: Beijinhos ao Pedro.
0: Beijinhos, Pedro.
1: E sabes quais são as principais celebrações a 14 de julho? O que é que se celebra hoje? Olha, sabes que a semana passada celebrou-se foi o Dia Mundial do Chocolate.
0: Do chocolate?
1: Do chocolate. E não
0: quando é que foi? Foi
1: semana passada, terça-feira.
0: Terça-feira?
1: Terça-feira,
0: se não das, 18
1: às 20, das 18 às 20.
0: Sem saber.
1: Exatamente. E então hoje a principal celebração do dia 14 de julho é a Festa Nacional Francesa, também conhecida como Dia da Bastilha. A data comemora a queda da Bastilha, que caiu em 1789 e nunca mais se levantou, e a Festa da Federação em 1790. Marcos históricos que simbolizam o fim da monarquia absolutista e o início da Revolução Francesa.
0: Faz hoje, não é?
1: É hoje. É hoje que se comemora. E aniversários no dia 14 de julho, parabéns a todos os aniversariantes que fazem antes do dia de hoje.
0: Devem ser
1: boas. Em termos de famosos, quem faz hoje aniversários? A atriz Jane Lynch, a atriz britânica Phoenix Wheeler.
0: Phoenix, sei o quê? O que é que tu disseste? Parece que acho que é releia. Diz lá outra vez.
1: Lê lá tu.
0: Phoebe Walter Bridge.
1: Isso, pronto.
0: Mãe do céu.
1: Acontecem coisas que acontecem.
0: Não, acontece, sim.
1: Comigo já sabes que essas
0: terça-feira sim, terça-feira sim, acontece.
1: Acontece, exatamente. Então, o que é que faz antes, Val? Lutador. Conor
0: McGregor.
1: Pronto.
0: Que teve assim uma derrota há pouco tempo, assim. Teve para aí 20 segundos em combate.
1: 20 segundos?
0: E perdeu.
1: Só?
0: 20 segundos.
1: Sério?
0: Sim. E ganhou o bué de guita.
1: A sério? Só por 20 segundos?
0: Só.
1: Então não importava de perder por
0: isso. Lesionou-se logo assim no primeiro pontapé e tal. Lesionou-se no joelho.
1: Então.
0: Depois já não conseguiu fazer mais nada da vida.
1: Nem sequer foi derrotado, foi isso.
0: Quer dizer, pronto, acabou. Perdeu, não é? Perdeu o combate, mas foi por lesão. Prontos.
1: Tá,
0: mas lesionou-se ele próprio e foi fixe.
1: Foi fixe.
0: Se vê, foi...
1: Ganhou dinheiro na mesma, foi super
0: ganhou,
1: fixe.
0: Ganhou.
1: Foi
0: certeza.
1: Super fixe.
0: E bem.
1: Também faz anos a princesa herdeira Vitória da Suécia, se interessar alguém.
0: Sim, parabéns à princesa.
1: E no cenário brasileiro e português destacam-se os atores.
0: Os atores. É que eu tenho que tirar os óculos.
1: Vá, diz lá. Luigi.
0: Mas isto é italiano, podes ler. Luigi Barrichelli.
1: E Flávia Monteiro.
0: Pronto, Flávia Monteiro, está a saber.
1: Pronto, e o histórico realizador sueco.
0: Ingmar
1: Bergman.
0: Ingmar Bergman.
1: Pronto.
0: Ingmar Bergman.
1: Estes são os aniversários e com certeza
0: fazem. Bergman. Tem enrolo-me todo.
1: E não se esqueçam, estamos em direto, 266-708-732. Liguem, falem connosco. Se quiserem ganhar uns brindes, é só ligarem para cá, 266-708-732. Temos aqui umas garrafinhas para oferecer da loja da China, uns óculos de sol e uns chapéus do EA Live. E o que é que fizeste estes dias? Concertos, olha, tenhas agendados.
0: Olha, por acaso, devo ter aqui no aniversário do túnel, que é de 24 para 25, de sábado para domingo, no final do mês. Portanto, o túnel já vai para os 13 anos. Parece que foi ontem que aquilo abriu, que eu vi lá a inauguração, não é? E provavelmente vou lá tocar. Epá, ainda não está nada...
1: Ainda não está definido.
0: Não está definido. Mas pelos vistos acho que, pelo menos o núcleo duro ali de músicos que lá vai tocar, não podem. Portanto, estou lá eu.
1: Estás lá tu.
0: Estou lá
1: eu. Muito bem. Yeah. E antes de avançarmos para os nossos convidados, vamos apresentar os nossos convidados. Temos já connosco aqui em estúdio.
0: Exato.
1: Que é para eles lerem connosco aqui um bocadinho do horóscopo avariado. Horóscopo avariado.
0: Eles já sabem regras?
1: E já sabem as regras. Eles ainda não sabem as regras, mas nós já lhes dizemos as regras. Não se esqueçam, quem quiser ganhar uma garrafinha, está a tempo de nos ligar. 266-708-732. 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E
0: já te risquei assim, o
1: braço.
0: Frente,
1: já te risquei, né? O braço para nos verem, para verem as garrafas. Pois é, estavam ali tão atrás. Mas também não mete os óculos.
0: Mete os óculos
1: e o Panamá. E connosco hoje em estúdio temos o Panaxê. Se quiserem ganhar um Panaxê do EA, é só ligarem para cá, 266-708-732. E connosco temos um cantor que não é da nossa cidade, mas é como se fosse já é mais, se calhar já é mais português do que brasileiro, que é o Cid. Bem-vindo, Cid. E o Cid.
2: Boa tarde.
1: Boa tarde.
2: É verdade, já estou aqui há 8 anos praticamente e já me sinto mais alentejano do que
1: brasileiro. E traz alguém contigo.
2: Sim, hoje eu trago o meu amigo e o maestro da minha banda lá, o Everson Carvalho, direto da Paraíba, Campina Grande.
3: Boa tarde, pessoal, boa tarde.
0: Boa tarde.
1: Boa tarde. Pronto, e agora, antes de falarmos sobre o percurso deles e deles começarem aqui a tocar música para nós e para vocês, já sabem que podem nos ligar 266-708-732 e vamos arrancar com o horóscopo avariado.
0: Portanto, antes de apresentarmos aqui os convidados, eles vão ler aqui umas coisinhas connosco.
1: Cada um de nós vai ler aqui um horóscopo desta semana. Não podem ler dos vossos próprios signos. Não sei qual é que é os vossos signos.
0: Passam.
2: Tá bem.
1: Virgem, outro virgem.
2: E o meu é leão.
1: Leão. já temos um cinema. Espera, antes de irmos para o horóscopo, vamos ouvir. Vamos. Já querem brindes? Os nossos ouvintes querem brindes?
4: Sim.
1: Vamos ver quem é que está.
0: Quem está do outro lado?
1: Quem é que está a ligar para nós? Olá.
0: Estou sim.
5: Muito boa tarde.
0: Boa tarde.
1: Olá. Até posso já dizer quem é.
0: Quem é?
1: Tenta lá adivinhar.
0: Não sei.
1: Fala lá mais um bocadinho.
5: Tenta adivinhar.
0: Não estou. Quem?
5: Alguém conhecido.
0: O senhor Vila Nova.
5: Precisamente.
0: Como é que está, amigo?
5: Muito boas tardes.
0: Boas tardes. Está tudo bem?
5: Estou ótimo.
0: Como é que isso vai? Quer dar aqui nas orelhas da
5: sua... bastante.
0: Quer dar nas orelhas da filha? Força.
5: Falaram-me em garrafa, olha. É como gosto muito de coisas engarrafadas.
1: É uma garrafinha.
0: Se forem de reserva, ainda melhor.
1: Queres uma garrafinha?
5: Ainda por cima, Hiperchina, que sou cliente dos chineses, da Temu.
0: Olha, acho que somos todos sem querer. Mesmo sem querer, somos todos.
1: Não podes falar da Temu, só da Hiperchina.
0: Não faz mal. Siga para bingo.
1: Está desculpado. Olha, e eu vou ter o horóscopo. E queres a garrafa de que cor?
5: De que cor é?
1: Sim. Temos aqui uma lilás. Uma lilás.
5: Olha, Carlita, como estás mais próxima?
1: Está bem, eu escolho.
5: Podes escolher uma para mim. Queres uma fotografia, mas a garrafa volta para mim.
1: Está bem, a garrafa vai. Já meto no correio depois. Está bem.
5: E já agora cumprimentos também aí ao companheiro que é virgem.
1: Ah, olha, hoje temos aqui três virgens, virgens aqui dois, e contigo três.
5: Dois, três.
1: Isto, os
5: só dois... que é nesse balança.
0: É, vocês combinaram-se.
1: Ah, pois é, olha.
5: Nesse que balança e sou virgem.
1: Estás a ver?
5: Ah. É curioso.
1: O meu pai nasceu balança.
0: Eu fui a dois em um. Mas nada, amigo. Muito obrigado aqui pelo telefonema, pá.
1: No tempo dele, no tempo dele o mudava como? Explica-me lá que já não percebo nada disso.
5: Porquê?
1: Então, porquê? Explica lá porquê.
5: É porque eu, quando nasci, até aos 12 anos, nasci no dia 22 de setembro.
0: Exato.
5: E tenho aqui, assim, aqueles coisas antigos que diziam que era virgem. Entretanto,
1: que era
5: 50,
1: virgem, não,
5: 50
1: que
5: anos...
1: Queres balança.
5: Era balança.
1: Sim.
5: Era o... Pois. Era o último dia.
1: E depois de 50 e 50 anos muda, é isso?
5: Muda em 50 e 50 anos, muda um dia e foi-me atingir a mim.
1: Ah, pronto.
0: E trocaram-lhe as voltas assim?
5: Trocaram. Por isso?
0: Teus dois signos no... Sei que é, manada.
5: É, um de nascimento e outro depois de adolescente.
0: Exatamente.
1: Isso é bom.
0: É sempre bom.
1: Então, olha, eu vou guardar aqui uma garrafinha para ti. Queres uns óculos, queres de cor? Cor de rosa, brancos ou azuis?
5: É, pá, os meus olhos são meio azuis verdeados. Não sei se
1: mas
5: dava
1: se vê...
5: para condizer.
1: Não, não se vê, são de solo, não é? Não se vai ver a cor dos olhos. Qualquer uns, eu escolho qualquer uns.
5: Sim.
1: Está bem. Então vá.
5: Dou-te esse prazer de escolheres por mim.
1: Está bem. E depois serão entregues.
5: Obrigadíssimo.
0: Obrigado, nós.
1: Agora fica a ouvir os signos, está bem?
5: Sim, estou a ouvir.
1: Está bem.
0: Vá, um grande abraço.
5: Um grande abraço também.
0: Obrigado pelo contacto.
5: Um grande abraço. Tudo corre bem para vocês.
1: Obrigada.
0: Saudinha da boa.
5: Igualmente.
0: Até já.
1: Obrigada.
0: Até já.
5: Vá, até já.
0: Até já.
1: Beijinhos. E pronto, foi um cinema do meu
0: do
1: pai.
0: Papi.
1: Do papi. Quero uma garrafa. Quero uma garrafa e os óculos de sol.
0: Não sei se quis ser a garrafa com alguma coisa.
1: 266-708-732. Vai com água. Isto só se isto é para beber água.
0: Também,
1: nem ventes, nem ventes.
0: Pois pode ser
1: então
0: água
1: vamos
0: tónica.
1: Arrancar, vamos arrancar com o nosso
0: com gelo.
1: Horóscopo. E então o horóscopo avariado desta semana é os signos no supermercado.
0: Ok.
1: Parece
0: ok, já está a evoluir, não sei. Estou em modo upgrade.
1: A semana passada foi sobre o...
0: Os signos?
1: Não, os signos. Foi sobre o campeonato de futebol e...
0: Sim.
1: E agora mudamos, já vamos no supermercado. Já vamos no supermercado.
0: Então vá, começa.
1: Então, carneiro.
0: Carneiro.
1: Entraste só para comprar pão? Saíste com uma churrasqueira elétrica, dois pacotes de amendoins e continuas sem pão.
0: Que bem.
1: Parece-te bem.
0: Assim.
1: E esses carneiros?
0: Olha lá, isso parece eu também. Epá, não sei lá, devo conhecer bué de carneiros.
1: O Cito está a olhar ali para... Deve ser algum deles que é carneiro, não?
0: Conheço bué carneiros, de certeza.
1: Só não traz a churrasqueira porque não tem dinheiro para a comprar, não?
0: Conheço.
1: Vai
0: conheço.
1: Só um pãozinho.
0: Conheço uma pessoa que é carneiro.
1: Touro.
0: Lembrei-me.
1: Touro.
0: Quem é para ler? Sou eu?
1: És tu.
0: Ok, então...
1: Touro.
0: Deixa lá ver se eu consigo ler quem não trouxe os óculos. Está aqui, mas é só um pessoal. Foste comprar um iogurte, acabaste na secção dos enchidos a dizer: é só desta vez. Mentiroso.
1: Mentiroso, o touro é mentiroso, o touro mentiu. Então o que é que quer ler, gêmeos? Queres ler gêmeos?
4: Gêmeos. Pegaste no carrinho, depois no cincho. Depois voltaste ao carrinho, no fim nem sabes onde já sonhaste que é um dos dois.
1: Pronto. Mas eu também sou assim, não preciso ser gêmeos. Primeiro que eu encontro o meu carro no supermercado, aliás, cá fora, no estacionamento.
0: Exatamente.
1: Caranguejo,
6: vamos lá. A senhora do caixa sorriu. Tu já estás convencido que ela gosta de ti. Hoje, essa semana nós falamos disso, Everson. É um emocionado, velho. É um emocionado. Calma, ela só sorriu ao cliente da frente também. Então pronto.
0: Pronto, exatamente.
1: Pronto, era simpática, a senhora era simpática. O caranguejo é simpático. Anda assim um bocado de lado ou para trás, mas.
0: Uma pessoa manda sempre barra à parede, cara.
1: Se calhar.
0: Está-se a rir do quê? Next.
1: Leão! Leão, passaste 20 minutos a escolher o melão perfeito, chegaste a casa, era uma couve.
0: Então, no outro dia não fui comprar o pepino para fazer um gaspacho que trouxe com o projeto. A seguir também digo assim, não, agora vai com o courgette e fiz com o courgette e soube bem. Ficou bom.
1: E também já me aconteceu pedir uma vez para me comprar em tomates e levaram-me de hospício, mas está tudo bem. Então ainda fiz uma salada, mas pronto. Tudo bem na mesma.
0: Mas com o de hospício.
1: Virgem, para os virgianos aqui no, em estúdio e para o meu pai lá em casa, alinhaste os produtos todos no tapete por ordem de tamanho. A senhora atrás de ti já bufava como uma locomotiva, mas ficou bonito.
0: Olha, ok, bem.
1: Pronto.
0: É só uma coisa, não era para eu ler.
1: Era só para coisa.
0: Vai, porque
1: agora é ele.
0: Não sei se tens.
1: O quê?
0: Produção, aumentar aí o microfone dele. Que
1: não, ele é que tem que falar mais alto.
0: Mais alto?
1: Ele tem que falar mais alto. Libra.
0: É enorme.
1: Balança.
7: 40 minutos para escolher um azeite. Quando finalmente decidiste, estava em promoção o outro. Voltaste ao início.
1: Pronto, é só derbices. Só calúnias em relação às balanças.
0: Volto atrás.
1: Só calúnias. Mas era bem capaz de fazer isso, não é? Porque se visse que me tinha enganado na promoção, voltava lá. Vai, escorpião.
0: Sou eu?
1: És tu, leu o escorpião.
0: Alguém passou à tua frente na fila. Mentalmente já organizaste o funeral dessa pessoa.
1: Escorpião, mete o rabo de fora.
0: Bem, Sagitário sou eu, não posso ler, portanto.
1: É ele. Pronto,
6: Sagitário.
1: Vai o Cid.
6: Cadê o Sagitário?
1: Sagitário está aqui.
6: Olha, Sagitário, entraste sem lista. Agora tens comida suficiente para alimentar um festival de verão. Só esqueceu do detergente.
1: Ele também não precisa.
0: Opa, eu vou explicar uma coisa. Eu chego ao supermercado, epa, é verdade, é sempre sem lista. Epá, gosto de ir assim em freestyle, estás a ver? É de improviso.
1: Eu gosto de levar uma listazinha pequenina.
0: Chego lá, gasto à volta de 50 merres, que é aquela bitola. Quando chego a casa para fazer o jantar, não tenho nada para jantar. Mas vou jantar fora.
1: Compraste tudo menos o que precisavas.
0: Epá, exatamente. Epá, é incrível. Pois é que eu digo assim, o que é que tu agora vais fazer com isto? Tipo, não dá para fazer nada, não. Tipo, são coisas que não dão para o que eu jogar.
1: Isso é que
0: tipo, imagina, gelado com mostarda.
1: É bom.
0: Para as grávidas?
1: Sim. Ketchup.
0: Para quem está grávida. Agora para mim não consigo.
1: Mate enlatado. Olha, comi tomate enlatado.
0: Está bem, com o quê?
1: Com nada.
0: Podia ter os ovos cozidos, não, nem isso.
1: Com nada, era tomate enlatado ali tirado da lata, era pouco bom.
0: Não sei, mas isto retratou. Isto retratou-me agora. Aqui.
1: Era bom.
0: Diz?
1: Caldos Knock também, de vez em quando malhava um.
0: A sério. Aí a mulher.
1: Mas pronto.
0: Não sabia que isso afetava assim o...
1: Sim, afeta.
0: Afetava
1: de vez em
0: assim
1: quando
0: tanto.
1: Afeta, sim. Acontece. Agora íamos para qual? Capricórnio?
0: O Capricórnio.
1: Era eu? Não. Lê ele.
7: Capricórnio.
1: Lê lá o Capricórnio.
7: Enquanto todos olham para as promoções, tu estás a calcular o preço por quilo. És o Excel em pessoa.
1: Coitadinho dos capricornianos. Também acho que é muita calúnia.
0: Tu escreves isto?
1: Eu não escrevi nada.
0: Ah, não?
1: Eu só passo para aqui. Eu não escrevo nada.
0: Então agora és o Aquário.
1: Aquário, vai, lê o Aquário e depois lê o
0: Queres que
1: lê
0: o Aquário? Que então, foste comprar pilhas. Saíste com uma máquina de fazer waffles, porque um dia pode dar jeito.
1: Claro.
0: É como eu te digo, mas é
1: concordo
0: que eu
1: com o Aquário,
0: digo.
1: Com o aquariano.
0: Francho,
1: concordo. Agora, o Cid pode ler o peixe, eu faço o resumo da semana e a seguir vamos introduzir os nossos convidados com a música deles.
0: Este é o último, que é o peixe.
6: O último é o peixe. Peixes. Foste buscar um carrinho, voltaste com o carrinho, mas esqueceste de entrar no supermercado. Só isso.
1: Eu também não precisava de nada do carrinho também.
6: Vai ver.
1: Para que é que servia?
0: Bem, mas... olha, estes aqui, olha, acho que tenho aqui um bocadinho de cada, digo já.
1: Somos todos, porque, somos todos,
0: mas,
1: né?
0: Mas, pá, o Sagitário bateu aqui, entraste sem lista e faço só este.
1: Entra sempre, né? Bate sempre. Resumo da semana. Esta semana estás igual às filas do supermercado. Escolhes sempre a que parece mais rápida. Isto também acontece a todos. E acaba por ser a da senhora que decidiu pagar em moedas de um cêntimo. Respira, a culpa não é tua, é do universo ou da senhora, provavelmente da senhora. E segundo dizem, continuamos em Mercúrio retrógrado, por isso sim. Provavelmente a culpa é do Mercúrio.
0: É sempre do Mercúrio retrógrado.
1: Retrógrado. Não se esqueçam que estamos em direto nas redes sociais da Rádio Tocinha do Alentejo,
0: no
1: do
0: meu
1: Bruno, do Facebook do Bruno e estamos ali também.
6: No TikTok, arroba samba do Cid.
1: TikTok, arroba
6: samba do Cid.
1: Samba do Cid. Por isso, vejam-nos também no TikTok. Se o TikTok tiver muitas visualizações, é para nós, está bem?
6: Nós é que.
1: 266-708-732. Temos ainda duas garrafas da Hiperchina para oferecer. Temos muitos óculos de sol super giros para oferecer. Parece o. Temos mais um tecido.
0: Não mostra o branco que estão a fazer ao branco.
1: Liga para cá.
0: Mostra outro.
1: Liga para cá.
0: Mostra este que é maravilhoso.
1: Liga para cá. Azul. Temos outro cinema. Vamos ver quem é que está a falar connosco. Olá.
8: Olá.
0: Olá. Olá.
1: Estamos a falar com quem?
8: Joana.
1: Oh, Joana. E estás a ligar por quê?
8: Uma garrafa.
1: Queres uma garrafa? Uma garrafa de onde?
8: Da Ipechina.
1: Da Ipechina. E quantos anos tens tu, Joana?
8: 8.
1: Tens 8? Então olha, e queres a garrafa de cor? Temos uma aqui, a cor de rosa e verde, uma lilás que acho que vai para o meu pai, e temos uma cinzenta. Queres qual?
8: Cor de rosa.
1: Queres a cor de rosa? Está bem. E queres uns óculos de sol?
8: Pode ser.
1: Queres de que cor?
8: Cor de rosa.
1: Está bem. Então vou-te guardar tudo de cor de rosa. E depois dizes aos teus pais para ligarem. Que é para virem levantar os presentes, está bem?
8: Está bem.
1: Então, olha, obrigada, Joana, por teres ligado. Beijinhos.
8: Beijinhos.
0: Beijinho.
1: E foi mais uma vez. Nossa, que...
0: A gente a dar, nós estamos uns mãos largas hoje.
1: Isto hoje é assim. Quero uma garrafinha, já está uma garrafa para a Joana. Os pais da Joana, depois que entrem em contacto connosco, para receberem o presente. E temos connosco. Vamos apresentar. Ah, não se esqueçam que estamos em direto nas redes sociais e que podem ligar pelo telefone fixo da rádio 266-708-732. E vamos apresentar, já apresentámos, né? Os nossos
0: Mas
1: convidados.
0: Apresento outra vez.
1: Cid é um cantor e compositor brasileiro natural de Santarém, no estado do Pará, que vive em Évora desde 2018. Mudou-se para Portugal por motivos académicos, mas nunca abandonou a música.
0: Sim, é que é.
1: Cid. Vieste para Portugal por razões académicas. Sim. Em que momento percebeste que a música continuaria a ser uma prioridade da tua vida, depois que cá estás?
9: Então, boa tarde novamente. Quando foi em 2018, eu fiz uma inscrição aqui na Universidade de Évora para fazer uma especialização numa uma outra área, na área de turismo, que é a minha formação de acadêmica. E eu estava disposto mesmo a abandonar a música. Mas aí eu continuava escrevendo, eu escrito como compositor, continuei escrevendo. E aí apareceu algumas oportunidades de fazer alguns sambas lá, né, em Lisboa, convite de alguns amigos, em Setúbal também. E aí voltou aquela vontade. Acho que quem é músico não consegue ficar muito tempo longe da música, não. A gente começa.
0: É impossível.
9: É impossível,
0: velho. É aquele chinho que nos persegue.
9: É. É isso.
0: Né? Faça uma pessoa o que fizer, vai estudar e tal. Ah, vai estudar. Eu estudava a tocar guitarra, depois dizia assim: e que grande malha que acabei de sacar aqui na guitarra. Mas a matéria era bolha, mas pronto, é o quê?
1: E o Everson?
10: Bem, eu vim pelo mesmo motivo. Vim para fazer um mestrado em música. Terminei no ano passado. E, enfim, sempre tive vários contatos com música daqui. Então, já trabalhava com música no Brasil. E assim que cheguei aqui, continuei. E graças a Deus continuo nessa área.
0: Desde que ano, amigo? Desculpa.
1: Juntaram-se.
10: Eu cheguei aqui em Portugal em 2022.
0: 22.
1: Foi depois do Cid.
10: Vou fazer 4 anos.
1: Foi depois do Cid.
10: Foi.
1: E já conhecias o Cid?
10: Não, conheci aqui.
9: Através de amigos em comum, né?
10: Exatamente. Tínhamos um grupo de amigos em comum, também músicos. E foi quando eu conheci o Cid e já começamos a tocar junto ali desde o início, né?
0: Foi assim, amizade à primeira vista.
9: Sim. Foi mesmo.
1: Amizade à primeira vista.
9: Ao primeiro churrasco.
1: Olha, nós temos aqui.
0: Por falar nisso.
1: Eu esqueci-me de avisar, por acaso esqueci-me de avisar. Nós temos uma regra no programa: todos os convidados que cá vêm têm que trazer uma garrafinha de espumante e assim os bolinhos. Mas eu esqueci-me de avisar.
9: Pois é, então deixa para a próxima.
1: Não, Cid. Quem não traz no dia do programa, na terça-feira seguinte, tem que cá vir trazer isso obrigatoriamente.
0: Já, por falar em churrasco. A gente aceita.
9: Sabe o que eu pensei nisso? De que eu vou fazer um churrasco meio-dia. Vou levar às 6 horas da tarde lá pra rádio.
1: Olha.
9: Eu fiz, mas é que eu comi tudo e não deu pra. Não
1: umas caipirinhas e umas coisas assim.
0: Aí estamos aqui de boca cheia a falar também.
1: Tu não vieste o dia dos raiz?
0: Sim.
1: Trouxeram uma geleira enorme. Beijinho para eles. Cheio de pão com chouriço, queijos.
0: Foi logo no primeiro dia que eu não consegui vir.
1: Panache.
0: Sério? Foi logo no dia que eu não consegui vir.
1: e mandaram-te um recado.
0: Foi de propósito.
1: Ficaram muito tristes contigo.
0: Sim, naturalmente. E eu fiquei muito triste não ter vindo.
1: Não chores, já passou.
0: Não passou nada, Carla.
1: Mas pronto, Cid, okay. Filho de uma família de músicos, começou cedo a tocar viola e cavaquinho, iniciou a carreira em Belém, participou em várias rodas de samba e em 2001 fundou o grupo Fissura, com o qual gravou 2 álbuns e 1 DVD em 2014 e avançou para uma carreira a solo. Cresceste numa família de músicos. Que memórias é que guardas destes teus primeiros contactos com o samba e de que forma influenciaram o artista que és hoje?
6: Isso desde que eu me lembro, que sei lá, eu devia ter 5 anos, 6 anos já. Meus tios, junto com os amigos, faziam sempre uma reunião na casa da minha avó, lá no fundo do quintal. E final de semana sempre tinha o churrasco, sempre tinha cerveja, caipirinha e tudo mais. E aquele almoço que vira janta, sabe? Começa meio-dia e termina lá para as 8, 9 horas da noite. E era sempre arregado muito samba. Então a gente, que nós, eu e meus primos, que tínhamos a mesma idade, fomos criados nesse meio ali. Então já é natural. Para mim, sempre o samba fez parte. Desde que a gente é criança, e depois a gente começou, nós mesmos ali, os primos, se reunir, fazer o som e tudo mais. E cada um pegou um instrumento de percussão, que era o mais próximo que nós tínhamos. E aí depois apareceu um cavaquinho, e aí pronto. E aí eu fui
0: atrás do cavaquinho. A jam session?
6: Yes.
0: Aquele improviso?
6: Sim, sempre no improviso. Sempre no improviso.
1: Então, vamos arrancar com uma música tua, para ouvirmos antes de irmos para... Porque ainda estamos a meio do... Ainda temos muito programa, mas vamos ouvir uma música tua, pode ser?
6: Pode ser. Eu vou começar com uma música que eu fiz, não lembro exatamente a data, mas foi acho que 2019, mais ou menos, que fala sobre relação do homem com a família.
1: Esta música fala sobre a transformação em família, né? Mensagem tem alguma ligação com a tua própria experiência de vida? Vais-me responder a isso depois de a tocarmos. Pode ser?
6: Depois eu falo.
1: Já vamos explorar a própria música.
6: Tá bem.
1: Então vamos arrancar com uma música do Cid.

0: homem muda.
1: O homem muda, o homem muda. Temos ali a Delfina a dizer que quando vier a Portugal traz uma garrafa de champanhe francês, porque ela está em França e vai trazer um champanhe como deve ser.
2: Bem, em França nos ouvem, pá.
1: Beijinhos para quem nos está a ouvir. Cid, o homem muda.
0: Muda?
1: Explica-me, explica-me o porquê desta música.
0: Explica tudo.
3: Olha só, a questão da inspiração às vezes vem mesmo de experiências particulares, próprias e tudo mais, mas essa daí eu tava com essa melodia na cabeça e tava só e durante o meu processo de criação, de composição, eu começo a pensar numa frase que encaixa naquela melodia. Eu tenho primeiro a melodia na cabeça e depois veio esse daqui, o homem muda, né? O homem muda. É, por que que o homem muda? Muda por quê? Muda porque mudou de cidade? Muda porque mudou de... deixou de beber, tomar uma cerveja?
0: Exato.
3: Muda e mudou, nesse caso, mudou porque eu fui pra questão da família. Quando eu mudei pra Évora, eu vinha sozinho. Eu disse, eu vou primeiro à frente...
1: Pra papaterreno,
3: pra arranjar casa, pra arrumar tudo para as crianças virem. E aí, no final das contas, aí, eu, a Érica, o Lucas e o Arthur, não, vamos todo mundo junto, a gente, se for para passar aperto, a gente passa aperto junto e depois a gente vai se adaptando
0: ao... resolve, né?
3: Tudo se resolve. Sim. E foi essa inspiração, realmente, então pronto, a família. Então, o que é que faz o homem mudar? A família. Então, pronto, aí comecei a descrever em cima da família. E saiu essa letra aí, junto com o meu amigo.
1: Tu que escreveste a letra?
3: Eu escrevi toda as duas estrofes. E o refrão foi um amigo meu lá de São Paulo, o Herbert Nogueira. Um abraço para ele. Herbert Nogueira é grande compositor também, grande instrumentista lá de São Paulo. E ele fez o refrão em cima da ideia e saiu essa pérola do homem muda.
1: E mudaste muito bem para Évora, para Portugal. E tu, Everson, também mudas? Também mudaste?
4: Com certeza, muito. Desde que mudei para cá, mudei muito. E veio mudando constantemente, que é importante também, né?
0: E esse arranjo de guitarra foi tudo da tua cabeça?
4: Foi da hora, tá? Foi agora. Ele me mandou essa música uns 15 minutos antes de eu vir para cá, escutei um pouco de em casa.
0: E direste, olha que brutal.
4: Mas é na memória que sai de improviso, sim.
1: Improvisaste e saiu muito bem. Cid, desde que cá estás, que a tua família veio para cá,
4: sim.
1: E voltando aqui a falar, o homem muda, o que é que mudou na tua vida?
3: Olha, quando eu mudei pra cá, eu sinceramente não sabia nada sobre Évora. Eu só queria estudar, voltar a estudar, né? Pô, hoje eu tenho 47 anos, na época eu tava com 40. E sei lá, eu me formei com 22 anos, então passei 18 para poder voltar a estudar. Aí, olha só essa mudança. Voltar à universidade, mudar não só de cidade, mas mudar de país. Sair da região, que eu sou lá da Amazônia, do meio da
1: dos
3: floresta.
1: Índios, dos índios.
3: Sim. E vir pra cá, pro Alentejo, de onde eu não conhecia nada. Não tinha, eu só comecei a pesquisar depois que eu me inscrevi na universidade. Depois que eu fui aceito, é que eu fui perguntar onde é que fica a Évora.
0: Como é que é? Tipo, onde é que é tu?
2: Onde é que eu vou?
0: Quer pesquisar já agora?
1: No mapa, onde é que está ali o pontinho?
0: Onde é que eu vim parar?
3: Será que Évora é ao lado de Lisboa?
1: É já ali.
2: Não, é muito longe, né?
3: Mas assim, não conhecia as tradições do Alentejo, mas hoje eu adoro o Alentejo e vai ser muito difícil já receber...
1: Sair daqui.
0: Já é quase uma década, não é?
3: Já recebi proposta de sair daqui para ir trabalhar como música em cines, em Setúbal, até em Lisboa e não consigo sair do Alentejo. Acho que a gente fica por aqui.
0: Não dá para ir tocar e voltar?
3: Mas é essa a ideia, é isso que eu tô fazendo.
2: Exatamente.
3: Semana passada fizemos uma atuação em Alenquer, depois vamos atuar em Lisboa. E a gente fica sempre nisso, né? Uma hora e meia de viagem, vai
0: sim,
3: lá
0: sim.
3: E volta.
0: Pois.
3: Então tem sempre que contar essas 3 horas aí de ida e de volta para poder a gente fechar os contratos em outras regiões.
0: Pois, exatamente.
3: Mas assim, adoro o Alentejo. Ainda bem que eu vim para cá, porque... A culinária,
1: Os vinhos.
3: Eu até falei assim, eu acho que acertei na região. Foi, os melhores vinhos estão aqui, então acertei na região. Ainda bem que eu vim para o Alentejo.
0: Os melhores do mundo, sem dúvida nenhuma.
1: E porquê Évora? Porquê que vieste estudar para Évora? Não havia mais nenhuma cidade que encaixasse na tua vida?
3: Eu me inscrevi na Universidade do Algarve, eu me inscrevi na Politécnica de Santarém, eu me inscrevi também na de Coimbra. Mas assim, quem aceitava os meus documentos, né, o meu diploma e tudo mais, e os valores também, muito diferentes. Aqui na época ainda era bem mais barato do que no resto do país. Então, eu vim pelo lado financeiro e pela questão também da burocracia. Aqui era menos burocrático
0: para poder entrar, né?
3: E até passei, recebi até quando eu cheguei aqui, ainda recebi uma mensagem lá do Politécnico lá de Santarém, dizendo assim, olha, você já está, a sua inscrição já está garantida, tá, tá. Aí eu tive que cancelar de lá, perdi a inscrição, ficou lá.
1: Era porque não tinha que ser.
3: É.
1: Né? Évora. E tu? Como é que foi?
4: Vim de propósito para Évora por causa do professor que eu tive no mestrado.
1: Não meteste outras hipóteses, foi logo Évora.
4: Exatamente, já foi.
0: Sério, Cris.
4: Tive a estudar com o Dayan Ivanovic, que é um croata, mora aqui em Portugal já há vários anos, grande professor. E já acompanhava o trabalho dele online, desde o Brasil. Já o conhecia por redes sociais. E eu sempre tive em mente, depois que terminasse a licenciatura, passar um tempo fora do Brasil para ter essa experiência na minha vida, né? E então, juntei o útil, agradável, também por essas questões que o Cito falou, a questão financeira também é importante, e Évora já é uma cidade que proporciona bem assim a gente que é imigrante conseguir ter uma transformação, uma mudança mais estável. Então,
0: e mais positiva, né?
4: Exatamente.
0: Isso já acabaram.
4: E a cidade me conquistou.
0: Isso já acabaram ou ainda estás a estudar?
4: Sim, terminei o mestrado do ano passado.
0: Quer dizer, terminaste essa parte dos estudos, porque
4: a música está sempre a estudar.
0: Nunca acaba aí, exatamente.
1: Estudamos a vida toda.
3: Nossa. Eu estava pensando justamente nisso, e agora, o que eu vou fazer de estudos? Eu quero que eu continue estudando, eu me dedico, eu vou... Até apareceu nessas pesquisas, aparece assim, curso de produção musical, curso de gestão de carreiras musicais,
0: sim.
3: Tá vendo só? Vai aparecendo as oportunidades, depois a gente vai adaptar.
0: Pois exatamente, nem mais.
1: Eu não tenho vontade nenhuma de voltar para a universidade, sou sincera. Estudem vocês, que não me apetece. Estou farta de estudar.
0: Podias dar umas aulinhas.
1: Pois podia, mas também dou formação e também já não me apetece. Já estou nessa fase também. Já acho que
3: vamos estudar com a cara.
1: A parte académica. Não queriam, é matérias perigosas. Não, nem iam gostar. Não, nem iam gostar. Aí é sempre cansativo. Não há música para ninguém. Aí não há música para ninguém.
0: São daqueles cursos mais cinzentos, vá,
1: digamos. É assim, horrível.
0: Com pouca
1: horrível,
0: cor. Horrível. Era como o meu curso.
1: É legislação. Sim, olha, é letras. E aqui é
0: letras
1: é
0: e números. Os números já são complicados. Já vá de meter letras na matemática. Eu digo assim, então não chega já.
3: Não, chega
0: não
3: já.
0: E assim já é os betas e os atas e os alfas
1: e essa coisa toda. Pronto,
0: é o que é.
1: Por é isso okay. Eu não queria voltar para a universidade. Não, não voltava. E antes de chegares a Portugal, passaste pelo grupo Fissura. E mais tarde lançaste-te a solo. O que é que aprendeste em cada uma destas fases?
3: Primeiro é muita amizade. As amizades que a gente traz desde da adolescência, juventude. E naquele momento todos têm a mesma ideia, as mesmas vontades, os mesmos sonhos e tudo mais. O que eu aprendi com o grupo é isso, que depois a gente começa a amadurecer, cada um começa a ter o seu direcionamento, se é família, se é trabalho, se é estudo, se é isso, se é aquilo. E eu comecei a perceber que o grupo, as pessoas começaram a ter outro direcionamento que não era a música. Viam assim a música como uma segunda opção, e eu sempre quis. Eu sempre quis. Até um dia desses eu tava conversando com a Érica, com a minha esposa, eu falei assim, pô, tanto que eu rezei e pedi a Deus que eu vivesse de música, que ele falou assim, pai, toma, vai viver de música agora, te vira.
0: Yeah.
3: E vai atrás.
1: E agora, pronto. Tiveste medo?
3: Sim, então, e aí foi quando desfez o grupo, né, e eu comecei com a carreira solo porque eu queria continuar, e isso é investimento, e eu tenho agora que a obrigação, não só financeira, mas como obrigação de vida, vamos dizer assim, de me dar esse retorno de todo esse tempo que eu já investi na música, todo esse dinheiro que eu já investi na música, né? Tudo isso que já foi investido, eu quero...
0: Até na parte emocional, digamos.
3: É, até a parte emocional, porque já pensou se eu chego lá, sei lá, com 80 anos e olho pra trás e digo assim, pô, eu não tentei, eu desisti na metade. É disso que eu fico pensando, sabe? Se eu chegar lá e disser assim, olha, pelo menos eu tentei e curti muito.
0: Consciência tranquila.
3: Curti muito, pelo menos vou morrer com a consciência tranquila.
0: Pode desligar as máquinas.
1: Às vezes tentamos e não é aquilo que é para nós e também devemos aceitar, não é? Não é uma questão de desistir, é aceitar.
3: É.
1: Não era o nosso caminho.
3: Mas essa questão que eu tava falando aí da pouco, na questão do grupo, sabe? Nós éramos no grupo, eu acho que nós éramos oito no grupo. Imagina, oito pessoas pensando em prol do grupo, mas depois cada um com a sua ideia e botar todas as ideias juntas no papel ou numa reunião, às vezes era um atrito, era uma briga pra gente chegar num ponto em comum e não conseguia. Mas hoje, assim, pelo menos hoje, o projeto é meu, eu consigo dizer, olha, eu quero assim e pronto.
1: E
3: se tiver errado, lá na frente eu corrijo e pronto. E aí vai.
1: E vai. E Everson, e tu já fizeste parte, além do grupo dele, já tiveste algum grupo, alguma banda?
4: Sim, eu sempre trabalhei como freelancer. Então, desde o Brasil, eu já acompanhava alguns artistas locais da minha cidade. E também tinha projeto solo, que eu era bastante focado, na verdade, era em projeto solo. Eu tenho formação em guitarra clássica, então... Tive a oportunidade de participar de alguns projetos, gravações, de criação de arranjos para guitarra solo. E quando eu comecei a trabalhar meio que na noite, sempre a tocar, aí foi que eu comecei a adentrar mais nos grupos de samba e conhecer esse meio.
1: E gostas, como é óbvio,
4: claro,
1: né?
4: Claro.
1: Só faz parte. Tu gostas de samba, Bruno?
0: Eu gosto.
1: Tu sambas?
0: Eu gosto de música boa. Não, eu não danço. Eu tenho dois pés esquerdos, pô, por amor de Deus. Não, eu sou...
3: Pelo menos balançar a cabeça.
0: Eu sou... Isso dá.
1: Ah, isso ele faz.
0: Eu sou músico de rock blues, vá, digamos assim. Mas, pá, tudo o que é música boa, eu vou lá. Quando me perguntaram aqui, havia aqui uma pergunta que era o tema do dia, ou a pergunta do dia, já não lembro. Aqui uma coisa que a Carla Vila Nova inventou. Que era entre o rock
1: pimba,
0: e o pimba, qual é que ganha?
1: Pimba, né? Pimba versus rock.
0: Pimba versus rock. E eu disse, porque é que prefere... E ela perguntou-me porque é que preferes rock. Eu digo, pá, porque o pimba não tem músicas que me arrepiem, digamos assim. E então, para mim, não é que considero boa música ou má música, é uma coisa que me passa ao lado. Portanto, a música que realmente me extrai qualquer coisa, que me extrai, ou acrescenta, vá, digamos assim, é o que vale sempre a pena ouvir, seja que estilo musical for. Na minha opinião.
3: Sim, claro.
0: Portanto, o samba, não dança samba, vocês não me querem ver a dançar samba, senão vocês vão chamar o INEM e dizer, ok, o Bruno não está bem. É verdade.
3: Não, mas olha só, a questão do samba também, o bom é que esses arranjos que são mais elaborados e tudo mais, que a gente chama de... que vai muito assim, isso o Everson pode depois explicar melhor, que vai muito pro lado do jazz, né, uma coisa assim, bossa nova, aquela uma mistura.
0: Exato.
3: E a gente consegue trazer isso pro samba, só que claro, como tem a percussão.
0: Sim.
3: Aquela percussão.
0: Exato.
3: Envolve as pessoas mais pra dançar, leva mais pra dançar, mas se tu for escutar lá no, a base toda dela, é isso que o Everson fez aqui.
0: Sim, sim, pouco, sim.
3: É uma coisa assim muito sofisticada.
0: Eu próprio também tenho assim algumas músicas originais onde o samba está lá e o ritmo africano vai.
1: Sim, já falamos sobre aliás, já tocaste aqui uns bocadinhos de um original teu ou dois, já não me lembro. No último programa, há dois
0: sim,
1: anos,
0: e dança muito o samba também, não é?
1: Que nós tínhamos feito. Tens de trazer cá também os teus originais, Bruno.
0: Temos
1: de pensar nisso, não é?
0: Temos de pensar nisso. Podes começar.
1: Para a semana. Vou desafiar. Não.
0: Está bem.
1: Posso desafiar já para a semana?
0: Podes sempre desafiar.
1: Não é garantido, é isso?
0: Mas é um grande logo se vê.
1: E depois logo se vê. Cid, atualmente dedicas-te a divulgar o samba brasileiro junto do público português através do projeto Évora Samba, aproximando as comunidades portuguesas e brasileiras. Como
0: isso.
1: É que nasceu o projeto Évora Samba? E que impacto sentes que tem sido junto da comunidade portuguesa e dos brasileiros que vivem no Alentejo?
3: Quando eu mudei para cá em 2018,

0: ficar muito, vamos dizer assim, a minha agenda começou a ficar muito pesada de eu sair daqui na sexta-feira e voltar no domingo, dormindo na casa dos amigos, por ali e tudo mais. Às vezes tinha que voltar de madrugada. Aí eu comecei a pensar, digo, olha, acho que é melhor de começar a investir em Évora. E foi na época também que o Everson chegou e nós começamos a juntar mais músicos brasileiros. E surgiu a ideia de fazer o Évora Samba. Primeiramente só como experiência mesmo, para saber se havia público para isso. O Everson também coordena um outro projeto, que é o Choroé, que é o grupo de chorinho daqui de Évora, que é música instrumental brasileira. E tinha o meu projeto do Samba do Cid. Então juntou as duas bandas e fizemos o Évora Samba. Fizemos um evento foi planeado para fazer para 50 pessoas, apareceram 120.
1: Ali, e onde é que foi esse evento?
0: Foi lá no Pé de Chumbo.
1: No Pé de Chumbo.
0: Agora imagina você colocar 120 pessoas naquele espaço do Pé de Chumbo ali, num domingo à tarde, né? Então foi muita gente. E fora as pessoas que iam e
1: entrava e saía
0: e tudo mais. Então desde aí eu percebi que realmente havia um público pra gente fazer isso aqui em Évora, mas também não para todo final de semana. Então a gente resolveu fazer uma vez ao mês. Então acontece em Évora o Évora Samba uma vez ao mês, que é um projeto musical voltado pro público para quem gosta de música brasileira, né?
1: Para quem gosta de samba, né? Nem é específico nem para o Brasil, nem para Portugal.
0: E nós começamos com o chorinho e o samba, aí depois apareceram umas pessoas que gostavam também de sertanejo, nós fizemos uma edição de sertanejo, nós já fizemos uma edição samba com funk, nós já fizemos a edição do... várias edições de chorinho, inclusive no último sábado, nós resolvemos fazer um Évora Choro, que é uma ramificação do Évora Samba, mas é dedicado exclusivamente à música instrumental. Dedicado exclusivamente à música instrumental brasileira. Trouxemos uma banda de cines.
1: Sem originais, né?
0: É, sem originais. Aliás, o Everson apresentou uma original dele.
2: Duas músicas originais.
0: Duas originais, ele apresentou originais. Então nós trouxemos uma banda de cines, juntou com o Choroé, que é a banda local, e fizemos o evento Évora Choro, que já é uma ramificação. Ou seja, ano que vem já vamos ter um festival de música de música instrumental brasileira aqui em Évora. Então já começa
3: a divulgar. Já está tomando mais dimensão.
0: Né? Ou seja, depois de 3 anos a gente começa a ramificar.
3: Exatamente.
0: E aumentar.
3: E vez a coisa a crescer, tão bom.
0: Sim.
3: Isso é que dá pica.
0: Eu tô muito empolgado com essa questão de fazer mesmo um festival, pelo menos trazer, além do Choroé, trazer mais umas duas ou três bandas pra Évora ano que vem, de música instrumental, apenas de música instrumental. E claro, continuar com Évora Samba, que é onde o pessoal gosta de ir pra lá pra dançar, pra avançar e sentir um pouco, e matar um pouco da saudade que sentem do Brasil.
1: Então o público, a maioria do público que vai a esses eventos vossos, concertos, como vocês queiram chamar, são mais brasileiros, é isso?
0: A maioria são, mas a gente já tem percebido que há muito público nacional também que já está chegando. Vamos dizer que hoje está 60% brasileiro e 40% português.
3: Tenho aqui um amigo meu, Marcos Justino, que está no Porto, que diz: Jardim Público, Mesa do Meio e Roda Samba. Eu vou.
0: Olha, tá vendo? Já temos convidados.
3: Exatamente.
1: Mas quer dizer o quê? Jardim Público?
3: Jardim Público, mesa no meio e roda, roda samba.
1: Mesa, mas não há mesas.
0: Não, mas a gente coloca mesa.
1: Coloca-se uma mesa no meio só para ele. Quem é que está aí?
3: É o Marcos Justino, amiga.
1: Marcos, vai haver uma mesa só para ti.
3: Um grande abraço.
1: Cansado. Não, mas não tem que ser que no Jardim Público. Ou ele só vai ao Jardim Público. No Jardim Público não há mesas.
3: Então, mas leva-se. Tu não viste aqui o sítio.
1: Exatamente, leva-se. Uma mesa
3: leva-se às costas e eu ajudo. É só ligar.
1: Então, aqui em Évora, em que sítios tens ido tocar? Eu ouvi-te tocar uma vez na Harmonia e não tive a oportunidade de mais ver em mais local nenhum. Que sítios normalmente é que vocês vão tocar?
0: Geralmente, nós fazemos em parceria com as associações locais, né? Nós fizemos, assim como lá no Harmonia, já fizemos também no Joaquim Antônio Aguiar, já fizemos no Pé de Chumbo. Já fizemos também parceria com a Câmara diversas vezes ali na Praça 1º de Maio, ali no Mercado Municipal. Da forma que o amigo aí lá do Porto também está falando, assim, colocamos o palco ao centro e o público ao redor.
1: Fazer uma roda.
0: É, uma roda. E a roda de samba, por isso que é o motivo, a roda de samba.
1: Por que é a roda de samba? Esse nome é mesmo que tem mesmo a ver com isso?
3: É o que o Marco está a dizer, roda samba. É só pesquisar como se faz. Explica aí, Cid.
0: Estou explicando para

0: ele agora aqui.
1: Então vá, explica lá melhor, que eu agora fiquei um bocado baralhada.
0: A roda de samba, ela primeiro tem as origens africanas das pessoas dançarem, né, em círculo. Não sei se já chegasse.
1: Era a volta da fogueira, eram os meninos à volta da fogueira. Não, nós falamos disso.
2: Moçambique. Não, contar histórias.
1: Moçambique não, mas Moçambique tinha essa história. Faziam uma fogueira e
2: andava-se lá a roda.
0: Pronto. Aí na Bahia tem um nome inverso, que é o samba de roda. Ivan, depois tu me corri se eu estiver falando alguma besteira. É, porque ele é percussionista, ele sabe mais essa parte do que eu. Então, no Rio de Janeiro, da onde se difundiu mais o samba, da forma que é atual, eles pegaram esse formato de roda e as pessoas ficam realmente ao redor dos músicos. Por que que a gente...
1: É tipo capoeira.
0: Tipo capoeira. A capoeira também é uma roda. Pode prestar atenção que ela é uma roda.
1: Exatamente. Né?
0: E as pessoas dançam ali, jogam, né, ao redor e o público fica ao redor. Então, foi evoluindo.
2: Mais interação e tudo, né?
0: Além de ser um 360, que todos se olham, todos conseguem se identificar.
2: Sim, conseguem
0: ver tudo mais. Às vezes até, teve uma vez que um amigo meu falou assim, mas os músicos ficam de costa pro público. Não é que a gente fica de costa pro público, é porque as pessoas
2: vão rodando.
0: Isso.
1: E vamos para o intervalo e já voltamos com esta conversa. Eu confesso, não queria ninguém nas minhas costas, mas pessoal. Portanto, já voltamos para a segunda parte do programa e liguem-nos 266-7028-732. Até já!
2: Até já, pessoal!

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2: São 18 horas.
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0: Bem-vindos à segunda parte do programa Arte em Banda Larga, na nossa, na vossa Rádio Tocinha do Alentejo.
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0: Eu sou Carla Villanova.
1: Eu sou o Bruno Caramês.
0: E o nosso produtor Ivan Gomes.
1: Quem é que ele não se apresenta?
0: E os nossos convidados. Não sei o microfone, não lhe dou o microfone. Eu bem peço para ali um microfone, mas não há meio de lhe darem um microfone. E os nossos convidados, o Cid e o Everson. Disse bem? É que eu às vezes troco os nomes, é só por isso. Ainda assim não tivesse
1: feito. Mas podia ter dito Júlio, que era pior. Assim rimaste, pelo menos rimava.
0: Até foi mais ou menos. Não se esqueçam, estamos em direto nas nossas páginas das redes sociais da Rádio Tocinha do Alentejo. Já não estamos no Facebook, mas estamos no direto do Facebook do Bruno. O Cid também está no TikTok. Como é que é?
2: Arroba Samba do Cid.
0: Arroba Samba do Cid, podem ver quem tem TikTok. E eu também estou ali no meu Instagram pessoal a fazer o direto do nosso programa Arte em Banda Larga, o único programa que dá voz à arte e à comunidade, todas as terças-feiras das 18 às 20 e que repete, não se esqueçam que repete aos sábados das 17 às 19, o programa semanal mais ouvido da RTA.
1: Mais nada.
0: E temos aqui uns brindes para quem quiser e nos ligar. 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Temos também aqui uns óculos, só temos já cor de rosa e azul, do EA. Só já temos cor de rosa, pronto. E uns panaxis.
1: Os panaxis,
0: que são reversíveis, aí para casa. Quando não quiserem usar deste lado, podem usar do outro. Por isso,
1: tem duas faces.
0: Liguem-nos 266-708-732. Só quem liga é quem ganha. Eu devia ter feito aqui assim um. Ah, e hoje vamos ter também aqui uma coisa mais gira, que é um desafio para o Bruno. Hoje vamos ter um desafio para o Bruno.
1: Para mim?
0: vamos ter um desafio para o Bruno. Antes deles começarem a tocar, era suposto eles começarem aqui a arrancarem com uma música, mas vamos ter aqui um desafio para o Bruno. Pode ser, produção. Está no ar. É, adivinhas aqui umas músicas. Vamos meter aqui um bocadinho. Aliás, o desafio é para todos. É para todos os três. Mas eles, como são do samba, não são do rock.
1: É para ambos os três.
2: Desafio agora, hein?
0: Tem que adivinhar, vamos meter um bocadinho de uma música para ver se o Bruno, já que é do rock, trouxemos aqui umas rocalhadas para ver se ele com os bocadinhos das músicas consegue lá chegar. Quando estiver diz, podes meter no ar a primeira música.
1: Iron Maiden. Não falha nada. The Trooper.
0: Como é que é?
1: Não é? The Trooper.
0: Ih, olha, assim não vale. Vai, siga outra.
1: É a segunda faixa do álbum. Não, estou a brincar, essa parte.
2: Aí conhece-o.
1: Isso é Jimi Hendrix. Claro. Não falha nada. Não sei se é tocada por ele. Não parece ser a versão dele.
0: Poças. E esta?
1: Isto é. Isto é Megadeth.
0: Olha, não te dás piada, não estou a achar piada de
1: mais. Symphony of Destruction, é?
0: Exatamente. Bruno, ganhaste os óculos.
2: Ganhei os óculos, pronto.
0: Só faltou daqui do.
1: Mas aquele era o de Jimi Hendrix, que era o. Eu sei, que é o Voodoo Child. Mas eu não sei se essa versão que estava a ouvir se era mesmo do Jimi Hendrix. Aliás, eu tenho aqui uma tatu aqui dele já agora, vou aqui mostrar.
0: Isso não era a tatu do outro.
1: Era. Não, isso é do Jimi Hendrix. Só que aquilo que a gente estávamos a ouvir, não sei se era a versão dele, se não, não era, mas não. Devia de ser o quê? Stevie Ray Vaughan? Também não? Há tantos a que tocarem essa versão, exatamente. Portanto, olha.
0: Pronto, mas lá se foi o desafio. Para a próxima semana nós vamos trazer um desafio com música pimba. Qualquer coisa assim. Yeah. Será que chegas lá?
1: Com música pimba?
0: Sim.
1: Não.
0: Não chegas lá.
1: Ah, claro que chego. Se calhar uma ou outra. Se for Agatha, então conheces toda a história.
0: Podes ficar com a casa.
1: Ou não fiques com eles.
0: 266-708-732. Estava ali alguém a querer nos ligar. Pode ligar agora, porque vamos lhe dar ali 5 segundos para ele ligar. Se não ligar agora, já não pode ligar agora, tens que ligar daqui.
1: Marquito,
0: a pouco.
1: Liga, amigo.
0: Liga, 266-708-732. Já sabem que estamos aqui em direto das 18 às 20.
1: Também pode ser daqui a bocadinho.
0: Temos, exatamente.
2: Não, eu ia perguntar se tu vais enviar isso aí lá para o Porto.
0: Vai para o Porto, vai enfiar os... Ele acha que ele não
1: sim,
0: quer brindes.
1: Sim, dá para enfiar. Este aqui então é tipo coisa. A vento é assim, se for a favor do vento, vai lá chegar.
0: Sabes que o aventar é o...
1: É, ele é
0: exatamente. Então, pronto, eu quando estava na universidade, de vez em quando saía-me assim com uma dessas e o que é que estás a dizer? Porque não sabiam o que era aventar.
1: Pai, aventar.
0: Toda a gente sabe o que é aventar.
1: É aventar, é ao vento.
0: Aventa.
1: E se mandar aqui, como é que tu dizes?
0: Atirar,
1: o Panamá.
0: O panache.
1: Com o vento bem a favor, isto chega ao Porto.
0: Chega.
1: Yeah, depois está lá
0: naqueles
1: o Marco
0: dias de vento. Naqueles dias de vento. Pronto. O Marco já teve a oportunidade dele, já teve os
1: momentos
0: da vida dele.
1: Ele está a dizer que está a ligar.
0: Então vá, Marco. A gente espera por ti um bocadinho. 266-708-732. Liguem-nos. Falem connosco, podem falar com os nossos convidados também. Podiam ter dito às vossas famílias para ligarem no dia de hoje aqui para a rádio. Estão-nos a ouvir ou não?
2: Não, a Érica está para o trabalho agora e os amigos também. Não sei se é só.
0: Está tudo a trabalhar?
2: Deve estar. O pessoal trabalha na indústria.
0: Nota rija. Ninguém sai às 7. Ninguém sai às 5 da tarde.
1: Ah, tu não estava a sair às 7 da tarde. Foi por isso que eu não pude fazer o programa.
0: Coitadinho. Está cheio de pena de ti. Olha, nunca mais te faço nenhum desafio. Era para estares aqui assim um bocadinho a pensar, que era para termos assim mais um bocadinho de programa.
1: Mas estás a perguntar a um roqueiro. Mas...
0: Pronto.
1: Megadeth, do Dave Mustaine.
0: Qual é que
1: foi
0: é?
1: Foi um dos guitarristas e fundadores dos Metallica. Foi posto na alheta, que criou montes de riffs. Sei lá, porque...
0: Então, mas essa parte...
1: Era um colega difícil. Assim como alguém que... Não, obrigado. Tens uma fofa.
0: Vá lá. Elogios, vai. Elogios precisam.
1: Olha lá, aqui o Marco está a dizer que ninguém atende.
0: Não é porque não está a ligar para nós. 266-708-732.
1: Marco. 266-708-732. Disse bem?
0: Disseste. Agora disseste bem.
1: Normalmente é só o 103.2 MHz que eu digo bem.
0: Então, mas agora disseste bem, tens também.
1: Sem ler.
0: O telefone nem sequer está a tocar, porque o telefone está aqui à nossa frente e o telefone ainda não tocou, Marco. Por isso, não estás a ligar para nós. Deves estar a ligar para outro sítio qualquer. 266-708-732. Já sabem que temos aqui as garrafinhas da Hiperchina para oferecer. Temos uns óculos de sol e uns panamás. Por isso... Como ele não liga, vamos ouvir aqui uma musiquinha dos nossos convidados.
2: Essa fala de churrasco também. Já

0: Espetáculo.
1: Foi mais uma música dos nossos convidados. Hoje é por minha conta. E falando em churrasco.
2: Estou devendo churrasco.
1: Tá.
2: Vou pagar um churrasco para vocês dois.
1: Estás devendo um churrasco à malta depois destas músicas.
0: Opa, o nosso Marquita a dizer que ninguém atende, pá.
1: Tens que tentar, porque o telefone está aqui à nossa frente e o telefone não tocou. Juro que o telefone não tocou. 266-708-732. 266-708-732. E ainda não tocou. Esta música, porque hoje é por minha conta.
2: Olha, essa música chegou para mim através de uma amiga, a Jana Figarella. Ela também é compositora e música lá da região lá de onde a gente. Lá de Santarém. E ela gravou essa música há muito tempo, sei lá, 2001 talvez. E quando ela apresentou essa música para mim, eu fiquei apaixonado nessa música. Eu disse, eu vou colocar ela no meu repertório. E ano passado eu tive o privilégio de regravar essa música.
1: Regravar, eu estava a ver que isso era uma regravação.
2: Depois de 20 e tal anos aí, ela foi regravada. E o que é interessante é que ela reflete bem assim também esse convívio, sabe, entre os amigos, e fala também de uma relação pessoal, né? A pessoa vai comemorar o quê? Não terminou o relacionamento. E vai comemorar como? Através de um churrasco. Tudo por conta dela. De, olha, meu amor não vai embora. Traz o rojão que eu vou soltar fogos agora. E tá comemorando junto com os amigos porque o amor não foi embora. Então tá ótimo.
1: Então consegue-se conquistar as pessoas pela fome, barriga. Pela barriga. Olha, que bom. Olha, não trouxeste nada pra gente comer.
0: Não trouxe nada.
2: Não, depois.
0: De água.
1: Cid, fizeste aqui uma promessa em direto, os nossos ouvintes ouviram perfeitamente, que nos está a dever um churrasco.
2: Estou a dever
1: um churrasco. Olha o telefone a tocar. Olha, Marco, estás a ver como o telefone não estava a tocar? Vamos ver quem é que está a falar connosco, a gente até já sabe. Até estamos a imaginar. Olá!
3: Olá! Olha, não sei o que é que se passa, estou a tentar. Agora sim, agora foi.
1: Estás a ligar de onde?
0: Olá. Ganda brother, como é que estás?
3: Está tudo em forma, estou ligado do Porto.
1: Ah, bom, então depois demora cá um bocadinho mais a chegar.
3: Ah, pois sim, a viagem
1: estamos
3: ficou...
1: Estamos no Alentejo.
3: Com certeza apanhou trânsito.
0: Tens aqui prémios, brother.
3: Talvez aí mais um mês eu vou fazer aí um passeio.
0: Então, sabe, a gente, nós guardamos aqui o prémio.
3: Ok.
0: O que é que tu queres? O que é que escolhes?
3: Opa, olha, o prémio. Opa, fica ao teu critério.
0: Lá, tu estás a ver o meu direct?
3: Espera, que era para
1: olha,
3: não fazer.
1: Olha, temos uns óculos cor de rosa, que já não há de mais nenhuma cor. Isso, não consigo meter com os auscultadores.
0: Temos este chapéu maravilhoso, deve ficar a matar, bro.
3: Este não estou a ver.
0: Não? Então, mas a gente já te mostra. Vá,
1: ele tem que escolher.
0: Chapéu,
1: os óculos são cor de rosa, estes já estão oferecidos.
0: Ah, já estão,
1: só
0: desculpa.
1: Só já há cor de rosa. Então, mas ele deve ter alguém a quem dar os óculos cor de rosa.
0: Então, mas o Marco fica-lhe tudo bem, qualquer trapinho te fica bem.
1: São super giros. E só já sobra esta garrafa também.
0: E só sobra esta garrafa.
1: Hiper China ofereceu-nos aqui umas garrafinhas.
3: A garrafinha. Tem álcool, não tem álcool?
0: Mete o que quiseres.
1: A gente não pode falar de álcool antes das 10 da noite na rádio.
3: Pronto. Ok.
1: Só falamos em panachis.
3: Íamos todos depois a brindar aí.
1: Então, mas tu podes dizer, olha, mais estás a ver, vens buscar os prémios e trazes a garrafinha.
3: Ok, então.
1: Olha que eu gosto dos vinhos
0: O Marco é uma pessoa que eu estou a querer convidar aqui para o programa, porque ele e o filho. Vocês dois têm algum projeto juntos? Ou?
3: Não. Não,
0: é separado.
3: Eu atualmente não estou. Aliás, música é sempre músico, mas atualmente não estou a fazer nenhum projeto. Tivemos aí com o Roadblock aí de volta, mas pronto, não. Não.
0: Mas com o legado que tu tens qualquer coisa para mostrar aqui neste programa, com certeza.
3: Claro que sim.
0: nem que seja aqui com o filhote, nem que seja para fazeres
1: então,
0: aqui companhia.
1: Olha,
0: aqui
1: já sabes, Marco, tens aqui os teus presentes para levantares.
3: Okay.
1: Estás a dever uma garrafinha também.
3: Claro que sim, não há problema nenhum.
1: Eu gosto dos vinhos do Douro, gosto do vinho tinto. Do tinto, não posso dizer vinho, não se pode dizer vinho na rádio. Gosto do tinto.
3: Sumo de uva, sumo tinto.
1: Gosto de sumo tinto. Do lá de cima também gosto, não gosto só daqui do Alentejo.
3: Claro.
1: Até acho que gosto mais daí dos de cima. Mas também depende do dia.
3: São mais doces. Mas também a dor maduro também são bons.
1: Qualquer um, olha lá, qualquer um, nós aceitamos tudo.
3: Sim, para a festa, sim. Curiosamente, eu estou a ligar para falar um pouco também aqui do Roda Samba.
0: Aqui com os nossos convidados, estás à vontade, eles estão a ouvir, é só falares.
3: Também gostei, desconhecia as músicas originais aí do Cid, mas gostei porque ficou aí a faltar aí o batuque aí, mas já estou. Fica o bichinho aí no ar aí para aí no samba e no ritmo, na boa energia.
2: Ô Marco, eu agradeço aí pelas tuas palavras. Se quiser também seguir aí a gente, tanto no Instagram quanto no Spotify, minhas músicas estão disponíveis no Spotify também.
3: Ok.
1: Olha, arroba
2: Samba do Cid.
1: Arroba Samba do Cid, já agora segue também o Arte em Banda Larga, se ainda não seguiste.
3: Isso
1: não...
3: É assim,
1: ah, então pronto. Ah, então olha, venha às garrafas. Venha à uva. Venha à fruta.
0: Marco, alguma coisa queres perguntar? Estás à vontade.
3: Perguntar e também propor, que era então. Acho que tudo se pode fazer e a questão de ter ideias e iniciativa. Aqui o Roda Samba, ou a forma, ou o formato do Roda Samba, do Roda Samba, imagina que são 3-4 mesas que são colocadas ao centro e depois todo o público fica em volta da roda e os músicos, pronto, normalmente tocam o pagode, tocam algumas músicas conhecidas e depois também tocam originais. Quem costuma fazer muito aqui no Porto é a Orquestra Bamba Social, já teve aí a Évora também, mas em palco. Mas eles têm um formato que é a roda samba e quando fazem a roda samba, fazem roda samba e feijoada. Portanto, é muito bom. E caipirinha
1: A caipirinha, digo já que é muito bom. Muito bom mesmo.
3: Tu estás ali a ouvir a música, estás ali na roda samba, todo mundo ali em roda, e se for preciso, comes ali uma boa feijoada, estás ali com uma energia espetacular. E eu digo o jardim público, porquê? Porque normalmente aqui fazem um bocadinho à beira-mar.
0: Em espaços mais públicos, não é? Pois.
3: Sim, fazem à beira-mar, fazem em praças grandes, porque acolhe muita gente. E é um formato espetacular, por exemplo, dar na Praça 1 de Maio, ali ou num sítio amplo, onde tem uma aderência de muita gente, né? E acho que eles como um projeto de samba e é um projeto aí local, seria, se calhar, uma coisa a pensar ou algo a propor e serem os pioneiros a fazer uma roda samba aí por baixo. Aqui, olha, não há fim de semana que não haja uma roda samba e toda a gente procura porque.
0: E estás lá sempre batido.
1: Mas aí é diferente, o Porto, pronto, tem outra vida e há sempre músicos na rua. Aqui não é bem.
0: Mas não nos esqueçamos que Évora vai ser a capital europeia da cultura.
3: Olha, Ainda ontem fiz uma publicação numa página que há nas redes sociais, no Facebook, há uma página, e por acaso até falei num. E por que não? Uma noite branca. A toda hora fazem eventos por todo o país e chega a Évora. É sempre, aliás, eu sou crítico quando dizem, estamos em Évora, eu discordo. Discordo totalmente.
0: Sim.
3: Porque as pessoas pedem, a nossa geração pede, os meninos, a geração mais nova pede, todos nós pedimos eventos e algo a acontecer e Évora precisa de mais dinamismo. E como tu disseste bem, vem aí Évora, capital europeia da cultura.
0: Exato.
3: E tem que fazer algo. Porquê? Porque se nós não criamos o hábito das pessoas saírem, das pessoas fazerem eventos e puxar um pouco para ir pelo lazer da população é
0: bonito. Não é mais.
3: O que é que acontece? Vem a capital europeia da cultura e esperamos o quê? Pelo verão para as pessoas aderirem?
0: Pois.
3: Não, porque eu acho que tem que se começar por um início e o início tem que ser ontem, não é amanhã, é ontem, porque Everton teve sempre esse defeito. Quando se faz, critica-se. Quando não se
4: quando faz, critica-se na mesma. Mas isso não é só Everton, é as pessoas, é tudo, não é?
0: Pá, mas isso, olha, também roça um bocadinho aqui o nosso intuito aqui do nosso programa e o nosso objetivo, que também é divulgar.
3: Eu quando recebi o convite, aderi e acompanho, e é um bom. Aliás, eu dei-te aí algumas ideias para fazer na rádio. Pronto, que eu sou
0: consideração, claro.
3: Idiota.
0: Está cheio de ideias. Olha lá, Marco, mas é tal coisa como eu estava a dizer, é aqui um dos objetivos aqui deste programa, e aliás, sim, até me surpreendeu a mim próprio tanto trabalho que aqui há e que também não conhecia, e epá, desconhecia por completo, uns sim, outros não, até aqueles que eu conhecia, pá.
4: Surpreendeste ao vivo, né?
0: Há uma surpresa sempre, ou de nostalgia, ou alguma coisa que eu não ouvi há imenso tempo, e epá, olha, tem sido muito giro estar aqui deste lado deste programa.
3: Tens voz de rádio.
0: Muito obrigado, meu amigo.
3: E também a Carla não conhecia. Não sei se a Carla é Débora, não é?
4: Sou Débora, sou. Nascida e criada.
3: Mas recordas dos projetos que tive? Não, se calhar.
4: Não me lembro.
3: O Bruno, pois
0: é, mostra.
4: Aliás, eu sou muito distraída com as pessoas e com o nome das pessoas. Eu passo pelas pessoas na rua e não as vejo. Mas não é por mal, faz parte de mim. Mas tenho que ver para me lembrar, porque sou assim um bocado distraída e não me perguntei nomes às vezes, porque eu sou pois aqui faz mesmo parte de mim, não é por mal, sou eu que sou assim, sou distraída nesse
0: aqui,
4: aspecto.
0: Aqui o nosso amigo Marco, tocaste com o Figo, com o nosso amigo Figo, que ainda há bocadinho estávamos aqui a ver, que era os Roadblock, não é?
3: Sim, Roadblock. Antes do Roadblock fui o pioneiro no rap, no hip hop em Évora, e pelo que sei, no Alentejo. Antes, fui o primeiro rapper, depois influenciei o Badger MC, que é o
0: Badger.
3: O Badger, que ele ainda está em Évora, faz alguns projetos no beatbox e essas coisas.
0: Exatamente.
3: E depois, mais tarde, o meu projeto foi os Terraptores no Lavrado. Exato, foi um projeto engraçado. Na altura pouco havia da Weasel, havia mais algumas bandas de fusão, porque rap já havia. E depois a banda terminou e mais tarde sim foi o Roadblock.
0: Pá, temos que ouvir isso, Marquito. Olha, não temos aqui muito mais tempo, amigo. Claro, peço imensa desculpa.
3: Hoje é dia de samba e a minha ideia
4: é sambar.
3: Eu já tinha proposto esta roda de samba aí a dois estabelecimentos que tem na Praça 1º de Maio. Opa, porque não faz isto, pá? Isto é muito bom.
0: Fica aqui a ideia no ar, amigo.
3: Opa, e então tá aí, ouvi a música, ouvi aí o sítio que tem aí o projeto. Muita boa onda, muito bom. E
4: vens cá ao programa trazer as uvas que prometeste?
3: Claro, sim.
4: Essa já não me esqueço.
3: Sumo de uva,
4: já não me esqueço.
0: E o Marco sempre estado assim, sempre em contacto, portanto, Marguito, isto não há de tardar.
4: Eu não, olha, não.
0: Olha, obrigado pelo contacto.
4: Não sei se eu do Figo lembro-me perfeitamente, porque ele andou nas Doroteias comigo, quando eu lá andava. De ti não me lembro, pá, porque pronto. Peço já, desde já, desculpa, como já disse, porque sou distraída, não é por mal.
0: Grande Marquito, pá, um grande abraço, amigo.
3: Um grande abraço e um bom projeto para vocês.
4: Obrigada.
0: Obrigado aqui pelo contacto, amigo. É, tudo bom, muita saúde.
4: Obrigada. E pronto, e foi o Marco que tinha estado a tentar, e ainda bem que ligou.
0: E conseguiu.
4: Porque ele não disse por palavras, mas pensou que é o melhor programa que existe.
0: Sim, exatamente.
4: De norte a sul do país, desde o Porto até.
0: Este rapaz não mente.
4: Não mente?
0: Não.
4: Ainda bem, portanto, ainda bem. Por isso não mentiu, prometeu também.
0: Sim, exatamente.
4: Prometeu coisas. Por isso, exatamente. Vamos esperar por ele. E vamos voltar aqui à música, hoje é por minha conta, mais promessas.
0: Muitas promessas.
4: Nós oferecemos brindes, eles fazem promessas, só espera que as cumpram. Só espera que seja tudo cumprido.
0: Exatamente.
4: Também vais ao churrasco?
0: Sim?
2: Ai, esse churrasco vai demorar, esse churrasco agora.
5: Olha que ele está me devendo um desde o meu aniversário do ano passado, tá?
2: É verdade.
5: Mas também é muito tempo.
4: Está quase a fazer um ano, se ele é virgem, está quase a fazer um ano.
0: E dá carne queima, pá. Não pode ser tanto tempo.
1: Promessas em vão. 2670-8732. Já sabem que estamos em direto na tua página do Facebook, na minha do Instagram, ali ao fundo. E o Cid Jana está. Já foi a hora. Cid, já nada.
6: Já tirei.
1: Pronto, já só temos dois diretos. Ainda podem ligar e ganhar uns óculos de sol. Uns óculos de sol. A Hiperchina ofereceu-nos umas garrafinhas, já foram todas oferecidas. Obrigada à Hiperchina, se nos estiver a ouvir, que eu sei que está. E vamos arrancar com mais uma música.
0: Exatamente.
2: Olha, já toquei aí o Hoje é por Minha Conta.
1: Já. Então, o Homem Mudou, pois Hoje é por Minha Conta.
2: E aí, eu tenho uma. Essas duas últimas músicas é um projeto pessoal de gravar músicas autorais de amigos, de artistas que também são amigos. Um é da Jana Figarella, que fez a música Hoje é por Minha Conta. E o outro é o Joe Pierre, que ele tem uma banda de reggae e pop lá na minha cidade. E por acaso ele fez uma música que se chama Samba Roots, que fala que a gente escuta. A primeira versão que ela foi gravada é uma versão mesmo mais voltada pro reggae, mais voltada assim. E eu falei pra ele, cara, eu quero gravar essa tua música aí, já que o nome é samba, eu quero gravar ela em samba. Ele ficou muito entusiasmado e ele disse, ah, então eu vou fazer a minha versão. Vai ter reggae no samba, vai ter samba com reggae misturado. E nós fizemos uma gravação nessa época agora da Copa do Mundo e ficou muito bonito. O clipe também o vídeo tá disponível no meu canal do YouTube, arroba samba do Cid. Então, Everson, Samba Roots.
1: Vamos embora.
0: Vamos. É só ele ajeitar ali
1: o microfone. Porque isto tem que se ajeitar a alturas para a guitarra, a alturas para nós.
0: Exatamente.
1: E vamos sambar.

0: Samba Roots.
1: Samba Roots. Samba Roots juntou músicos portugueses. Juntaste aqui uns músicos portugueses à tua banda, não foi?
0: Sim, sim.
1: Que riqueza é que achas que esta mistura de culturas traz à tua música?
0: É, a convivência é muito, muito especial com quando a gente começa assim a trocar as ideias, sabe? A metade da minha banda praticamente é... Hoje sou eu, Everson e a Sara, brasileiros, né? E o Arthur também, que faz backing vocal pra gente. E nós temos três percussionistas que são portugueses, né? O Afonso, o Fábio e o Gonçalo. E a gente quando senta para conversar, para trocar ideia e tudo mais, a gente, eu vejo o entusiasmo deles com a música brasileira. E é uma experiência que, apesar de eles serem novos, tem entre 23 e 25 anos, mais ou menos, eles têm um conhecimento da música brasileira que eu não imaginava que a juventude portuguesa pudesse ter, sabe? Tanto tecnicamente, porque eles tocam percussão, quanto mesmo de saber a origem, músico, técnica,
1: tem compositor.
0: Tem muita curiosidade para aprender, para pesquisar e tudo mais, e até mando um abraço para eles, porque eles valorizaram demais o meu trabalho e sempre abrem muitas portas quando a gente diz assim, olha, é samba, mas é samba também feito por portugueses.
1: Exatamente. Olha que bom. E continuas a compor estando longe da tua terra, não é? Achas que a distância influencia de alguma forma a tua inspiração para escrever novas músicas?
0: Sim, sim. É uma inspiração que vem muito espontaneamente. Às vezes eu tô em casa, às vezes eu tô dirigindo, às vezes eu tô, sei lá, tô fazendo uma outra coisa que não tem nada a ver com a música, e vem uma melodia na cabeça, parece que cai assim em cima da cabeça, assim, uma melodia, e eu começo a... O meu telefone deve ter, sei lá, deve ter mais de 100, 200 só trechos assim de melodias que eu tenho gravado assim, só no Lalaiá. E depois eu vou começando a desenvolver as letras. Essa saudade é... A saudade que eu tenho da minha terra influencia muito isso também. Eu acho que qualquer compositor, qualquer artista, quando tem um sentimento assim que dá uma pontada no coração, sempre...
2: E essa parte que estavas a falar de 100 e tal gravações é exatamente aquilo que eu tenho. Às vezes vou de carro e tenho que gravar qualquer coisa. Tipo, dá-me ali a luz e tem de ser.
0: Às vezes...
1: Sacas da guitarra?
2: Não, dá. Tenho que fazer tudo. Opa, uma pessoa vai a conduzir, eu tenho ali a guitarra, né? Não vou estar a conduzir numa autoestrada.
1: Ela mete ali o...
2: Não, mete a melodia vocal, vá, digamos assim, aquilo que eu quero meter, por exemplo, na guitarra. Uhum. Ou que eu quero meter na... Às vezes até faço as duas coisas, tenho ideia para a guitarra, tenho ideia para a voz, e vá de gravar.
0: Aquele dia que tu estavas lá na harmonia, eu e o Everson, na hora da passagem de som, na hora do check sound, aí ele começou a fazer uma melodia ali, e eu falei para ele: continua nisso daí. Aí eu comecei só assim lá.
1: E ele
0: começou a me acompanhar e a gente começou a fazer. Acho que gravamos 1 minuto e meio só nesse lalaiá. E tá aqui guardado. Tá uma hora.
1: É pra sair.
2: Já tá mais um projeto.
1: Essa tá no forno.
0: Essa tá no forno.
1: Tá lembra em Maria.
0: Daqui a pouco começa a escrever alguma letra aí. Quem sabe até uma promessa aqui, né?
1: Uma promessa do churrasco. Também pode ser a dizerem que o Arte em Banda Larga é o melhor programa de norte sul do país, com um churrasquinho, uma caipirinha.
0: Olha, quem sabe daqui a pouco não aparece aí um jingle, né, do Arte Manda Larga em ritmo de samba.
1: Olha, isso é que era.
0: Quem sabe.
1: Adicionávamos aqui ao nosso genérico e trazemos o churrasco. O churrasco não pode faltar. Espera, vamos lá por partes.
2: Eu vou sair daqui, o que é que acho que eu vou fazer?
1: Vamos lá por partes. Primeiro é o churrasco. Ou caipirinha, depois pode vir a música. O teu principal objetivo é criar uma ponte cultural entre o Brasil e Portugal através da música, mostrando que o samba pode unir pessoas de diferentes origens. Como é que reage o público português ao samba tradicional brasileiro? Achas que há diferenças em relação ao público brasileiro?
0: Eu logo quando eu cheguei, eu tive a oportunidade de tocar em dois eventos que era só para o público português, somente para o público português. E a reação do público me deixou assim, me causou um pouco de... Não foi desconforto, mas é porque eu esperava assim que as pessoas levantassem e dançassem. Não, o público só observava e no final batia palma, né? E assim, para mim foi, era surpresa, porque me deixou surpreso, porque assim, na hora que a gente tá numa roda de samba, a minha intenção é que as pessoas levantem e dancem.
1: E dancem.
2: Exatamente. Né? Então, esse é o objetivo, né?
0: Esse era o objetivo, então foi, mas foi diferente ver as pessoas para apreciar a música.
2: Sim.
0: É diferente. Mas hoje eu já tô mais acostumado com isso, assim, de das pessoas degustarem a música.
2: Pois.
1: Apreciar.
0: Não é que eles vão ali porque tá tocar uma música e vou tomar uma cerveja e vou dançar e não quero nem saber quem é o artista. Não.
2: São atentos, não é?
0: São atentos.
2: É.
0: Então eu fiquei muito impressionado com isso. Eu gostei muito
1: acho que não é o bem serem atentos, acho que nós somos um bocadinho mais acanhados.
0: Sim.
1: E não temos essa euforia que vocês têm de começar logo a dançar e começarem logo a mexer.
2: Não, e a curiosidade também.
1: Tenho um bocadinho de bicho carpinteiro, mas. Isso eu.
2: Sim, mas também tem a ver com a tal curiosidade para saber o que é que se passa, quem é o artista, o tipo, e a tal degustação do som, que faz todo sentido. Eu falo por mim.
0: Entendeu? Então foi a primeira coisa que eu percebi, assim, que foi essa diferença.
1: Ficaste um bocado constrangido?
0: Não. Entendo, por favor, que isso não é de uma forma negativa nem pejorativa, não.
2: Exatamente.
0: É que eu fiquei surpreso. Porque pra mim, eu ia tocar. Na minha cabeça eu ia tocar e as pessoas iam levantar e iam dançar. E não, as pessoas estavam sentadas, estavam degustando a música, estavam apreciando a arte. E pra mim foi uma novidade.
1: E
0: se
1: não ficaste assim um bocado. E agora faço o quê?
0: E agora eu faço o quê? Tipo,
1: agora
0: assim,
1: faço o quê?
0: Terminava uma música.
1: Ninguém dança, ninguém se mexe.
0: Mas o pessoal tá. As pessoas batem palma. Aí eu fiquei, nossa, aí dá um alívio, sabe? Ok.
2: Se não bater palmas,
0: se
2: bater palmas é porque
0: se não batessem palmas ia ser pior.
2: Exatamente.
1: Aí é que era constrangedor. Mas assim, não se esqueçam, estamos quase na reta final do nosso programa. 266-708-732. Ainda podem ligar porque ainda temos aqui uns óculos super giros do EA Cor de Rosa, que fica bem em qualquer. Eu devia ter em treinado qualquer, assim uma frase que gira. E temos aqui uns panamás também super giros, reversíveis, que podem levar para a praia porque estão a dar uns dias de muito calor. Arte em Banda Larga, o programa mais ouvido da RTA de Norte a Sul.
2: Do Norte a Sul, pois, olha, principalmente aqui do Sul.
1: Do Norte a Sul. E temos aqui em estúdio o nosso convidado. Acho que já não temos assim muito tempo, mas ele ainda nos vai tocar mais uma música. Não sei o que é que vai sair agora, porque o homem mudou. A seguir foi por conta dele. E já estamos no samba. E que música é que tens aí mais para a gente?
0: Olha, ainda tem música autoral, como a gente que estava conversando aqui em off ainda há pouco. Tem para ir mais de 15 músicas aí já gravadas e. Mas tem uma assim que eu gosto de tocar porque é falar sobre o samba é muito bom. E na hora que eu começo a escrever a música sobre samba, para mim eu acho que é a melhor parte. Claro que dentro do samba sempre tem aqueles relacionamentos, por exemplo, o samba Ruth, né? Ela olhou pra mim, ela disse que sim. Ou então.
1: Se ela dissesse que não, eu ia ao churrasco.
0: Hoje é por minha conta, né? Que a pessoa fez o churrasco, por quê? Porque o amor dela não foi embora. Sempre tem um relacionamento. Mas esse samba que eu fiz, assim, ele tem um relacionamento direto com o samba mesmo, com a música. Então trouxe aqui o cavaquinho, acho que eu vou só. Dá pra escutar aí, né, Neiva?
1: Ouve-se bem.

0: na casa da Dona Socorro, grande Dona Socorro. Hoje tem samba.
1: E hoje tem samba, foi e hoje bom. Tem samba. Não se esqueçam que estamos em direto. Podem nos ainda ligar 266708732.
2: Está quase a acabar.
1: Estamos quase na reta final.
2: Quase.
1: Não se esqueçam que temos também o EA a decorrer, o único festival como este do nosso país. E para a semana vamos ter o Buba Espinho, vamos ter a Carminho e os Revenge 19s.
2: Revenge.
1: Que estava esgotado, mas entretanto abriram novos bilhetes extras para quem quiser ir ver. E hoje temos samba, Cid. Hoje tivemos samba, vieram aqui os sons do Brasil, faltou a caipirinha, faltou o churrasco, mas está prontinho.
2: Caipirinha.
1: Olha essa, adivinhavas também, de certeza.
3: Não, por acaso.
1: Samba, oh samba, Cid, o Cid e o samba, projetos tens preparados para os próximos meses?
4: Por enquanto, agora no verão, finalizar a agenda do verão, né? Que

0: dias, tens datas, tens...
1: Sim, sim.
0: Chuta!
2: lá para casa enquanto temos tempo.
3: Não, então, mas esse, o fixo numa casa que é aberta é lá em Lisboa apenas. Aqui geralmente são eventos particulares. Eventos,
0: ok.
3: Entendeu?
0: Mas podemos ver nas redes sociais, só ver uma novidade e tal. Queres repetir arroba, já agora para...
3: Arroba Samba do Cid. Todas as minhas redes sociais são arroba Samba do Cid. É Cid com S, que o pessoal gosta de escrever com C. Deve ter algum artista local aqui.
0: É português.
3: Artista com C, com Cid com C, né?
0: Mas sim, sim.
3: O meu é com S. Samba do Cid. Então, desde o YouTube, que você pode conferir todos os vídeos que estão disponíveis lá. Instagram, TikTok, Spotify.
0: Datas a anunciar, etc.
3: Tudo anunciado lá no principalmente no Instagram, que é o meu principal canal de comunicação com o meu público, é o Instagram, arroba Samba do Cid. E o Évora Samba também, né? Que nós já temos aqui uma agenda que é uma vez ao mês que acontece. É só também entrar lá no Instagram do Évora Samba, que já vamos começar a fazer o anúncio em breve do novo evento, já do próximo evento. E, bom, projeto pessoal. Eu tenho um projeto. A minha meta é apresentar duas músicas autorais por ano. A primeira, uma no primeiro semestre, uma no segundo semestre. A do primeiro semestre já foi, que é a Samba Roots, é a música que eu estou trabalhando agora. Mas acredito que em setembro, final de setembro, eu devo estar já a gravar uma nova música. E pra ser lançada lá em outubro, talvez novembro.
2: Olha, quando
0: paga o
2: churrasco.
3: Olha. Eu faço um ano. Tá vendo? Vamos ter que fazer um churrasco pra poder.
2: Vamos comemorar a nova música.
3: A gente aproveita, faz só um churrasco, que eu te pago o que eu tô te devendo. O Everson já pago também pro pessoal aqui da rádio. Vai ser só um, porque senão vai ficar muito caro.
2: É o churrasquinho.
3: E a música, então, a minha intenção é agora no segundo semestre lançar mais uma música autoral e ainda não defini qual é, mas vai ficar a cargo do produtor musical Everson ali, que já trocamos algumas ideias e ele vai escolher, ele disse, é essa que a gente vai trabalhar, então pronto.
0: Aí. Exatamente. E temos álbuns, temos assim coisas que, já tens assim algum álbum?
3: Eu sempre faço lançamentos pontuais. Mas aí se for, por exemplo, nas plataformas de streaming, já tem lá, acredito que já tem 12 nas plataformas de streaming. Já dá um álbum.
0: Já dá um álbum.
3: Eu acho que já dá pra gente fazer o seguinte, fazer um ao vivo.
0: Sim.
3: E gravar todo ele ao vivo e pronto, aí lança o álbum.
0: Exatamente.
2: E se pudesses, para terminarmos, se pudesses apresentar apenas uma música tua, quem nunca ouviu falar de ti, qual é que escolherias e porquê?
3: Essa pergunta nunca ninguém me fez.
0: Carla faz perguntas destas. É para acabar o programa em bom, estás a ver?
3: Aí, olha.
2: Tem essas coisas.
3: Tá, tem uma música que eu fiz pensando no meu filho. E eu acho que seria essa. Também está disponível lá na o nome é Incondicionalmente.
2: É amor incondicional.
0: Teve com amor, claro.
3: É, Incondicionalmente. Eu acho que seria essa. Também está disponível lá no.
0: Até eu fiquei curioso.
2: E por quê essa?
3: Eu não sei, acho que foi porque a primeira emoção assim de ter foi quando o Arthur nasceu e tudo mais. E ele. E a questão do insight, sabe? Ele estava chorando. Ele tava a chorar, e aí eu falei assim, não chora.
2: E eu calou-se.
3: Não. Não, porque ele era bebezinho, pô, ele não vai entender nada. Não. Aí eu falava
2: assim. Não, podia ter sido aquele momento mágico que uma pessoa esta música.
3: Aí a gente fala assim, não chora, não sabe o que fazer. Às vezes, não chora, filho, não chora. E aí ficou aquela frase, né? Não chora, enxuga esse rosto molhado, né? Presta atenção, eu tô aqui do teu lado. E aí comecei a escrever e tudo mais, e ficou começou também como um reggae. Eu gosto muito de reggae, então começou como um reggaezinho, depois eu comecei a fazer ela mais voltada para uma música popular brasileira, uma coisa assim, mais Seu Jorge.
0: Mas né, com duas versões, vá, digamos assim.
3: Sim, tenho duas versões.
2: Então essa era sem dúvida a tua música que iria
3: te. Eu ver. Acho que essa seria. Acho que essa seria. Nunca ninguém fez essa pergunta. Olha, viu, Carla? Me pegou agora.
2: Agora vou estudar a pergunta.
3: Não, até porque eu tenho uma imagem assim do. Eu sou o típico.

0: brasileiro. Eu gosto de churrasco, eu gosto de cerveja, eu gosto, eu calço minha sandália daquela marca que não pode falar.
1: Exato, exato. Pode falar se patrocinar,
0: né? Pode patrocinar, né?
1: Exato, aí podemos entendeu? Falar.
2: Aquelas que vêm do Havaí.
0: É, aquelas que vêm do Havaí. Entendeu? Então, eu sou o típico brasileiro, gosto de samba, eu escuto samba todo dia e tudo mais. Então, essa é a imagem que as pessoas têm de mim, mas essa música mostra o outro lado. Mostra o lado pai, o lado...
1: Mais o lado emocional, né? O lado emocional que todos nós temos, né? Porque
2: bem, parece que temos um minutinho, Carlinha.
1: Quem tem filhos sabe o que é isso. Vamos nos despedir lá para casa. Vamos agradecer por terem aqui estado. Foi
2: muito
1: um prazer
2: obrigado,
1: enorme. Obrigada por teres também
2: cá. Nós somos um choro, todos estamos aqui em primeira mão.
1: Estamos sempre aqui a ouvir. Espero que tenham gostado de ter estado connosco. E vão elogiar muito. Pronto, a gente não.
2: Exatamente.
1: Já não tenho a voz, tenho que pedir a alguém que me elogie, né?
2: Exatamente.
1: Nós costumamos pedir aos avós. Não se esqueçam que estamos sempre em direto. Não se esqueçam que vamos voltar na próxima terça-feira, das 18 às 20. Que o nosso programa repete todos os sábados, das 17 às 19. Quem não ouviu, podem ouvir.
2: E estamos quase à volta.
1: Sou a Carla Vila Nova.
2: Sou Bruno Cremes.
1: E o Ivan Gomes. Até
2: Arte
1: já.
2: Até já, pessoal.
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0: São 19 horas.
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10: No final desta semana decorreu em Cascais uma Bienal Ibérica sobre água. Pegadas de água. Este foi o tema. Como é um bocadinho habitual nesta nossa terra, muitos dos que deviam lá ter estado não estiveram. Mas, antes de mais, queria destacar aqui a presença da única universidade, que foi a Universidade de Évora, na pessoa do pró-reitor Pedro Madureira, que é da área da inovação, investigação, e que eu fiquei imensamente satisfeito, para além da relação pessoal, de ver a universidade, a nossa universidade, aqui neste fórum. Pois houve ali intervenções ao longo do dia bastante interessantes, alertas que já todos estamos um bocadinho saturados de ouvir, mas que em Portugal entram por um lado e saem por outro. Apesar de ter acontecido a Almada, há umas reações, naturalmente. Vai tudo apagar os fogos, como também acontece e vai acontecer em Almada, a coisa vai se resolver. E agora, mais semana, menos semana, vai-se deixar de falar nisso. E o resto do país vai ficar encantado com as férias, e depois a seguir vem o início das aulas e por aí fora. Até que, de distração em distração, vá acontecer outra coisa qualquer, que pode ser na água, como pode ser algum acidente, qualquer coisa, como é hábito no nosso país, quando andamos assim todos distraídos. Mas em Cascais quero relevar também a intervenção do vice-presidente da Câmara Municipal, Luís Capão, que em meia dúzia de pontos, partilhou com os presentes aquilo que Cascais está a fazer em matéria de água. E para além de outros aspectos, quero referir aqui uma ação muito, muito consistente que a Câmara de Cascais está a levar a efeito, que é a valorização e regeneração de linhas de água, designadamente com o objetivo de controle de cheias urbanas. E isto parece ser uma ação simples, porque não é nada de muito complicado, nem de muito dispendioso, mas que se reflete imediatamente na qualidade de vida das populações, cria espaços verdes, cria espaços de usufruto, mas e sobretudo é a valorização dos ecossistemas e a diversidade que proporciona em termos da ocupação da biosfera. Isto em meios urbanos é fantástico. Vou terminar deixando aqui um conselho para Cascais e para todos os conselhos, para todo o litoral português e Cascais. E Oeiras têm que pensar nisto seriamente. Ou seja, na instalação de uma estação de dessalinização. Em termos futuros e em termos de sustentabilidade destes dois territórios exemplares que nós temos no nosso país e que tinham sido seguidos em muitas matérias, a dessalinização, uma central de dessalinização, é um passo que urge começar a ser tratado para quando fizer falta já estar em pleno funcionamento. Um abraço e até para a semana.
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1: São 20 horas.
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cada episódio uma aventura, uma pequena história com livros. No episódio de hoje vou falar-vos do livro Dante, uma vida, de Alessandro Barbero, editora Quetzal. Dante nasceu e viveu até aos 35 anos em Florença, cidade que à época, finais do século XIII e princípios do século XIV, com os seus 100 mil habitantes, era uma das maiores da Europa. Diz-nos o autor que os seus mercadores eram ativos em todas as cidades do mundo cristão. Os lucros eram vertiginosos, os enriquecimentos rapidíssimos, a mobilidade social mais importante do que noutro lugar qualquer. E, todavia, entre os florentinos, a avidez, a inveja e o medo, em vez de se atenuarem, tornavam-se cada vez mais ferozes, envenenando a convivência coletiva. A sociedade florentina estava dividida entre magnatas, ou grandes senhores da nobreza proprietária de terras e cavaleiresca, e os plebeus, que representavam todos os outros. Numa situação intermédia estava a família de Dante, que eram comerciantes e prestamistas, mantendo aspirações sociais e ligações aos poderosos. O facto de participar na Batalha de Campaldino como cavaleiro diz-nos que era rico o suficiente para possuir cavalos e, por outro lado, faz-nos pensar de que, além dos estudos e como qualquer jovem do seu tempo, participou também ativamente nos assuntos da guerra. Da juventude ainda lhe ficou a paixão platónica pela menina Beatriz, de quem Dante, ainda criança, se enamorou perdidamente e de que daria conta nos seus escritos. Porém, ela casou-se com outro e morreu ainda nova. Depois meteu-se na política, o que lhe granjeou inimigos poderosos. Eram tempos de grandes clivagens e, como fazia parte da facção derrotada, Dante foi obrigado a exilar-se, não voltando a Florença, onde ficaram a mulher e os filhos. Este livro dá-nos um vislumbre da vida e época de um dos maiores poetas da literatura mundial. Boas leituras! 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
1: São 21 horas.
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tinha suspirado, tinha beijado o papel devotamente. Era a primeira vez que lhe escreviam aquelas sentimentalidades. E o seu orgulho dilatava-se ao calor amoroso que saía delas, como um corpo ressequido que se estira num banho tépido. Sentia um acréscimo de estima por si mesma e parecia-lhe que entrava, enfim, numa existência superiormente interessante, onde cada hora tinha o seu encanto diferente, cada passo conduzia um êxtase e a alma se

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2: São 22 horas.
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8: No final desta semana decorreu em Cascais uma bienal ibérica sobre água. Pegadas d'água, este foi o tema. Como é um bocadinho habitual nesta nossa terra, muitos dos que deviam lá ter estado não estiveram. Mas, antes de mais, queria destacar aqui a presença da única universidade, que foi a Universidade de Évora, na pessoa do pró-reitor Pedro Madureira, que é da área da inovação, investigação, e que eu fiquei imensamente satisfeito, para além da relação pessoal, de ver a universidade, a nossa universidade, aqui neste fórum. Pois houve ali intervenções ao longo do dia bastante interessantes, alertas que já todos estamos um bocadinho saturados de ouvir, mas que em Portugal entram por um lado e saem por outro. Apesar de ter acontecido a Almada, há umas reações, naturalmente. Vai tudo apagar os fogos, como também acontece e vai acontecer em Almada, a coisa vai se resolver. E agora, mais semana e menos semana, vai-se deixar de falar nisso. E o resto do país vai ficar encantado com as férias, e depois a seguir vem o início das aulas e por aí fora. Até que, de distração em distração, vá acontecer outra coisa qualquer, que pode ser na água, como pode ser algum acidente, qualquer coisa, como é hábito no nosso país, quando andamos assim todos distraídos. Mas em Cascais quero relevar também a intervenção do vice-presidente da Câmara Municipal, Luís Capão, que em meia dúzia de pontos partilhou com os presentes aquilo que Cascais está a fazer em matéria de água. E para além de outros aspectos, quero referir aqui uma ação muito, muito consistente que a Câmara de Cascais está a levar a efeito, que é a valorização e regeneração de linhas de água, designadamente com o objetivo de controle de cheias urbanas. E isto parece ser uma ação simples, porque não é nada muito complicado, nem muito dispendioso, mas que se reflete imediatamente na qualidade de vida das populações, cria espaços verdes, cria espaços de usufruto, mas e sobretudo é a valorização dos ecossistemas e a diversidade que proporciona em termos da ocupação da biosfera. Isto em meios urbanos é fantástico. Vou terminar deixando aqui um conselho para Cascais e para todos os conselhos, para todo o litoral português e Cascais. E Oeiras têm que pensar nisto seriamente. Ou seja, com a instalação de uma estação de dessalinização. Em termos futuros e em termos de sustentabilidade destes dois territórios exemplares que nós temos no nosso país e que tinham de ser seguidos em muitas matérias, a dessalinização, uma central de dessalinização, é um passo que urge começar a ser tratado para quando fizer falta já estar em pleno funcionamento. Um abraço e até para a semana.
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1: São 23 horas.
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Na Odisseia de hoje, continuamos a nossa viagem pela música dos anos 70. Vamos ouvir de início os Bee Gees, John Lennon e The Plastic Ono Band, Shocking Blue e os Nazaré, banda rock escocesa em Love Hurts, gravação original dos Everly Brothers de 1960.

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1: Continuamos em viagem pela música dos anos 70. A seguir, vamos ficar com Simon & Garfunkel, The Kinks, The Allman Brothers Band e Neil Young, músico e compositor de origem canadiana, no tema Heart of Gold, incluído no seu álbum mais vendido, Harvest, de 1972.

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1: Estamos em viagem pela música dos anos 70. Na próxima jornada desta nossa viagem, vamos ouvir Bonnie Hamm, Earth, Wind and Fire, Terry Jacks e Wild Cherry, banda norte-americana de funk rock, mais conhecida pelo grande sucesso da canção Play That Funky Music, de 1976.

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1: Na última etapa do programa de hoje, dedicada à música dos anos 70, vamos ainda escutar os Pink Floyd, Elton John com Kiki Dee e Johnny Nash, cantor de reggae norte-americano, que alcançou grande fama em 1972 com o sucesso I Can't See Clearly Now. Contamos consigo numa próxima viagem.

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1: São 0 horas.
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bela vista que terei? 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
1: É uma hora.
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